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0: 4:29.
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3: A Apucarana vai promover mais de 60 atrações culturais, gastronômicas e comunitárias entre junho e agosto durante o Festival de Inverno 2026. A programação reúne festas juninas, apresentações musicais, feiras e eventos tradicionais que devem movimentar a cidade e atrair visitantes de toda a região. Entre os destaques estão a Festa Junina da Catedral Nossa Senhora de Lourdes, de 20 a 22 de junho, na Praça Rui Barbosa, no centro, e a Festa de São Pedro, que acontece de 27 a 29 de junho, no distrito de Caixa de São Pedro. Já em julho, um dos principais eventos será a Expo Agri Apucarana, entre os dias 31 de julho e 10 de agosto, no Parque de Exposições da cidade. E o governo do Paraná iniciou a terceira remessa de alimentos para as mais de 2 mil escolas da rede estadual. Nessa terça-feira, o Fundepar está distribuindo 3.200.000 quilos de produtos não perecíveis, com um investimento de cerca de 30 milhões de reais, beneficiando aproximadamente 1.200.000 estudantes. Atualmente, a rede estadual serve aproximadamente 1,5 milhão de refeições por dia. Segundo a presidente do Fundepar, a Eliane Truel Carmona, o volume distribuído demonstra a capacidade de planejamento e execução da alimentação escolar paranaense. De Curitiba, Mauro Conte, com informações da Rede AERP.
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3: A Tunísia já tem a primeira troca de comando técnico da Copa do Mundo. O francês Sabri Lomuch foi demitido após a goleada por 5-1 sofrida para a Suécia na estreia do Grupo F. A decisão surpreendeu porque aconteceu logo após a primeira partida do Mundial, mesmo com a seleção ainda tendo chances de avançar para a próxima fase. A Tunísia entra em campo novamente no dia 21 de junho, domingo, a 1 da manhã, horário de Brasília, contra o Japão. E a campanha Junho Vermelho ganhou um reforço especial no Paraná. Atlético, Coritiba, Paraná Clube e Operário doaram camisas oficiais ao EMEPAR, que serão sorteadas entre os doadores participantes da ação Doe Sangue pelo Esporte. A campanha segue até o dia 25 de novembro, Dia Nacional do Doador de Sangue. A iniciativa busca reforçar os estoques durante o inverno, período em que tradicionalmente ocorre queda nas doações. Atualmente, o EMEPAR atende 384 hospitais e dá suporte a mais de 96% dos leitos do SUS no Paraná. De Curitiba, Mauro Conte, com informações da Rede AERP.
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4: Servidores públicos municipais que sejam sócios, administradores ou responsáveis técnicos.

0: públicos de empresas não devem participar de licitações promovidas pelo ente ao qual pertencem, tanto de forma direta quanto indireta, e mesmo que estejam licenciados. A medida busca evitar conflitos de interesses. Também visa assegurar imparcialidade, transparência e lisura nas licitações. A regra foi reforçada pelo Tribunal de Contas do Estado. O órgão julgou procedente denúncia relativa à concorrência lançada por Ipiranga. O proprietário da empresa vencedora para o fornecimento de muros pré-fabricados é servidor concursado licenciado do município. Omar Nasser, do Tribunal de Contas do Estado do Paraná. O Tribunal de Contas do Estado deu um passo importante para a modernização administrativa. O órgão publicou a portaria número 417 de 2026. O ato regulamenta a aplicação da Lei Federal do Governo Digital e do Decreto Estadual número 5.512 de 2024 no TCE. O objetivo da medida é garantir eficiência, inovação e desburocratização na administração pública. A iniciativa busca fortalecer o papel orientador da Corte de Contas. Ela garante a ampliação da oferta e do acesso remoto a serviços digitais, integrando sistemas e promovendo a participação social. Omar Nasser, do Tribunal de Contas do Estado do Paraná.
1: O preço médio do aluguel residencial desacelerou no quinto mês do ano. É o que aponta o indicador que acompanha a variação dos preços de locação de apartamentos prontos em 36 cidades brasileiras, sendo 22 capitais, com base em informações de anúncios na internet. O chamado índice Fipzap registrou uma alta de 0,85% no mês passado, percentual menor que a variação de 1,04% registrada em abril. Por outro lado, o resultado mensal superou a variação média dos principais índices inflacionários do país. O IPCA, medido pelo IBGE e considerado a inflação oficial do país, ficou em 0,58%, e o IGPM, medido pela FGV, subiu 0,84% no mesmo período. No acumulado do ano até maio, o índice Fipzap de locação residencial apresentou alta de 4,40%, percentual que também supera os dois indicadores inflacionários citados. Na média, considerando as 36 cidades monitoradas, fechar um novo contrato de aluguel residencial chegou a custar R$ 53,35 por metro quadrado em maio. Analisando as 22 capitais monitoradas, a que fechou o mês apresentando o metro quadrado mais caro do aluguel para moradia foi São Paulo, R$ 64,67 na média. Logo atrás aparecem Recife, Belém e Florianópolis, com o valor do metro quadrado também superando os R$ 60. Já Teresina e Campo Grande foram as capitais com o metro quadrado mais barato no mês passado. Na média, um apartamento para moradia custou cerca de R$ 31 por metro quadrado, pouco mais, um pouco menos, para o inquilino novo nas capitais do Piauí e do Mato Grosso do Sul. Da Rádio 2, Milena Abreu.
2: O preço do boi gordo segue em alta. No fim de maio, a arroba foi cotada pouco acima dos R$ 340,00, no indicador CPEA Esalq. Agora o preço passa de R$ 350,00. No geral, o consumo de carne bovina no país não é dos maiores. Porém, as vendas para o exterior sustentam as cotações. Entre janeiro e maio, o Brasil exportou quase 1 milhão e 400 mil toneladas, o maior volume já registrado no período. Na comparação com a mesma época do ano passado, o número cresceu 14%. Da Rádio 2, Humberto Ferretti.
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1: Praticamente um em cada três brasileiros foi vítima de algum golpe financeiro nos últimos 12 meses. De acordo com pesquisa da Confederação Nacional dos Dirigentes Lojistas e do SPC Brasil, 31% dos consumidores sofreram com crimes desse tipo recentemente. Apenas nas capitais, o total de vítimas atingiu a marca de 11 milhões e 600 mil pessoas, o que representa um crescimento de 2 milhões e meio de novos afetados na comparação com o ano passado. O levantamento aponta que os criminosos diversificaram a atuação e aproveitam a rotina digital para aplicar fraudes ligadas a compras e pagamentos cotidianos. Entre as ocorrências mais frequentes registradas pela pesquisa estão a exigência de pagamento antecipado por produtos que nunca são entregues e as transferências de dinheiro motivadas por anúncios falsos em redes sociais clonadas, a invasão de contas em lojas virtuais, as mensagens de falsos conhecidos pedindo dinheiro e a tradicional clonagem de cartão de crédito completam a lista de armadilhas mais comuns no ambiente virtual. Como consequência dessa onda de crimes, o comportamento de consumo do brasileiro está mudando e o cliente se mostra muito mais cauteloso ao clicar em links, acessar promoções ou fechar negócios pela internet. Esse clima de desconfiança afeta diretamente o varejo digital, prejudicando principalmente os pequenos lojistas que muitas vezes focam os negócios nas redes sociais. Da Rádio 2, Milena Abreu. O Brasil é o país com uma das mais altas cargas tributárias do mundo. De acordo com um estudo recém-divulgado pelo IBPT, o Instituto Brasileiro de Planejamento e Tributação, nesse ano de 2026, o brasileiro trabalhou até o dia 30 de maio somente para pagar os tributos, ou seja, impostos, taxas e contribuições exigidos pelos governos federal, estadual e municipal. Significa que a tributação em relação à renda, patrimônio e consumo, levando-se em conta o rendimento médio do brasileiro, está atualmente em 41,10%. E, além de ter uma das cargas mais altas, o Brasil é uma das nações que menos transforma a arrecadação de impostos em qualidade de vida. Aliás, também de acordo com o IBPT, entre os países com as maiores cargas tributárias, é o que oferece o pior retorno à população, em forma de boa infraestrutura, transporte público, segurança pública, educação e diversos outros serviços que garantem o bem-estar. Nesse sentido, o estudo mais recente, que considera dados da carga tributária e do IDH, o Índice de Desenvolvimento Humano, leva em conta dados de 2024. Naquele ano, a carga tributária bruta do governo geral, que inclui União, estados e municípios, correspondeu a 32,3% do PIB brasileiro. E com um IDH de 0,760, o indicador que mede o retorno dos impostos para a população ficou em 142,46 pontos, o menor entre os 30 países analisados, o que não é novidade. É o 15º ano seguido que o Brasil amarga a última colocação nesse ranking. Para comparação, a Irlanda, que lidera a lista pelo 7º ano seguido, marcou 170,37 pontos. Depois aparecem Suíça, Coreia do Sul, Estados Unidos e Austrália. Da Rádio 2, Milena Abreu.
2: O limão Taiti ficou mais caro nas últimas semanas na roça. Dados do CPEA indicam que a caixa de 27 quilos custava R$ 20,00 em abril, valor que subiu para R$ 24,00 em maio, e bateu quase R$ 26,00 de média até agora em junho. O movimento de alta era esperado, uma vez que é período de entressafra. O avanço poderia ser maior se não fosse o clima ruim, que prejudicou a qualidade dos frutos e faz boa parte do limão ser vendida no mercado interno, uma vez que a mercadoria não atende aos requisitos para exportação. Da Rádio 2, Humberto Ferretti.
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2: Eu sou Humberto Ferretti e esse é o Giro Rural. As exportações do agronegócio brasileiro dispararam em maio. Foram 16 bilhões de dólares, alta de 8% na comparação com o mesmo mês do ano passado, indicam dados do governo. Com isso, o setor respondeu por pouco mais da metade das vendas externas do país. Destaque para a soja, cujo volume embarcado avançou 5% para 15 milhões de toneladas, enquanto o faturamento disparou 14% para mais de 6 bilhões de dólares. O limão Taiti ficou mais caro nas últimas semanas na roça. Dados do CPEA indicam que a caixa de 27 quilos custava 20

0: R$ 20 em abril, valor que subiu para R$ 24 em maio e bateu quase R$ 26 de média até agora em junho. O movimento de alta era esperado, uma vez que é período de entre safra. O avanço poderia ser maior se não fosse o clima ruim, que prejudicou a qualidade dos frutos e faz boa parte do limão ser vendida no mercado interno, uma vez que a mercadoria não atende aos requisitos para exportação. O preço do boi gordo segue em alta. No fim de maio, a arroba foi cotada pouco acima dos R$ 340,00 no indicador CPEA Esalq. Agora o preço passa de R$ 350,00. No geral, o consumo de carne bovina no país não é dos maiores. Porém, as vendas para o exterior sustentam as cotações. Entre janeiro e maio, o Brasil exportou quase 1 milhão e 400 mil toneladas, o maior volume já registrado no período. Na comparação com a mesma época do ano passado, o número cresceu 14%.
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3: Oi, eu sou Fabiola Altran e estes são os destaques de hoje. Primeira turma do STF condena o ex-deputado federal Eduardo Bolsonaro por coagir magistrados e articular sanções junto aos Estados Unidos contra o Judiciário do Brasil. Por falar no Supremo, a segunda turma decidiu manter as prisões do pai de Daniel Porcaro e de um primo dele. As investigações revelaram que os dois ajudavam o banqueiro no esquema de fraudes do sistema financeiro pelo Banco Master. Ministério Público Federal e Ministério Público do Estado de São Paulo pedem a suspensão imediata do licenciamento da etapa 4 do pré-sal na Bacia de Santos. Delegação da Ucrânia faz um pedido de reunião bilateral entre o presidente do país, Volodymyr Zelensky, e o presidente do Brasil, Luiz Inácio Lula da Silva, durante o encontro do G7 na França. Hoje, pela Copa do Mundo, destaque para Inglaterra e Croácia, 5 da tarde, Gana e Panamá, 8 da noite, e Uzbequistão e Colômbia, às 11. Rádio 2, Fabíola Altran.
4: Estão abertas as inscrições para a eleição das organizações da sociedade civil que vão compor o SEDECA, Conselho Estadual dos Direitos da Criança e do Adolescente do Paraná, no biênio 2026-2028. O processo vai definir as 12 entidades que vão atuar diretamente na formulação, deliberação, controle e fiscalização das políticas públicas voltadas à promoção, proteção e defesa dos direitos de crianças e adolescentes no Estado. O SEDECA Paraná é vinculado à Secretaria de Estado do Desenvolvimento Social e Família. As inscrições seguem até 9 de julho e devem ser feitas exclusivamente por meio de formulário eletrônico disponibilizado pela Comissão Eleitoral. As organizações interessadas podem participar como candidatas, concorrendo a uma vaga e também votando, ou apenas como eleitoras. Todo o regulamento, cronograma e formulários necessários estão disponíveis no site sedeca.pr.gov.br. Após o encerramento das inscrições em 9 de julho, a lista preliminar de entidades habilitadas será divulgada em 13 de julho. O resultado final das inscrições será publicado em 10 de agosto, quando também será concluída a fase de habilitação das organizações participantes. Já a votação acontece em 13 de agosto e a divulgação do resultado final da eleição está prevista para 21 de agosto. As organizações eleitas devem indicar os representantes titulares e suplentes entre 24 e 28 de agosto e a posse dos novos conselheiros ocorrerá em 18 de setembro. Repórter Vitor Luiz.
5: A Secretaria de Estado da Educação promove nesta semana o terceiro seminário de coordenadores de curso da educação profissional, voltado à formação dos coordenadores que atuam nas instituições estaduais que oferecem educação profissional e tecnológica. O evento, que começou na terça-feira e vai até quinta, acontece em Foz do Iguaçu. O seminário reúne 450 profissionais de todas as regiões do Paraná e tem como objetivo aprimorar atribuições técnicas e pedagógicas e subsidiar esses profissionais para que se tornem replicadores de iniciativas junto às escolas, contribuindo com o fortalecimento da qualidade da educação profissional e tecnológica ofertada na rede.

0: estadual. De acordo com o secretário da Educação, Rony Miranda, esse fortalecimento é estratégico para o desenvolvimento de todo o Paraná.
1: Mais um encontro aqui em Foz do Iguaçu. Foz do Iguaçu, que é nosso, a grande cidade anfitriã da educação da rede estadual do Paraná. E agora com os nossos coordenadores de educação profissional. É o terceiro encontro estadual e esse é o meu primeiro encontro que eu participo. A educação profissional no Paraná aumentou bastante. No governo Ratinho Júnior, quando a gente assumiu o governo, nós tínhamos 10.400 alunos tendo educação profissional. E agora nós chegamos a 130 mil alunos. 130 mil alunos tendo uma profissão ao final do ensino médio. Porque aqui no Paraná, para nós, não existe o neném, não estuda nem trabalha. Aqui o aluno estuda e sai com uma profissão na educação estadual do Paraná.
0: O seminário reafirma o compromisso da pasta com a valorização e a expansão da educação profissional do Paraná, que hoje conta com mais de 800 escolas que ofertam cursos técnicos, consolidando no estado uma das maiores redes públicas de educação profissional do país. Durante os 3 dias, o evento oferece oficinas práticas, momentos formativos e espaços para troca de experiências, com foco no aprimoramento da gestão pedagógica, na atualização dos cursos técnicos e no fortalecimento da articulação entre escola, mundo do trabalho e desenvolvimento regional, totalizando cerca de 20 horas de programação. Entre os temas abordados estão empregabilidade, observação de sala de aula e mediação e avaliação da aprendizagem. O chefe do Departamento de Educação Profissional da Secretaria, Anderson Canizella, afirma que os coordenadores de curso exercem um papel estratégico nessa área.
2: A educação profissional já vem numa crescente nesses últimos anos, né? Então, tanto em questões de matrículas, hoje o Estado está com mais de 125 mil matrículas dentro da educação profissional, e isso é muito representativo dentro do Estado. Em números macros, assim, somos o segundo Estado com maior número de matrículas e, consequentemente, essa expansão vem a consolidar também essa parte da formação técnica. Então, momentos como esses vêm a somar todo um processo que a gente vem realizando juntamente com as nossas escolas, a fim de que a gente consiga qualificar cada vez mais essa formação e esse preparo do nosso professor juntamente com os nossos alunos.
0: Entre os profissionais presentes no evento e aqueles que recebem formação posterior, serão cerca de 1.300 coordenadores, que vão impactar mais de 5 mil professores e 120 mil alunos por meio da melhoria da qualidade do processo de ensino-aprendizagem na educação profissional e tecnológica. Mais informações estão na Agência Estadual de Notícias pelo site paraná.pr.gov.br/AEN. Repórter Gustavo Vaz.
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4: Uma tecnologia em desenvolvimento no Paraná pretende tornar o monitoramento da qualidade da água mais rápido, acessível e próximo da realidade encontrada no momento da coleta. A proposta é da Equali Solutions, startup de base científica que ingressou na incubadora tecnológica do Tecpar, Intec, para acelerar o desenvolvimento de uma plataforma inovadora voltada à análise da qualidade da água. A inovação busca resolver um dos principais desafios enfrentados atualmente por empresas, produtores rurais, condomínios e instituições que dependem do monitoramento constante da água. Hoje, grande parte das análises exige o envio de amostras para laboratórios especializados, um processo que envolve logística complexa, equipamentos de alto custo e longos períodos de espera pelos resultados. A proposta da Equalis é mudar essa realidade por meio de sensores e biosensores capazes de realizar análises rápidas diretamente em campo, integrados a uma plataforma digital que permite acesso remoto aos resultados. Claudemir Souza, um dos sócios da Equalis, explica sobre as ações.
5: Por meio da Intec, nossa incubadora tecnológica, o Tecpar, estamos apoiando o desenvolvimento de uma nova tecnologia voltada ao monitoramento da qualidade da água. Tema cada vez mais estratégico para a saúde e o desenvolvimento sustentável. A startup Equali Solutions, incubada na Intec, está desenvolvendo sensores e biosensores capazes de realizar análise de água diretamente no local da coleta, com mais rapidez, menos custos e praticamente em tempo real.
4: Para o diretor-presidente do Instituto de Tecnologia do Paraná, Tecpar, Eduardo Marafon, iniciativas como a da Equalis demonstram o potencial da

0: ciência brasileira para gerar inovação e desenvolvimento.
1: A qualidade da água é extremamente dinâmica e pode mudar muito rapidamente. E com isso, muitas vezes, quando o resultado de uma análise convencional chega ao cliente, a situação encontrada já não corresponde à realidade. E em outros casos, as amostras de água, quando são enviadas a laboratórios que ficam mais distantes, muitas vezes elas acabam chegando fora do prazo ou das condições adequadas. E isso pode alterar, né, os resultados.
0: A entrada da Equalis na Intec amplia o portfólio de empresas incubadas que desenvolvem soluções inovadoras para desafios contemporâneos. Empresas ou startups que desenvolvem soluções inovadoras de base tecnológica nas áreas de saúde, bioprodutos, turismo, cidades inteligentes, sustentabilidade ambiental e energias renováveis podem se inscrever no edital de chamamento público da incubadora tecnológica do Creative Hub para o ciclo de 2026. Repórter Vitor Luiz.
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3: O Bom Gestor Público de hoje apresenta o projeto Quatro Pontes Cultivando a Saúde e a Felicidade na Terceira Idade, Exercício, Alimentação e Bem-Estar. Uma iniciativa do município de Quatro Pontes que promove benefícios para a terceira idade por meio de exercícios, jogos, palestras e lazer. A iniciativa da Secretaria de Cultura e Esportes oferta diferentes atividades para garantir a acessibilidade e inclusão do idoso em todos os ambientes, com dignidade e respeito. As ações que abrangem o projeto são Academia da Terceira Idade, Vôlei Gigante, Vôlei Escuro, Vôlei Câmbio, Vôlei de Praia, Peteca, Basquete Relógio, Handball por Zona, Bocha e Bolão. São também oferecidas palestras sobre alimentação saudável. Araceli Basso Taucher, secretária municipal de Educação, Cultura e Esportes, afirma que o projeto atende quase 85% da população idosa do município.
4: O nosso município, ele tem uma grande faixa etária de pessoas da terceira idade. E para que eles tenham uma qualidade de vida mais saudável, tenham atividades para fazer, então a gente criou esse projeto onde eles têm atividade praticamente todos os dias. São pessoas que normalmente estavam sozinhas em casa, né? E aí a gente começou a perceber a alegria deles estarem participando. A satisfação foi o que mais nos impulsionou. Eram projetos pequenos e depois foi crescendo, e hoje a gente atende quase 85% da população idosa aqui do município.
3: Um dos braços do projeto é o Cultura Grupo Amigas da Dança com Dança Folclórica e de Integração. Para a integrante antiga do time, Ilse Hasman, é um orgulho fazer parte do projeto.
5: É um orgulho e eu gosto muito, elogio muito as coisas que nós temos ali. Eu acho muito bom. Tendo esse projeto, é um valor muito significativo para o município de Quatro Pontes.
3: Os bons resultados fizeram com que o projeto conquistasse o Prêmio Gestor Público Paraná 2025, uma das premiações mais importantes desse segmento no Brasil. O prêmio conta com diversas categorias. O Quatro Pontes Cultivando a Saúde e a Felicidade na Terceira Idade, Exercício, Alimentação e Bem-Estar foi coroado com um certificado de reconhecimento. Para o prefeito de Quatro Pontes, César Seidel, é uma alegria participar de uma premiação tão importante.
6: É um entusiasmo, uma alegria poder estar aqui participando dessa premiação tão importante. Com certeza, nós estamos muito felizes por estarmos aqui com um projeto que beneficia o público da melhor idade do nosso município que é caracterizado por ser a capital da longevidade. Nós temos uma preocupação muito grande em estar incluindo essas pessoas no social, então estamos muito felizes em estar aqui participando dessa premiação tão importante.
3: Mais informações sobre esse projeto e sobre outras iniciativas premiadas no Prêmio Gestor Público Paraná, você encontra no site pgp-pr.org.br.
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0: O Departamento de Estradas de Rodagem do Paraná, DR Paraná, reforçou o pavimento da PRC 487 em Manuel Ribas, na região do centro. O trecho tem

0: 24,35 quilômetros e vai desde o acesso à cidade até a ponte sobre o rio Ivaí, no limite com Cândido de Abreu. Ao longo da pista foi realizado o serviço de reforço de capa, em que é aplicada uma nova camada de concreto asfáltico usinado a quente sobre o pavimento antigo, revitalizando a via e aumentando sua vida útil. Na sequência foi executada nova sinalização horizontal, que é a pintura de linhas nos bordos e eixos, além de outras marcas e símbolos. O DR Paraná é uma autarquia da Secretaria de Infraestrutura e Logística. Esse trecho da PRC 487 está contemplado no lote 11 do Programa de Manutenção e Conservação de Rodovias, PROMAC, do DR Paraná, que atende um total de 311,88 quilômetros de pistas na região. O contrato do lote tem investimento de R$ 109.171.000 e vai permanecer em execução até fevereiro de 2029. O PROMAC prevê a conservação periódica, com serviços de fresagem, reperfilagem, micro-revestimento asfáltico e aplicação de camada de reforço em concreto asfáltico usinado a quente. Repórter Vitor Luiz. Com o recuo da seca fraca, o extremo noroeste, norte, norte novo e região central do Paraná são as áreas que não têm mais nenhum registro de seca relativa no estado. É o que aponta o monitor de secas, divulgado nesta quarta-feira. O estudo da Agência Nacional de Águas é realizado em parceria com vários institutos, entre eles o CIMEPAR, Sistema de Tecnologia e Monitoramento Ambiental do Paraná. Também houve recuo da área com seca moderada no Norte Pioneiro, Noroeste, Campos Gerais, norte da região metropolitana de Curitiba e de cidades no Sul, próximas à divisa com Santa Catarina. Por outro lado, foi registrado avanço da seca moderada em cidades do Sudoeste e Oeste, que ficam na área de fronteira com o Paraguai e a Argentina. Em maio, entre as 45 estações meteorológicas do CIMEPAR com mais de 5 anos de operação, apenas 9 registraram volumes de chuva abaixo da média histórica para o mês. Em 18 delas, o volume médio histórico foi atingido nos primeiros 10 dias de maio. O monitor de secas iniciou em 2014, focado no semiárido, que sofria desde 2012 com a seca mais grave dos últimos 100 anos. Para mais informações, acesse paraná.pr.gov.br/AEN. Repórter Vitor Luiz.
1: Serviços. Estudantes que já concluíram o ensino médio têm até o dia 30 deste mês de junho para se matricular em um dos cursos técnicos gratuitos oferecidos pela Rede Estadual de Ensino do Paraná. São mais de 3.500 vagas distribuídas em 112 turmas em todas as regiões do estado. Entre as opções estão cursos de administração, enfermagem, desenvolvimento de sistemas, logística, farmácia, segurança do trabalho e gastronomia. As inscrições podem ser feitas nos núcleos regionais de educação ou diretamente nas instituições participantes. A iniciativa busca ampliar a qualificação profissional e facilitar o acesso dos estudantes ao mercado de trabalho. A Carreta Saúde da Mulher está em Congonhas, nesta semana oferecendo exames e consultas gratuitas para moradoras de 5 municípios da região: Congonhas, Sapopema, São Jerônimo da Serra, Nova Santa Bárbara e Nova Fátima. A ação acontece até esta sexta-feira e inclui mamografias, exames preventivos, ultrassonografias, consultas médicas e atendimentos por telemedicina, com foco na prevenção e no diagnóstico precoce de doenças que afetam a saúde da mulher. Os atendimentos são realizados mediante agendamento prévio feito pelas Secretarias Municipais de Saúde. A iniciativa faz parte do programa Paraná Rosa do Governo do Estado. Repórter Jomar Valença.
0: Práticas de pilates e yoga, exercícios de consciência corporal e técnicas voltadas à exploração do movimento, ao autoconhecimento e à expressão artística são algumas das atividades desenvolvidas desde maio pelas turmas do curso de técnicas corporais, ministrado pelo bailarino, fisioterapeuta e coreógrafo Carlos Cavalcante, servidor de carreira do Teatro Guaíra. A proposta deste ano amplia o trabalho realizado em 2025. quando o ministrante conduziu o curso de

0: Ciência Corporal e apresenta as novas turmas atividades práticas que articulam educação somática, preparação física e criação cênica. As aulas privilegiam a integração entre corpo, som e movimento, estimulando tanto o aprimoramento técnico quanto a pesquisa expressiva dos participantes. A psicóloga e dançarina Leidiane Barbosa veio de Novas Laranjeiras, cidade localizada no sudoeste do Paraná, a mais de 380 quilômetros de Curitiba, para participar do curso.
1: Fiquei sabendo pela página do Instagram do Centro Cultural Teatro Guaíra. Logo que eu vi a publicação, eu já me inscrevi. E uma semana antes do curso acontecer, já entraram em contato comigo, já deu tudo certo. E eu estou aqui, vim com o maior prazer de ir longe. E a experiência foi realmente muito incrível, um curso muito completo, um curso de final de semana, porém extremamente completo.
0: A artista performática Lauana Jeremias participou no ano passado do curso de Integração Somática e Consciência Corporal e decidiu participar novamente neste ano.
2: Participar de um curso do Teatro Guaíra é sempre gratificante, então não importa se você já fez ou vai ser a primeira vez, é uma experiência incrível. A gente sai extasiado daqui, é muito aprendizado. O curso continua sendo uma somatória, uma somática, apesar de não ser o foco principal, porque a gente também se deixa levar e aprender com as pessoas que estão ao nosso redor e que reverberam, né?
0: Marcela Caroline, bailarina e fisioterapeuta, aproveitou também a oportunidade para matar saudades e relembrar do período que foi aluna da Escola de Dança Teatro Guaíra.
3: Foi uma experiência incrível, porque a gente consegue trabalhar, né, em outros lugares essas abordagens diferentes. Faz com que a gente retorne, resgate algumas coisas que a gente já aprendeu, que a gente já viveu. E tudo o que foi abordado dentro do curso, do Pilates, da Yoga, todas as experiências que a gente teve, sensoriais, auditivas, fez com que a gente possa resgatar isso dentro da gente e poder fazer com que isso seja uma extensão da gente daqui para fora.
0: O curso ofertado pelo Centro Cultural Teatro Guaíra teve início em maio e é voltado a artistas de circo, bailarinos, grupos de dança, professores de dança e artistas independentes com mais de 18 anos. Com carga horária total de 12 horas, é gratuito e as aulas são oferecidas em finais de semana, com encontros aos sábados das 10 horas da manhã à 1 da tarde e aos domingos das 2 às 5 da tarde, nas dependências do Centro Cultural Teatro Guaíra. O próximo ocorre nos dias 18 e 19 de julho e o encerramento está previsto para os dias 22 e 23 de agosto. Repórter Vitor Luiz.
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5: 5 horas e 6 minutos.

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2: Louvado seja o nosso Senhor Jesus Cristo, para sempre seja louvado. Hoje é quinta-feira, dia 18 de junho, e é dia também de a gente se dirigir ao Santíssimo, às missas, adorações, bênçãos do Santíssimo. Hoje é o dia dedicado à Santíssima Eucaristia. Meu convite hoje para você é pensar em alguém que você tem dificuldade de relacionamento com essa pessoa. Seja alguém da família, né, algum relacionamento que está truncado, travado, falta perdão, falta abraço, falta misericórdia, falta acolhimento. Pense nessa pessoa que você tem dificuldade no relacionamento e coloque ela diante do Santíssimo, diante da sua oração, e coloque também agora diante de Nossa Senhora do Rocio, enquanto a gente faz nosso ato de consagração. Nossa Senhora do Rocio, Rainha do Céu e da Terra, Padroeira do Paraná, nós vos saudamos, refúgio dos necessitados, por vossas mãos intercessoras a misericórdia de Deus jamais faltou. Dai-nos a graça de sermos discípulos de Jesus na busca de vivermos a palavra de Deus. Transformai a nossa vida em um santuário de amor, onde Jesus seja o centro. Consagramo-nos a vós.

0: cheios de confiança. Em vossas mãos renovamos as promessas do nosso batismo. Renunciamos a toda forma de egoísmo para vivermos e convivermos como irmãos. Mãe do Divino Orvalho, que cura e salva, com amor queremos propagar a vossa devoção. Nossa Senhora do Rocio, envolvei-nos em vosso manto de amor e proteção. Mergulhados nos mistérios da encarnação, morte e ressurreição de Jesus, conduzi a nossa vida para o coração de Deus na ação do Espírito Santo. Assim seja. Amém. Agora a bênção da água e dos objetos de devoção. Senhor Deus Todo-Poderoso, fonte e origem de toda a vida, abençoai esta água que vamos usar para pedir o perdão de nossos pecados e alcançar a proteção contra toda doença. Concedei, ó Deus, que por vossa misericórdia jorrem sempre para nós as águas da salvação, para que possamos nos aproximar de vós com o coração puro e ficarmos livres de todo o perigo do corpo e da alma. Abençoai também, Senhor, os nossos objetos de devoção e artigos religiosos. Por Cristo nosso Senhor. Amém. O Senhor esteja convosco, Ele está no meio de nós. Desça sobre você, sobre a sua casa, a bênção de Deus Todo-Poderoso. Pai, Filho e Espírito Santo. Amém. Um grande abraço e fique com Deus.
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0: horas da manhã, mais um minuto, pode vir aí, meu filho. 6 e 1. Tá frio, tá frio. Mas ó, falar aqui um trem pra você. Acordou, orou, levantou. Se você tiver que levantar cedo. Se você não tiver, tem problema não. Mas se você tiver que levantar cedo, meu filho, você não role pro canto não. Se você rolar pro lado, você não levanta. Mas pensa num friozinho. A hora que eu cheguei aqui na rádio, tava 10 graus. Agora tá 11 graus. Bom dia pra vocês aí, tudinho, viu? Eu sou Celimar de Oliveira, a partir de agora a gente fica juntos até as 9 horas da manhã. Juntinhos no programa Canta Brasil. Juninho Queiroz pegou aí uns dias de folga, tá tudo bem, galera, tudo certinho, tudo bonitinho. Mas ele pegou uns dias de folga, ele volta na terça-feira, tá? Eu vou até segunda-feira, então a gente fica aqui juntos. Eu, vocês, vocês e eu, no 996484765. Hoje, quinta-feira, hoje é dia 18, é, né? 18 de junho de 2026. A vocês, sintonia, obrigada pelo carinho. Tá sintonizando agora, sejam todos muito bem-vindos. Pode participar, aliás, deve participar. Mande áudio, mande mensagem, mas participe. Até segunda-feira, é nóis. Quinta, sexta, sábado e segunda. Na terça-feira, o Juninho se achega por cá novamente, tá bom? Bom dia, meu ídolo!
1: Bom dia, minha ídola!
0: Bom dia!
1: Que bom que você voltou!
0: Aí, o que de
1: anda
0: novo?
1: Anda pra nós aí, praia deserta! Obrigado!
0: De nada! O bom aqui, sabe o que, que é, meu ídolo? É que a gente tem a moda que vocês querem. Lá na Vale do Sol FM, você viu que é meio seletivo, né? Não é toda música que você pede que eu tenho lá. Nosso catálogo é totalmente diferente do catálogo aqui da Difusora, meu ídolo. Totalmente diferente. A forma da gente apresentar o programa lá na Vale do Sol FM é totalmente diferente de cá. Mas você sabe, né? Você tem notado, não tem? Lá é diferente, viu, compadre? Mas nós está aqui, viu? A moda tendo a gente, programa sem dúvidas nenhuma, né, compadre Miro? Você sumiu de lá, né, meu filho? Bom dia.
2: Ô, Silimar, que legal.
0: Ô,
2: tá cedo aí.
0: Cedinho, compadre.
2: Pelos uns dias, né? É o Miro Pintor.
0: Fala, Miro.
2: Gostaria de ouvir a música, sabe? Você dá uma roleteada no mouse aí.
0: Ah, que saudade que eu tava.
2: Nesse zoião aí.
0: Dessa roleteada.
2: Você vai achar aí, sabe?
0: Ah.
2: É, Tristeza do Jeca. Entendeu?
0: Entendi.
2: Você acha aí? Cê... Muito obrigado, viu?
0: Muito de nada.
2: Minha esposa Neide, meu filho
0: Ed,
2: meu filho Lucas.
0: Tá bom, compadre.
2: Dá uma esbugalhada no zoião aí, viu? Roletei o mouse aí.
0: Você sabe, Miro?
2: Obrigado.
0: Vou contar aqui uma coisa pra você. Tem um ouvinte que tem uma figurinha de um zoião esbugalhado. Aí todo dia ele mandava pra mim aquela figurinha do zoião esbugalhado, porque ele lembrava que você mandava mensagem falando do zoião esbugalhado. Lá na Vale do Sol FM, eu notei que você também percebeu que é diferente, né? Lá tem os segundos, lá tem as músicas, não são todas as músicas que tem lá, mas se acheguem, viu? Fato de vocês participarem, fato de vocês marcarem aí presença, faz uma diferença enorme pra gente. Então vamos lá? Deixa eu ver quem mais tá por aqui. Celimar, bom dia, tudo certinho por aí? Quero a música Casa de Vó. Ofereço pra você e pra quem estiver na sintonia, pra quem gostar, é o Edson. Bom dia, Edson. Neiva Queiroz, bom dia, Neiva.
3: Bom dia, Celimara. Bom dia, comadinha.
0: Bom
3: Tudo
0: dia.
3: Bem, comadinha?
0: Beleza?
3: Saudades da sua voz, comadinha.
0: Voltei, comadre.
3: Oi, comadre, toca a música pra mim. Eu seguirei e vai pra todos que gostar dessa música com o padre. Acho que é o Marcelo Rossi. E toca, vai pro Bibico, meu marido, com muito amor e carinho. Vai pra todos que estiver ouvindo seu programa. E seja bem-vindo na nossa casa de novo, Celimara.
0: Obrigada.
3: Se pegar você na Vale.
0: Não.
3: E fica com Deus, fia. Tudo de bom pra você. E o nosso Juninho tá bem?
0: Ele tá.
3: Uhum. Ele merece, né, tirar umas ferinhas, né? Tem que tirar, né? Uns dias de folga, né, mesmo?
0: Foi bater perninha.
3: Mas vai pra ele também essa música. Eu seguirei. Abraço, Limara. Fica com Deus.
0: Abraço pra você também, Neiva. Ele foi bater perninha, tá tudo bem, viu? Quem mais? Bom dia, Celimar. Bom dia, compadre Célio Dionísio. Deixa eu ver, Valzinho também tá na sintonia da programação. Tá deitado ainda. Isso sendo cochilar de novo, viu? Tá frio. A hora que eu acordei hoje pela manhã, que eu já fui lá, né, no celular, que tem um lugarzinho lá que manda as mensagens pra gente do tempo, tava 10 graus. Até printei a tela, porque senão a gente vai falar, o povo não acredita, né? Então vamos lá, vamos começar? A gente começa com o Milionário José Rico, depois tem o Chitãozinho Chororó, e a gente vai atender também aí a Comadre Neiva com a música do Padre Marcelo Rossi e o Luan Pereira.

0: Trovão, bom dia! Quem mais tá por cá? Deixa eu ver quem mais. Quem mais? Acho que é a Dulcinere. Oi, Dulcinere, bom dia!
1: Matinha, que saudade que nós tava do sem.
0: Eita!
1: Então toca aí pra nós, Chico Rei Paranaí, pra mulherada aqui do Miguel Dias, que um degrau na escada. Deus que abençoe seu dia, tá? E olha, você falando que tá frio aí, aqui o quintal tá frio também.
0: Imagino.
1: Aqui tá um vento gelado, que só Deus pra ter dó.
0: Ia falar isso agora, Dulcinere, aí é a casa do vento, né? E não é por menos que o nome da rádio é Morada do Vento, não é? Comadre do céu, aqui tá gelado, ventando, não tá não, daí era pior, né? Mas conforme a gente vai... começando com os afazeres, a gente acaba esquentando, né? Comadre, eu só vou atender aqui. Eu tenho mais ouvintes aqui na frente pra atender, mas eu já vou programar a sua música, viu? 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Luan Pereira com o Padre Marcelo Rossi.

0: Bia, é a Zenaide.
1: Oi, Zenaide.
0: Celimar, seja bem-vinda de volta. Sentimos muito a tua falta. Que bom que você está enfrentando o friozinho com nós agora. Celimar, manda uma música bem bonita aí para mim, para todos nós. Um ótimo dia de trabalho para você, para todos os participantes. E vamos lá. Mais um dia.
1: Já tá no eito, comadre? Ou tá indo pro eito? Porque eu vou falar que aqui dentro do estúdio tá quentinho, quentinho. Tá gostosinho? Mas lá fora dá pra pôr narizinho lá fora não, viu? Eu vou atender o Valzinho agora, que ele pediu uma música com o João Carreiro Capataz, aí eu já coloco você na carona, tá bom? 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
1: 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Fabiano, bom dia, meu filho.
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3: 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Ô Fabiano, chega, quero falar um trem pra você. Chega, gruda esse orelhão aí no seu celular, que você tá ouvindo eu pelo celular. Você que contou pro Marcão Pedreiro que eu tava aqui no Eito, na difusora? Porque o trem já chegou pra pesadelar eu. Você acredita que ele já chegou, que ele descobriu aqui? Fabiano, ele acorda às 5 horas da manhã, e é verdade, porque ele mandou um vídeo que ele tava indo lá tirar leite. Eu não sei o que que aconteceu, que o tio dele não voltou mais. O tio dele foi viajar, não é o Marcão Pedreiro? Ou não, é você mesmo que vai ter que ficar indo aí tirar leite das vaquinhas. Por ré da tua vida. Apesar que tem um trem que ele não enjeita, é trabalho, né? Ontem ele mandou um vídeo, 5 e pouquinho da manhã, ele mandou um vídeo que ele tava indo lá pro sítio tirar leite. E como é que você descobriu eu aqui, Marcão Pedreiro? Como é que você sabia que eu tava aqui hoje? Eu não contei pra você? Hã? Pelo amor de qualquer coisa. Pesadelando minha vida já cedo.
4: Chega, chega no bom dia, comadinha Silvia de meus corações. Aqui é o Marcão Pedreiro de Fartura, docinho de vovó, melzinho de vovó. Ó, comadinha!
3: Que?
4: Vamos de Cristi Ralf, corcama delas. E ofereço aqui pro meu xará Marcão Pedreiro, Bate Bruno, Porcá, Japonês, Mônio Juliano, Pescador, Zé Carmo, Cotó, Fabiano Purguento, Tio Jorge Amaro Purguento, Juju Purguento, Lara Purguento, nova integrante, e Lourdes

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1: Ok, você não começa a aumentar os integrantes, não, porque o áudio fica muito grande, você já viu, né? Nós bloqueia você. Aí diz que é o marido da prima dele. Então, meu filho, vai ficar aí, né? Nós é raiz, minha ídola. Eita! Verdade, compadre, mas lá não tem muita moda raiz, não, viu? Lá é mais umas modas assim, um sertanejo meio que romântico. As raízes que tem lá é um Chico Rei Paraná, é um Gini Gena, é um de Paulo e Paulino, é um César e Paulinho. É por aí, viu? Viu, Gilmar? Deixa eu ver quem mais tá por cá. Bom dia.
2: Xilimará, bom dia. Aqui é o Círio, simbora pro nosso plantãozinho. Um dia abençoado.
1: Tá
2: muita
1: frio.
2: Saúde, paz, paz e bem. Fica com Deus do Simeone.
1: Amém. Fica com Deus também, Simeone. Deixa eu ver quem mais também tá por aqui. Abençoada quinta-feira. Amém, Neuzeli Penha. Abençoada quinta-feira pra você também, viu? É, a Sueli também tá na sintonia da programação. Meu compadre é o Hércio. É o Hércio também tá aqui na sintonia. Bom dia, compadre. Deixa eu ver quem mais. Eita. Ai, não tem nó não? Vamos ver.
3: Bom dia, Celimar, tudo bem?
1: Oi.
3: Tudo certinho?
1: Certinho.
3: É, aqui é o Geraldo Gomes Ferreira. Queria ouvir uma música aí, Velha Porteira. Agradecer pra minha esposa Lourdes, o pessoal aqui do bairro, pra quem gostar da música. Que bom que você voltou a fazer o programa.
1: Ah, compadre.
3: Tchau, fique com Deus.
1: Assim, alguns dias eu não ligo, não. Mas igual da outra vez, vou falar pra você, peguei trauma, viu? Meu pai do céu. Assim, uma semana, 4 dias, 5 dias, até o meu psicológico, ele tá preparado. Mas igual da outra vez, nem quer mais não. Bom, antes de chegar a velha porteira aqui pra vocês, eu vou trazer um recadinho da loja Cetime Barreto. 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

6h44 minutos. A Rosa que pediu essa música aí, né, comadre? Oferecendo pra quem estiver na sintonia. A Rosa ali da Colina Verde. Comadre Sônia Oliveira, bom dia. Tudo certinho por aí, mulher? Bragança também tá na sintonia da programação. Bragança gosta do Baitaca, né, Bragança? Da música do Baitaca. Fazer o seguinte, viu? Marcão Pedreiro, fica quietinho pra gostar de você. Fica quietinho. 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Aí, na sequência, compadre Bragança, eu vou programar aquela moda que você gosta.

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0: Agora são 6 horas da manhã, mais 50 minutos, 6:50. Ô, Bragancinha, ô, Bragancinha aqui.
1: Toca música pra nós, eu tô indo unindo o fio em Bragança, o Rafael Francisco em Bragança. Toca minha música falando, todo mundo, Rafael Francisco.
0: Ô, Bragancinha.
1: Em Bragança, né? Vai fazer uma música nossa.
0: É, ô, Bragancinha. Deixa eu ver, peraí que eu tô com mais uma... Ô, Gerson, bom dia! Gerson Durval, lá em Pinhalão, passando pra confirmar a audiência. Bom dia, compadre. Deixa eu ver quem mais também tá por aqui. Compadre Celso, bom dia! Oi!
2: Ô, Cirimar, bom dia!
0: Bom dia!
2: Quanto tempo que eu não escuto mais sua voz, Cirimar? É o Celso aqui de Andirá. Cirimar, manda pra mim aí a madrugada fria. Vou mandar aqui pra minha esposa, que tá de várias cobertas. Vou mandar para você aí da rádio, mandar para minha filha Cláudia, minha neta Verônica e a Ingrid, e para todo que gosta da música, e que você tenha aí um ótimo dia de quinta-feira, que Deus lhe abençoe seu
0: Amém.
2: Dia, minha querida, fique
0: Amém.
2: Com Deus.
0: Amém, compadre, fica com Deus também aí, viu? Sei a famiagem toda. Então vamos lá, vamos atender o compadre Celso numa gentileza da loja Cetime Barreto, ali na Marechal Deodoro, pertinho do calçadão. 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

0: amiga e sem irmã. Que Deus te abençoe, Nossa Senhora Aparecida.
1: Amém.
0: Você está nos nossos lares.
1: Bom dia.
0: Troca pra nós pela música, obrigado, homem do campo.
1: Compadinho Sandro, bom dia. Reinaldo, passando para confirmar a audiência também, né, compadre? Bom dia.

0: Para nós aqui na Água Verde, fundo da grota, eu ofereço
1: Manda.
0: para toda a minha família, para minha madrinha de Geraldo Santo Antônio, para minha prima Dirce Almeida de Mijolim, para tudo nós na Água Verde, para minha família Joaquim Tava. Muito saudade de você mesmo, Selemar, de ver tua voz. Estou feliz de ver você hoje na rádio.
1: Ai, que belezinha.
0: Tchau, fica com Deus, um abraço, tudo de bom para você.
1: Obrigada, comadre Carmelina. Beijos, beijos, beijos para você e para a família toda aí, viu? Vem tomar um cafezinho com nós. Vem, comadre Carmelina. Não, o Sandro, eu falei, né? O Gilson diz que vai de carona, compadre. Então a gente manda a programação todinha para você. Daqui a pouco eu programo o fundo da grota aí para a comadre Carmelina. Quem mais também tá por aqui mandando bom dia? A Deusana. Bom dia, Deusana. Tudo certinho, minha filha? A Rosângela também tá na sintonia da nossa programação. Deixa eu ver quem mandou um áudio aqui. Eu acho que é o Aristeu. Bom dia, Aristeu.
2: Bom
1: Oi.
2: dia, comadre Selimar.
1: Bom
2: Aqui é o
1: dia.
2: Aristeu no Jardim.
1: Oi.
2: Toca pra nós aí, Divino Donizete, mineira de Uberaba. Fez minha esposa Maria, Regrezele. Pra você aí da Rádio Gostar da Música, ótimo dia, Deus nos abençoe. Fui!
1: Amém. Daqui a pouquinho eu programo ela para nós ouvir tudo juntinho, tá bom?
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1: Pois aí, agora são 7 horas da manhã, mais 3 minutos. Já programei a música aqui que o Aristeu pediu. E é o seguinte, viu? Ó, seguinte. Daqui a pouquinho a gente tem uma pequena pausa para o nosso momento de oração, tá? Hoje não temos luz e vigor, mas temos uma luz do caminho, temos Bom Dia com Jesus. Irmão Rubens vai estar apresentando então o programa Bom Dia com Jesus. Mas agora eu programei a música aqui que o Aristeu pediu, porque dá tempo da gente ouvir mais uma moda.

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1: E aí, tudo bem? Vamos juntos com a palavra de Deus. Um detalhe só. 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Texto bíblico para hoje é carta de Paulo a Tito. Isso, capítulo 2, vou ler os versos 11 e 12. Porque a graça de Deus se manifestou trazendo salvação a todos. Ela nos educa para que, renegadas à impiedade e às paixões mundanas, vivamos neste mundo de forma sensata, justa e piedosa. Quando nós falamos sobre a graça de Deus, é comum nós pensarmos nela apenas como um presente. E de fato, a graça de Deus é um presente de Deus, é um presente do Senhor. A salvação não é conquistada por esforço humano, por méritos pessoais ou desempenho moral. A graça se manifestou, diz o apóstolo Paulo, e foi oferecida a todos, está disponível a todos. Ela chega até nós antes mesmo que nós possamos compreender plenamente o seu valor. A graça de Deus é dom, é oferta, é presente, é iniciativa divina. No entanto, veja, esse texto aqui que eu li nos convida a gente ir além dessa compreensão inicial. A graça não apenas salva, ela educa. Essa é uma ideia profunda e muitas vezes esquecida. Receber a graça não encerra a jornada espiritual, mas marca o seu início. A partir desse presente merecido, começa um processo contínuo de aprendizado, de transformação e amadurecimento. Paulo afirma que essa graça nos ensina a renegar a impiedade e as paixões mundanas. Isso não acontece de forma automática ou instantânea. Trata-se de uma educação espiritual diária, paciente. Assim como ninguém aprende a ler ou escrever da noite para o dia, também nós não aprendemos a viver segundo os valores do reino de Deus em um único momento. A graça nos acompanha nesse caminho, corrigindo, moldando e orientando as nossas escolhas. Renegar as paixões mundanas, como diz o apóstolo Paulo, não significa negar a vida, os sentimentos ou as alegrias legítimas. Significa aprender a colocar cada coisa em seu devido lugar. As paixões, quando assumem o controle, nos afastam de Deus e dos outros. A graça, por sua vez, nos ensina para que nós vivamos de forma sensata, com equilíbrio, justa, com responsabilidade, com retidão. E também Paulo diz que nós vivemos de maneira piedosa. Isso significa com o coração voltado para Deus. É importante perceber que essa transformação acontece, como diz Paulo, nesse mundo. Veja que ele não está falando de uma realidade distante ou apenas futura. A educação da graça ocorre aqui, no cotidiano, nas decisões pequenas, nos relacionamentos, no modo como nós reagimos às dificuldades e às provações. A fé cristã não nos

0: retira do mundo, mas nos ensina a viver nele de maneira diferente. Nesse sentido, a graça não é uma permissão para viver sem compromisso, mas a maior motivação para uma vida coerente. Nós não obedecemos porque, assim, queremos ser salvos por isso, para sermos salvos. Nós obedecemos porque fomos alcançados pela salvação, pela graça do Senhor. A mudança não nasce do medo, mas da gratidão. Quanto mais nós compreendemos o que nos foi dado, mais nós desejamos viver de modo digno desse presente bendito. Assim, a graça de Deus se revela como professora paciente e amorosa. Ela nos salva, nos sustenta e nos ensina a viver. E enquanto nós aprendemos, somos transformados passo a passo para que reflitamos nesse mundo o caráter daquele que nos concedeu tão grande presente. Vamos orar? Pai querido, permanece conosco, Senhor, e ajuda-nos a vivermos sob Tua graça, para que essa graça, Senhor, nos salve, nos perdoe, mas também nos transforme, nos faça semelhantes a Jesus. Em nome de Cristo, nós oramos. Amém.
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1: Bom dia, Juninho. Bom dia, ouvintes da Difusora FM 102.3. Mais uma manhã, na presença do nosso Senhor Jesus Cristo, graças a Deus, possamos falar mais um pouquinho da palavra de Deus, que tem nos ajudado, tem nos dado força, tem nos ensinado a cada dia, cada quinta-feira, nesta manhã, né? A gente tem esse privilégio de falar um pouquinho sempre de Deus, falando daquele que Deus deu para me morrer na cruz pela minha vida e pela vida de cada ouvinte. Eu já queria estar lendo um versículo, né, para a gente fazer um estudinho bíblico hoje, que está no Salmo 13:1. Fala assim: até quando, Senhor, te esquecerás de mim? Será para sempre? Até quando esconderás de mim o teu rosto? A vida de fé não é um estado de perfeição ou estabilidade espiritual constante. Nem sempre estamos equilibrados ou seguros diante de tudo o que acontece ao nosso redor. Embora tenhamos recebido de Deus uma nova natureza, continuamos sendo seres humanos, sujeitos às circunstâncias e às emoções que podem nos abalar profundamente, né? Então, é uma coisa que a gente tem que tomar muito cuidado. Muito cuidado, né? Então, tá no Salmo 13:2 também, né? Salmo 13 fala assim: até quando estarei relutando em minha alma, com tristeza no coração cada dia? Até quando meu inimigo se exaltará de mim, né? Então, o texto fala pra gente dessa, né, lamentação que Davi tava fazendo, né? E nós é a mesma coisa, a gente fica às vezes pensando que Deus não tá tomando conta da nossa vida, né? Nos momentos de dificuldade, o coração pode nos enganar, levando-nos a acreditar que Deus nos abandonou, desistiu de nós, ou é capaz de suprir nossas necessidades, né? Nessas ocasiões, né, nesses momentos, pensamentos de desânimo, né, de desesperança, pode tomar conta da mente. E gera enfermidade, né? Frustração, isso gera essa doença do momento, né? Que tudo, ansiedade, depressão. Que na Bíblia faz que foi assim com Davi no Salmo 13 e também com Abacuque em suas inquietações diante de Deus. Em certo momento, a dor é tão intensa que mesmo professando a fé, podemos nos sentir distante daquele a quem servimos. Em Salmo 22:1, fala assim: Deus meu, por que me desamparaste? Por que se acham longe da minha salvação? A palavra do meu gemido, Então, a gente lamenta bastante, né? A gente faz isso. A gente fica com medo de o Senhor ter nos abandonado. Mas o Senhor está todo instante com a gente, né? Entretanto, Deus é misericordioso. Ele conhece as nossas limitações e compreende a luta constante entre a nossa natureza humana e o desejo de viver segundo o Espírito. O Senhor sabe distinguir um lamento sincero de uma murmuração. Ele acolhe o clamor dos seus filhos, mesmo quando as palavras são marcadas pela dor e pela aflição. Por isso, Deus nos concedeu o Espírito Santo como consolador e auxiliador. Quando não sabemos como orar, Ele intercede por nós com gemidos inexpressíveis, né? Esse texto está lá em Romanos. Romanos 8. Romanos 8, 22. Assim, da mesma maneira, também o Espírito nos ajuda em nossa fraqueza, porque não sabemos orar como convém, mas o próprio Espírito intercede por nós com gemidos inexpressíveis. Inexpressíveis. Então essa aqui é a palavra que a gente, né, tem a confiança que o Senhor é o consolador da nossa vida, auxiliador, né, e que nós possamos entender isso, saber que o Senhor vem cuidar de nós a todo instante. E a dor dos aflitos, né? Não é uma sentença definitiva, né? Às vezes a gente vê acontecendo muitas coisas e a gente fica preocupado, né? Há consolo, esperança e restauração na presença de Deus, na caminhada cristã, né? Seguir em frente não é apenas uma opção, mas uma necessidade, mesmo diante do medo, né, do desânimo, do desespero, a atitude mais sábia é correr para os braços do Senhor. Ele continua sendo nosso refúgio, fortalecimento.

0: certeza, socorro bem presente em todas as tribulações, amém? Então, que nós possamos saber que o Senhor está atento a todo instante na nossa vida, está cuidando de nós e vai estar cuidando sempre, amém? Queria deixar um recadinho aqui nesta manhã, no domingo, na Metodista Central, tem a Escola Bíblica Dominical às 9 horas, culto às 11 horas, à noite às 19 horas tem o culto, lá no Aparecidinho também tem, né, no domingo de manhã cedo, tem a Escola Bíblica, o Café com as Crianças, né, na sexta-feira o culto dos homens, sábados, e segunda-feira tem o culto às 19h30, né? Lá no Vitória Régia, nesse domingo às 19 horas, com a pastora Majore, amém? Vamos estar orando para a gente ter uma manhã abençoada. Pai amado e Pai querido, muito obrigado pela essa manhã, muito obrigado pela vida de cada ouvinte. Estende suas mãos de cura, de bênção, de alegria no coração de cada um, Deus, na vida de cada ouvinte nesta manhã, Deus. Abençoa mesmo, Pai, a vida do Juninho, a vida dos proprietários dessa rádio, desses que trabalham na rádio, e abençoa a manhã de cada um, o dia de cada um, Deus. Que esse meio de comunicação seja abençoado e que possa ser próspero na nossa vida e na vida da sociedade através desse programa da Bíblia, Deus. Muito obrigado por tudo que o Senhor tem feito. Abençoa nossa cidade, nosso estado, as cidades vizinhas, o nosso país e os nossos governantes, Pai. Cuida, Senhor, em nome de Jesus. Muito obrigado por tudo que o Senhor tem feito e por tudo que o Senhor vai fazer, em nome de Jesus. Amém.
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9: Olha, olha, olha, agora são 7 horas da manhã, mais 39 minutos, horário de Brasília. Pessoal diz que tá friozinho aí fora, né? Confesso pra você que eu não tive nem coragem de sair daqui do estúdio, tá bem quentinho aqui. Mas pessoal que tá chegando por cá, já tá começando a vir pro eito, tudo com a mãozinha gelada. A ponta do nariz, assim, ó, tá até vermelha. Frio. Mas já era, né? Aliás, a bem da verdade, o tempo tá tão bipolar que a gente nem sabe se vai continuar esse frio. Mas o inverno chega dia 21. Nós estamos no outono ainda. Inverno dia 21. Bom, vamos começar agora mais uma meia hora da programação. Agora a gente vem aqui com algumas informações. O Juninho tá viajando, viu, gente? Foi bater perninha, tá tudo bem com ele. Ele volta na terça-feira. Terça-feira, até segunda eu ainda apresento a...

0: o programa Canta Brasil. Mas daí na terça-feira o Juninho Queiroz já tá de volta para programar, para comandar aí a sua programação. 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
0: Então vamos lá, trazendo algumas informações. Juninho me deixou abastecida hoje, né, Juninho Queiroz? Mas antes eu quero trazer aqui, ó, uma informação que eu acabei de pegar no portal Curiúva. Um mega assalto orquestrado por mais de 20 criminosos aterrorizou a cidade de Santa Rita, no Paraguai. Cerca de 70 quilômetros de Foz do Iguaçu, no Paraná. A ação criminosa aconteceu na madrugada desta terça-feira e nesta quarta-feira pela manhã, a polícia do Paraguai prendeu dois homens suspeitos de fornecer os explosivos utilizados no mega assalto. De acordo com informações da Rede Massa, SBT, os criminosos atacaram bancos e uma casa de câmbio, explodiram agências, renderam policiais e fugiram após incendiar veículos e espalhar miguelitos pelas ruas. A imprensa do Paraguai considera a ação como um dos maiores assaltos da história no país. Santa Rita fica a cerca de 70 quilômetros de Foz do Iguaçu e é cheia de brasileiros e descendentes que vivem ou mantêm propriedades rurais na região. Segundo a Polícia Nacional do Paraguai, o ataque começou por volta das 2 horas da madrugada. Mais de 20 criminosos cercaram a cidade, bloquearam acessos e renderam 4 policiais que realizavam os patrulhamentos. Na sequência, os criminosos utilizaram explosivos para destruir as agências do banco. O nome do banco é Familiar e também Banco GNB, localizadas lado a lado na região central da cidade. A quadrilha também invadiu uma unidade do Banco Ueno, onde funcionários e um vigilante foram rendidos. Além dos bancos, os assaltantes atacaram a Casa de Câmbio Santa Rita. No local, a polícia encontrou um explosivo que não chegou a detonar. Nenhum valor foi levado da casa de câmbio nem da unidade do Banco Ueno. Mesmo após o ataque, cerca de 24 horas depois, Santa Rita segue cercada e marcada pelos efeitos do assalto. Reportagem da Rede Massa Foz do Iguaçu mostrou que as principais entradas e saídas da cidade ainda podem ser vistos veículos incendiados utilizados pelos criminosos durante a fuga. Essa aqui então é uma informação do portal Curiúva e via Rede Massa de Foz do Iguaçu. Mega assalto no Paraguai. Quadrilha explodiu bancos, rendeu policiais e espalhou terror na cidade próxima ao Paraná. Vamos conversar com o delegado que mandou pra gente aqui, doutor Rafael. Mandou também uma informação referente a uma operação conjunta que cumpriu uma busca domiciliar e prendeu 2 em flagrante. Vamos ouvir então, doutor Rafael.
4: À tarde desta quarta-feira, dia 17 de junho, foi deflagrada a operação conjunta entre a Polícia Civil e Polícia Militar para cumprimento de mandado de busca domiciliar na área rural de Santo Antônio da Platina. Durante a diligência, um suspeito de 23 anos foi preso em flagrante por descumprimento de medida protetiva, já que estava próximo da ex-companheira. Em buscas no local, foram apreendidas duas armas de fogo, calibre 22 e 357, além de munições do mesmo calibre e também uma espingarda de pressão. Também, por conta disso, foi preso em flagrante um homem de 59 anos pela posse ilegal da arma de fogo no local. O homem de 59 anos pagou fiança e foi liberado, e o outro suspeito de 23 anos foi encaminhado à cadeia pública de Cambará.
0: Ouvimos então aí o doutor Rafael, numa gentileza do Cartório RIT, também numa gentileza de Alumitã.
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0: Então, agora são 7 horas da manhã, mais 48 minutos. Olha que informação revoltante. Mulher chega a dar nojo ver um trem desse. Um homem foi preso na manhã de ontem em Siqueira Campos, após uma criança de apenas 4 anos chegar na escola com a orelha rasgada. O caso mobilizou a Polícia Civil, levantou novos alertas sobre possíveis episódios de violência contra o menino. Segundo informações da Polícia Civil, a criança chegou à unidade escolar apresentando a orelha rasgada. Ao ser questionado sobre o que havia acontecido, ele relatou que o ferimento teria sido provocado por um puxão dado pelo padrasto. Diante da gravidade da situação, a direção da escola acionou as autoridades, que iniciaram diligências para localizar o suspeito. Após ser encontrado pelos policiais, o homem foi encaminhado à delegacia de Polícia Civil, onde foi autuado por lesão corporal gravíssima. Conforme a investigação, a violência teria causado uma lesão considerada de natureza grave, motivando a prisão do suspeito. De acordo com a Polícia Civil, o padrasto preso e a mãe da criança já figuram como investigados em um inquérito que apura episódios anteriores de agressão contra a mesma criança. As investigações continuam para esclarecer todas as circunstâncias envolvendo o caso e verificar se a criança vinha sendo vítima de maus tratos recorrentes. 4 anos tem essa criança. 4 anos. Após os procedimentos de polícia judiciária, o homem foi encaminhado ao Departamento de Polícia Penal de Venceslau Brás, onde permanece à disposição da Justiça. O caso segue sendo acompanhado pelas autoridades competentes e pelos órgãos de proteção à criança e ao adolescente.

0: Gente, informação aí do portal tá no site.com. O Felipe chegou? Vamos conversar com o Felipe? Oi, Felipe, bom dia.
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2: Então, agora são 7h, mais 54 minutos, seguindo aqui com as informações. Polícia Civil, por meio da 12ª Subdivisão Policial de Jacarezinho, cumpriu na manhã desta quarta-feira um mandado de busca e apreensão em uma residência localizada no bairro Panorama, em Jacarezinho. Durante a investigação, que apura um suposto crime de ameaça praticada com uso de arma de fogo. Durante as diligências, os policiais localizaram e apreenderam uma pistola calibre 9mm da marca Taurus, além de munições, carregadores e documentos relacionados ao armamento. Todo o material foi encaminhado para procedimento de polícia judiciária. Segundo a Polícia Civil, as investigações apontam que o armamento apreendido teria sido utilizado para intimidar e ameaçar uma vítima, situação que acabou levando a autoridade policial a representar pela expedição do mandado de busca e apreensão

0: posteriormente autorizado pelo Poder Judiciário. O investigado possui registro como colecionador, atirador desportivo e caçador, ou seja, CAC, e a arma estava regularmente cadastrada junto aos órgãos competentes. No entanto, a polícia ressalta que a regularidade da documentação não impede a apreensão do armamento quando existem indícios de sua possível utilização em práticas criminosas. A pistola apreendida será submetida a exames periciais e permanecerá à disposição da justiça enquanto as investigações estiverem em andamento. Conforme a Polícia Civil, caso o inquérito confirme o uso da arma para prática de ameaça ou outros crimes, será encaminhado ofício ao comando do Exército Brasileiro para avaliação de eventual revogação das autorizações relacionadas ao armamento e condição de CAC do investigado. O delegado Tristão Antônio Borborema de Carvalho, responsável pela investigação, destacou que a apreensão tem caráter preventivo e visa garantir a segurança da vítima. Abro aspas. A Polícia Civil não atua apenas na repressão dos crimes consumados. Em situações nas quais há indícios de ameaças acompanhadas da possível utilização de arma de fogo, a arrecadação cautelar do armamento constitui medida preventiva essencial para neutralizar riscos, proteger as vítimas e impedir que conflitos evoluam para delitos mais graves, especialmente crimes contra a vida, fecho aspas, afirmou o delegado. A Polícia Civil segue investigando o caso para esclarecer todas as circunstâncias do caso.
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0: Olha, agora são 8 horas pontualmente, mas eu tenho que trazer mais uma informação aqui. Vou trazer o relatório ali do Corpo de Bombeiros, né? Será que eu tenho aqui? Resumo diário do dia 17 e 18 de junho. Em Jacarezinho, vítima do sexo masculino de 33 anos sofreu uma colisão moto e carro. Com ferimentos moderados, suspeitas de fratura em membro inferior esquerdo, ferimento corte contuso em membro inferior direito. Isso aqui de acordo com o corpo de bombeiros, né? Que mandou pra gente aqui. Então, em Jacarezinho, colisão auto e moto. Em Santo Antônio da Platina, colisão auto e moto. Vítima sexo masculino, 18 anos, ferimentos leves, suspeita de fratura em membro superior direito. Ainda em Santo Antônio da Platina, queda de moto. Vítima do sexo feminino, de 27 anos, ferimentos leves, ferimento corte contuso em membro inferior direito. Informações aqui que nos foi repassado pela assessoria de imprensa do Corpo de Bombeiros. Mais uma informação que eu tenho para trazer para você, e dessa vez eu quero comentar e quero fazer ressaltar a respeito da festa do milho. A festa do milho, ela vai começar amanhã, né? É 19, 20 e 21 de junho. Só que no dia 20, que é sexta-feira, dia 20. Não, é amanhã mesmo. Dia 19. Vai ser dia 20, não. Vai ser amanhã. Deixa eu pegar aqui. Vai ter jogo do Brasil, né? Então, a festa do milho vai ter um horário especial. Ela vai começar às 14 horas e vai até às 21 horas. Então, a festa do milho começa amanhã, dia 19. Então, é sexta, sábado e domingo. Amanhã, com um horário diferenciado, por causa do jogo do Brasil. O jogo do Brasil, acho que é às 9h30 da noite, né? Então, por isso, a festa do milho amanhã, sexta-feira, vai ser das 2 horas da tarde até às 9 horas da noite, tá? E aquelas delícias de sempre: pamonha, bolo, curau, bolinho frito, sopa, suco de milho, mini pizza. 3 dias de muita alegria. Chegou então aí a nossa festa do milho lá na quadra da Igreja Matriz. 19, 20 e 21.
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8: Olá, no Giro Sistema FIEP desta semana, a Federação das Indústrias do Paraná, junto ao G7 Paraná e à OAB, defende a votação urgente de projeto de lei que impede a cobrança de ICMS sobre os novos impostos federais. A proposta garante mais segurança jurídica às empresas paranaenses. SESI apoia indústrias na construção de estratégias ESG e primeiros resultados já ganham destaque com a entrega do primeiro selo de materialidade à empresa paranaense. O SENAI abre inscrições para cursos técnicos com início em julho. Chance de qualificação para as mais de 22 mil vagas geradas pela indústria paranaense este ano. E no mês do profissional de RH, o IEL lança em Apucarana o programa Conectando Talentos, que facilita o encontro entre profissionais e o mercado de trabalho. Os detalhes destas notícias nos canais do Sistema FIEP.
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0: E agora são 8 horas da manhã, mais 9 minutos. 8 e 9. Peraí que eu vou falar com meu compadre Felipe de novo, que tem mais informações e informação boa a gente tem que trazer. É correndinho, né, Felipe? Voltou, meu filho? Foi?
10: Voltei, Selimar, voltei com mais oferta do Sacolão da Economia. E eu quero mandar um bom dia, Selimar. O Serginho e a Maria Regina, lá do Beira Rio, marcando presença no Sacolão.
0: Pois
10: bom
0: mande.
10: Dia pra dona Maria Tangerino, conselheiro Zacarias também, marcando presença no Sacolão. Bom dia pro Pedro Chulapa e a Julieta de Joaquim Távora. 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Quero mandar um bom dia também pra dona Inês, lá do Beira Rio. Dona Inês fez pamonha, né, dona Inês? Já dedaram pra mim aqui, ô Selimar. Que a dona Inês ontem fez aqueles carrinhos de pamonha. É, foram lá buscar milho verde. Fizeram aquela pamonha gostosa. Guarda a minha.

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0: 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Fioca também com a gente, né, Fioca? Bom dia.
6: Bom dia, Selimar.
0: Bom dia.
6: Faz igual o Rio Negro Solimões, manda para Deusana, Rita de Cássia, Nina Hortense, Bessas Eli, Saltine, Cristina, Fátima de Cotiguá, Eva Reginato, Marley, Raimundo Nair, Leandra, Beth, vai pro Xanjacarezinho.

0: são 8 horas da manhã, mais 18 minutos. Atendi Fioca, né, Fioca? Tudo certinho, minha filha? Belezinha? Tá friozinho por aí? Você já tá no EI, já deve tá até quentinha, né, Fioca? Ó, quem já tá no EI também é Cristiano e, aliás, passou por aqui, veio tomar um cafezinho com a gente, veio convidar o pessoal. Deu certo lá na Platina, a feirinha, né, Cristiano? Bom dia, seja bem-vindo.
1: Bom dia, Cerimar. Bom dia, os ouvintes da Difusora 102,3,
0: né? Isso.
1: Bom dia, Santo Antônio da Platina, e bom dia, Platina, né, Cerimar?
0: Platina.
1: Já deu certo, né? Graças ao bom Deus. E hoje, na quinta-feira, tradicionalmente, então a gente vem bater na tecla, pro pessoal não esquecer mesmo. Tem a Feirinha da Platina hoje com Renan Castilho e... Deixa eu pegar aqui pra não esquecer o nome, que eu já esqueci o nome aqui da dupla.
0: Renan Castilho é o quê? É uma dupla?
1: Era uma dupla...
0: Gaúcha?
1: Viola.
0: Moda de viola.
1: Renan Castilho e Evandro Moreira.
0: Ah, eles vão estar lá hoje?
1: Viola, mas pensa numa viola de primeira linha. Pessoal que gosta de uma moda de viola, aquele dedilhado bonito, Renan Castilho e Evandro Moreira, a partir das 7h30 da noite, né? Das 19h30. Mas a praça de alimentação, Cerimar, já está montada às 17 horas. Né? O pessoal que aí é um ambiente familiar. Tem vinho quente, para o pessoal, ah, tá muito friozinho, tem um caldo. Então não é só as comidas assim, ah, mas só vou no verão lá, não. Tem para todos os gostos. E tem também a feirinha de artesanato lá junto, né?
0: Tem pastel, tem coxinha,
1: tem gordinho. Tem os bolos, daqueles bolos que agora tá no TikTok, daquela moda, que o pessoal corta um pedaço. Tem bolo de pudim. Gente, é uma delícia.
0: E no frio a gente já sente de uma forma lascada, né?
1: Ai, Cerimar, mas tem os brinquedos pra criançada. E sem contar que aquele ambiente, né, que é da estação, que é um lugar bonito pra tirar foto, levar a criançada. Eu não vou dar um spoiler aqui, porque eu tô definindo data, mas eu tô trazendo o pessoal de Curitiba, onde eles têm... uns Jeep, lembra, sabe aquele Jeep Willys? Aquele Jeep mais antigo, assim, aquele Jeepão? Uh-huh. E eles têm as rodas do Jeep adaptadas pra andar em cima do trilho de trem. Eu tô vendo com eles pra trazer esse povo pra cá, em julho, tá? Eu tô vendo se vai dar certo, mas tá dando 90%, já tá dando certo. E aí, pra passear com a criançada. Olha pra você ver que bacana. Então, assim, isso só consegue fazer lá do lado da estação, não é verdade? Então, pra trazer essas coisas pro povo. Outra coisa, Cerimar, só pegando spoiler, a gente tá vendo também pra fazer, sabe aquela feirinha do Largo da Ordem? Lá em Curitiba, aquela tradicional feira que a gente quer trazer pra cá, uma bem parecida, pra gente começar em julho também, das 9 às 2 da tarde, todo domingo. Já tô com 26 artesãos. Pessoal de artesanato já confirmado pra fazer uma feira tradicional, onde o pessoal já fica sabendo que no domingo ele pode sair comprar suas coisas. E aí uma feirinha

0: tradicional aqui em Santo Antônio da Platina. E o povo de Monte Real, que tá sempre me cobrando, a gente já tá vendo, porque assim, depende mais dos feirantes do que de mim, né, né, Gilberto? Sim. É verdade? Uhum. A gente tem que pegar uma equipe e levar para Monte Real para fazer a feirinha lá também. Então a gente tá cuidando disso também com bastante carinho.
1: Nossa, Cristiano, que criatividade, que Deus capacite você cada vez
0: amém,
1: mais.
0: Estamos lá juntos.
1: Para você trazer isso aí para Monte Real, para Platina, e que você tenha mais ideias brilhantes como essa, tá, até que demorou para o uso daquela estação lá da Platina, né? Tanto tempo
0: abandonada. É lindo para tirar foto com a criançada, ficou bonito, a gente fez uma iluminação diferenciada lá. Uhum. Parece que o pessoal fala assim, parece que é esse negócio de Texas, mas ficou bonito, ficou diferente, né?
1: E aí começa às 17 horas.
0: Às 17 horas a alimentação já tá funcionando, o pessoal já vai comendo espetinho, já vai comendo um pastel, e aí já tem um som ali, né, mecânico, e às 19h30 tem a roda de viola.
1: Ai, que belezinha, Deus abençoe. Amém. Obrigada pela visita, Cristiano.
0: Obrigado você, Cecília Maria, um abraço pro prefeito Gil Martins, tamo junto.
1: Então, agora são 8 horas da manhã, mais 21 minutos, a gente tá aí numa gentileza do laboratório doutora Glair, trabalhamos também numa gentileza de LD Móveis da cidade de Guapirama. 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
1: Ah, e que seja a primeira de muitas, né, Lopes? Abençoado dia pra vocês aí, viu? 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
1: Então, agora são 8 horas da manhã, mais 24 minutos. É a Rita que tá por aqui?
4: É a Rita? Oi, Cedimar.
1: Oi.
4: Bom dia.
1: Bom dia.
4: Tudo bem?
1: Beleza.
4: Cedimar, hoje eu vim ouvir a música Escoto de Vagalume ou Solidão de Amigo com Jessé. E eu quero oferecer para duas pessoas que faz tempo que eu não vejo. Eduardo Ferreira, a esposa dele, o filho, o Og Costa, né? Com a esposa, a família, né? E oferecer para toda a minha família. Meus netinhos, Melissa e Murilo, que tá aqui, né? Beijo, Selimar.
1: Beijo.
4: Saudades.
1: Fica minha filha, eu vou falar um negócio para você, viu? Faz tempo que a gente não vê eles também. Eduardo, eu sei que tá aí na prefeitura, tá na correria dele, né, Duda? Aí o Og Costa também a gente nunca mais viu. Mas tá por aí, tá por aí. Deixa eu ver quem mais. A Cida também tá na sintonia da nossa programação. Bom dia, Cida. Cida Siqueira. Meu compadre Lucião também. Bom dia, compadre.
5: Olá, Cinemar. Bom dia. Bom dia. Um abraço do Lucião da Trone. Maravilha.
1: Maravilha.
5: Cinemar, passando pra desejar uma quinta-feira abençoada.

0: Lado iluminada pra você, comadre. Maravilha, é o Lúcio de Ourinhos. Um abraço.
1: Abraço pra vocês aí também, compadre. Deixa eu ver a minha comadre. Ô, comadre Luidinha, bom dia. Luidinha tá lá na cidade de Ribeirão do Pinhal. Aí ela pediu pra gente oferecer a programação pro Marcão Pedreiro e também pro Fabiano. Já passaram cedinho pra aquilo, Dinho. Cedinho. Fabiano passou antes do Marcão. Aí depois Marcão veio e começou a pesadelar demais minha vida. Falei que eu ia bloquear ele. Ele falou assim: bloqueia nada, você me ama. Olha que bicho abusado. Isso é abusado, viu? Um beijo grandão pra você aí, viu? Já foi pra academia, comadre? Então vamos lá, vamos atender a Rita e aí eu mando a programação pro seu estudinho que gosta dessa moda e pra quem não gosta também, né, Miro? Miro que fala assim. Quem não gosta vai ouvir também.

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3: Olá, no Giro Sistema FIEP desta semana, a Federação das Indústrias do Paraná, junto ao G7 Paraná e à OAB, defende a votação urgente de projeto de lei que impede a cobrança de ICMS sobre os novos impostos federais. A proposta garante mais segurança jurídica às empresas paranaenses. SESI apoia indústrias na construção de estratégias ESG e primeiros resultados já ganham destaque com a entrega do primeiro selo de materialidade à empresa paranaense. O SENAI abre inscrições para cursos técnicos com início em julho. Chance de qualificação para as mais de 22 mil vagas geradas pela indústria paranaense este ano. E no mês do profissional de RH, o IEL lança em Apucarana o programa Conectando Talentos, que facilita o encontro entre profissionais e o mercado de trabalho. Os detalhes destas notícias nos canais do Sistema FIEP.
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1: Eu tô ligada.
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7: Agora são 8h, mais 37 minutos. Ô Rita, você apagou a música que você queria aqui, minha filha. E agora? Esqueci que música você queria.
8: Bom dia, Celimar. Tudo bem? É Rita de Caça, de Jacarezinho. Manda um abraço pra minha mãe. Diz Aparecida do Móveis, Adelina Adriana, da Adri, Média, Deusana, Neiva, Queiroz, Angela Fioca, Dona Eulália da Vila Rural, Dona Maria da Vila Leão e Rosângela do Aeroporto.
7: Ah, eu achei aqui a música que você quer. Já vou programar, tá bom? Deixa eu ver aqui, o Silene também tá na sintonia, ela, o Marcos, João Vitor, o Pedro Lucas, bom dia, comadre. Tudo certinho por aí? Que esse friozinho, mexer com água, ninguém merece, hein? Ah, manhã. O Valdeci Pereira também tá na sintonia, pediu uma música, tá oferecendo pra esposa Valdirene, pro filho Arthur, pra mãe Maria. Ó, eu vou trazer um recadinho da Cetime. 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

0: de Jacarezinho pediu essa música. Ai, que moda mais das boas, né? 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

0: verdade.
1: É, nesse fim de semana, hein? Oh, coisa boa, senhor.
2: Aí serão 3 dias de muita alegria, lembrando que amanhã vai ter jogo da seleção brasileira, então eles mudaram o horário da festa amanhã, tá bom? Amanhã, dia 19, vai ser das 14h até as 21h. Às 21h30, 21h30 tem o jogo, então amanhã vai ser nesse horário aí, tá bom? Aí vai ter pamonha, vai ter bolo, vai ter curau, vai ter bolinho frito, já é a nossa tradicional festa do milho. Convite pros 6 aí tudinho, viu? Da promoção humana. Tô recebendo a Adriana e a Adriana vai conversar com a gente a respeito da inauguração do centro pediátrico aqui em Santo Antônio da Platina, mas como eu nem conversei com ela ainda para pegar maiores informações, eu já vou perguntando, ela já vai respondendo, a gente vai ficar sabendo tudo junto, né, Adriana? Bom dia, ela é secretária da saúde aqui da nossa cidade. Tudo certinho?
3: Bom dia.
2: Bom dia.
3: Tudo bem, Selimar? Bom dia a todos os ouvintes da Difusora. É isso mesmo, hoje nós
2: temos aqui... só um pouquinho o seu microfone, assim. E aí, agora sim. Obrigada.
3: Hoje nós estamos aqui para anunciar com bastante alegria, né? Através da Prefeitura e da Secretaria Municipal.

0: Municipal de Saúde, a implantação do Centro de Pediatria aqui no município de Santo Antônio da Platina.
1: E explica pra gente aí qual que vai ser os serviços realizados pelo Centro de Pediatria. Esse serviço de Centro de Pediatria para crianças, é claro, ele era realizado onde?
0: Então, na realidade, Thaís, esse é um sonho que está se tornando realidade. Um sonho do prefeito Gil Martins de implantar esse centro de pediatria em Santo Antônio da Platina. Esse centro nunca existiu.
1: Sim.
0: Então nós estamos implantando de primeira mão o centro de pediatria. Anteriormente, todas as crianças que precisavam de atendimento, elas tinham que ir para Jacarezinho, onde nós tínhamos o pediatra lá no consórcio, né, no Cisnorp. Hoje não. Isso faz parte do plano de governo do prefeito, é a menina dos olhos dele, está muito feliz. Amanhã a gente está colocando esse sonho para se tornar realidade, né?
1: Uhum.
0: Implantando esse centro. O centro ficou bonito, bem lúdico. Nós estamos lá no centro com uma equipe muito capacitada para atender as crianças de 0 a 12 anos, né, Fernanda? Eu estou aqui com a Fernanda, que é a coordenadora da pediatria lá. E então, assim, nunca teve esse serviço. Agora Santo Antônio ganha um centro de pediatria com 3 pediatras, uma equipe multiprofissional. Nós temos lá uma nutricionista para atender as crianças, nós temos lá uma assistente social se for necessário, temos uma psicóloga e também contamos com a parte da odontologia pediátrica dentro do centro.
1: Entendi.
0: Ah, lembrando também que nós montamos uma sala de vacina específica para o centro. Então, todas as mães que forem lá levar seus bebês e já quiserem começar o calendário vacinal por ali, nós também temos a sala de vacina acoplada ao centro de pediatria.
1: Entendi. Deixa eu só perguntar. Fernanda, bom dia, seja bem-vinda.
2: Bom dia a todos os ouvintes.
1: Você que vai estar por lá direto.
2: Isso.
1: A partir de amanhã.
2: Isso.
1: Você falou o endereço, Adriana? Eu não prestei atenção?
0: Não, nós não falamos. Né? Não falamos endereço.
1: Tá.
0: O endereço vai ser na rua Marechal Deodoro da Fonseca, 217, ao lado do Corpo de Bombeiros, bem no centro.
1: Ao lado do Corpo de Bombeiros? Aonde é lá?
0: Ali? Entre o Ministério Público e o Corpo de Bombeiros, tem uma casa, é ali.
1: Ah, mas então, bem centralizado. Tem que agendar horário, ou é assim, por ordem de chegada? Como que é, Fernanda?
2: Funciona como agendamento de horário, sim. Porém, existem casos de emergência, onde a mãe pode nos procurar lá, nós estaremos encaixando.
1: Uhum.
2: Nós temos também contato telefônico, que será divulgado. E as mães podem estar agendando via telefone também.
1: Você quer passar o telefone? Você já sabe?
2: Passo, sim.
1: Tá.
2: É o 3534-8731. O ramal é o 479.
1: Tá. E aí, esses profissionais que vão atender as crianças, eles sempre estarão por lá?
2: Sempre estarão por lá. Pediatra nós teremos todos os dias, doutora Janiele, experiente, tem 28 anos de experiência na pediatria, ela estará lá todos os dias.
1: Adriana, e aí tem horário, tem limite de atendimento?
2: Isso, nós temos horário de funcionamento das 7 da manhã até as 5 horas da tarde.
1: Uhum.
2: Nós estimamos aí um total de consulta até de 20 crianças por período ali com a doutora Janiele. Temos a outra pediatra, a doutora Renata também, que estará atendendo por volta de 15 crianças também. E o pediatra da puricultura, que é o doutor Gerson.
1: Então, no caso da mãezinha tá precisando de um atendimento, ao invés de levar lá no pronto-socorro, leva lá, mas só com agendamento, né?
2: Em caso de emergência, nós temos vagas reservadas para emergência, sim.
1: Ai, mãezinha, olha que belezinha.
0: Selimar, na realidade, hoje, nós abrimos várias portas. A mãezinha que quiser ir na unidade de saúde, ela já está acostumada a ir na unidade de saúde, ela vai. O médico lá da atenção primária detectou que ela precisa de um pediatra, imediatamente já vai encaminhar para lá. Né?
1: Ah, entendi.
0: A criança chegou via pronto-socorro, PA. lá na frente do pronto-socorro.
1: Uhum.
0: Aí, de repente, foi detectado, olha, essa criança precisa ir no pediatra, pode encaminhar para lá. Então, os serviços estão conversando, né? Existe uma facilidade de comunicação entre um serviço e outro, e a gente faz o encaminhamento imediato. Olha, precisa de um pediatra, tem no centro de pediatria. Então, vamos lá. Então, nós estamos facilitando o acesso para a população.

0: Então ela pode entrar pela porta de entrada da unidade, pelo pronto atendimento ou pelo centro de pediatria. Então isso facilita. No decorrer do tempo, as pessoas já vão entendendo, né? Ah, olha, eu já acostumei, já fui lá no centro de pediatria, porque como é um serviço novo e que nunca existiu em Santo Antônio, então ainda nós estamos com o fluxo montado e as pessoas vão acabar se organizando para serem atendidas por lá, né? Uhum. Já vão acostumar com o pediatra, quando tiver algum problema já vão levar suas crianças, né? O centro ficou muito lúdico, bonito, todo... enfeitado para receber, acolher essas crianças platinenses, né? E nós estamos, assim, muito felizes e com a sensação de mais um dever cumprido, né? Porque nós sabemos da importância desse serviço de pediatria dentro de um município.
1: Entendi.
0: O índice de mortalidade materno-infantil, ele é muito importante para medir a qualidade de atendimento de uma população, né? Então, o que nós esperamos? Nós esperamos não ter mais mortalidade materno-infantil. Lembrando também que além do atendimento de pediatria que hoje nós estamos proporcionando, junto com o atendimento de pediatria, nós montamos e implantamos um atendimento de gestante de risco intermediário. O que que é isso? É aquela gestante que passou pela unidade, deu algum problema e a gente sabe que essa criança pode vir apresentar algum problema mais sério, ela já é também imediatamente encaminhada para lá, né? Quem cuida da parte da gestante de risco intermediário é a outra coordenadora, a enfermeira Jaqueline. Uhum. Ela já acolhe essa mãe. Nós temos uma obstetra que atende essa mãe, né? Já acompanha essa mãe para que esse bebê para que esse bebê não tenha nenhum problema mais sério ao nascer. Tá bom? Então, agora, esse é uma outra proposta de trabalho que está ali juntamente com o centro de pediatria para nós atendermos da melhor forma a população.
1: Ainda bem que você não desconcentrou, caiu tudo aqui. Adriana, mas vamos só repetir o telefone. Fernanda, por gentileza, repete o telefone pra gente.
2: É o 3534. 8730, ramal 479.
1: Não é 8731? Só confirma pra nós, fazendo.
2: 8730 ou 8731. Os o dois ramal dá daí... pra colocar tá. Esse ramal.
1: Tá.
2: E também nós temos o WhatsApp também de serviço.
1: Uhum.
2: É o 43-3141-9152.
1: Então tá certo. Mais alguma informação, Adriana?
0: Eu acho que é isso. Agradecer pelo espaço e dizer que esse centro também integra os compromissos, reforçar isso, compromisso da gestão Gil Martins, né?
1: Uhum.
0: Que no seu plano de governo tinha esse sonho de montar esse centro para fortalecer a saúde pública platinense e investir também em saúde infantil é investir no futuro, né? Na promoção, na qualidade de vida, na prevenção de doenças e na construção de um futuro mais saudável para as nossas crianças. Então é isso. Muito obrigada.
1: Eu que agradeço. Obrigada pela entrevista. Obrigada, Fernanda. Tenha um bom dia, um abençoado final de semana.
2: Obrigada.
1: E amanhã começa a festa do milho, né, Adriana? Beijo para vocês,
2: beijão,
1: viu? Agora são 8 horas da manhã, mais 59 minutos, então tá na hora de ir embora. Vou deixar a música aqui que o Poo pediu. O Elá de Monte Real, né, Poo? Pediu e tá oferecendo aqui a música pro Mozão.

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4: Opa, muito bom dia! Bom dia pra você que tá na sintonia com a nossa 102.3. É a Rádio do Povo, Rafa Regis.
5: É a Rádio do Povo.
4: Rafa Regis.
5: Oi, ora pois. Tempo,
4: né?
5: É, pois é. 24 horas depois, estamos em volta aqui. Ai, meu Deus do céu. Bom dia, Thaís Silva.
4: Bom dia.
5: Bom dia pra você e pro nosso ouvinte.
4: Vamos abrir a nossa agenda?
5: Ah, vamos embora. Já tava folheando aqui.
4: Hoje, dia 18 de junho.
5: Sim, faltando exatamente 196 dias para acabar 2026.
4: Já?
5: Ansiedade,
4: e
5: tô
4: a
5: falando.
4: Lua?
5: A Lua? A Lua tá bem, graças a Deus. A Lua tá enquanto aqui. Lua nova, 17,10% visível. Falar um negócio pra você, o céu no outono, ele é um verdadeiro espetáculo, que dá pra você ver Vênus, ele aparece, tem um alinhamento de planetas.
4: Ontem tava lindíssimo,
5: coisa,
4: né?
5: Coisa mais linda do mundo.
4: Meu espetáculo, Deus, ontem tava perfeita,
5: de
4: né?
5: De graça, Deus é maravilhoso.
4: E lembrar que hoje também se comemora o dia, nada disso, hein, gente? Nada de
5: Não.
4: ver, mas temos a comemoração do dia do pânico.
5: Dia do pânico. Hoje é o dia também do químico.
4: Hoje é o dia do sushi.
5: Então tá, pra quem gosta.
4: Adoro.
5: Apesar do frio, hoje é dia do piquenique.
4: Apesar do frio, hoje é o dia de ir pescar.
6: Quero fugir!
5: Não, hoje é, tá dizendo aqui.
4: Ah, hoje é o dia do quero fugir.
5: Hoje é o dia do quero fugir.
4: Hoje também é o dia do orgulho autista.
5: Muito bem. Olha, foi no 18 de junho que estreou Tarzan.
4: E também, dia do tambor de crioula.
5: Hoje é o dia, isso, ostente. Eu vou catar meus R$2 que eu tenho na carteira, eu vou ostentar, vou esbanjar, que hoje é dia disso.
4: Arigatô!
5: Oh,
4: sayonara!
5: Que beleza.
4: Hoje é o dia da imigração japonesa.
5: Tô bem. Celebrando hoje também o dia da gastronomia sustentável.
4: Da conscientização do câncer de rim.
5: Hoje pode ser o dia, mas todos os dias é o dia do combate ao discurso de ódio. Para com
4: só
5: isso.
4: Só o que temos visto ultimamente,
5: Nossa,
4: né?
5: Senhora, para,
4: mas
5: né?
4: É que eu sempre falo, atrás de uma tela, todo mundo é macho,
5: Nossa.
4: Todo mundo é fêmea, né?
5: Vou xingar muito nas redes sociais.
4: Ai, na frente que eu quero ver.
5: Rapaz.
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4: Paraná Assessoria, Paraná Banco.
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4: 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Começamos.
5: RR. É Romance Rosa. É de Brito Samuel.

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2: 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Bom, e agora são 9:15. 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
1: 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Agora são 9h17. Está chegando as previsões, o horóscopo do dia pra você.
0: Então bora lá, com você Ariano, com você Ariana, um ótimo dia. A paixão de ontem poderá virar projeto hoje. Bom momento para dar forma ao que incendiou o coração. Oficialize o namoro, inscreva o filho em uma nova atividade ou enriqueça um trabalho autoral com inovações. Sua palavra terá peso e vai abrir portas. Só evite discutir por bobagem à tarde. Uma virada estratégica dará resultado, então aproveite também, entre em um grupo.
1: E atenção, você taurino, taurina, previsão hoje, assine um contrato imobiliário, feche um orçamento de reforma ou defina onde você vai morar e encerre processos do passado. A família apoiará mais do que você espera. E atenção, só para não despejar as insatisfações acumuladas em quem mora junto, construa bases mais fortes, material e afetiva, antes de dar um salto poderoso na carreira.
0: Agora é com você, geminiano. Agora é com você, geminiana. Um ótimo dia. Elabore um contrato ou planeje uma nova atividade antes de viajar ou de embarcar em uma nova aventura. Aproveite o período agora da manhã para definições que vão organizar a vida. Sua mente estará focada e rápida em negociações de prazos e valores. Gaste a energia extra no treino ou caminhada. Linda sintonia com irmãos e amizades. E atenção em novidades entrando no radar.
1: Oi, Câncer, bom dia.
0: Bom dia.
1: Hora de organizar a vida financeira e os investimentos, tudo com cabeça fria, tá? Aproveite o período da manhã para renegociar uma dívida, montar uma planilha de gastos ou definir quanto vale seu trabalho e sustentar o preço. Um conselho de alguém mais velho cairá como uma luva. Controle a ansiedade, mantenha o bom senso e tome decisões com segurança.
0: Agora é com você, Leonino, Leonina. Bom dia!
1: Bom dia!
0: Olha o seguinte, transforme um elogio em oportunidade agora no período da manhã. Marque uma reunião e formalize uma proposta. Pessoas experientes estarão dispostas a apostar em você. À tarde, segure o impulso de bater de frente com alguém. Se as coisas saírem do controle, ó. Foque nos preparativos de viagem.
1: Sempre.
0: Ou organize documentos e evite esquecimentos.
1: Oi, Virgem, bom dia. Ações discretas resolverão um assunto delicado sem alarde. Você poderá encerrar uma antiga pendência ou planejar o próximo passo na sua carreira longe dos holofotes. Aumente a sintonia com a sua força interior e siga a sua intuição. O dia terá momentos raros e preciosos de intimidade e de conexão com amizades de longe. Desacelere, solte a imaginação. São as previsões horóscopo de hoje. Daqui a pouco,
0: as últimas previsões para você.
1: E agora são 9h20. 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
1: Agora são 9h22. 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
1: Alexandrinho, bom dia pra você.
3: Bom dia.
1: Tava sumido, né?
3: Bom dia, Rafa, tudo bem?
0: Correria, né?
3: Cheguei, Brasil.
1: Cheguei, Brasil. Eita. Você sabe quem que tava desaparecido aqui esses dias?
0: Quem?
3: Quem?
1: O Branco.
0: Pois é.
1: O Branco tava sumido,
3: será,
1: mas
3: que é
1: o Branco apareceu.
3: Será que é porque eu saí do rádio também?
1: Eu acho. Eu acho que foi por causa de você. Vamos saber o que, é que ele tá falando aqui?
0: Vai,
1: vamos saber.
0: Fala, corneteiro.
1: Fala, corneteiro.
4: Thaís, bom dia, Rafa. Tô sumido, né? Tô com saudade.
1: Risada.
4: Não vou aprontar hoje, não, tá?
0: Tá bom.
4: Só passando pra desejar uma excelente quinta-feira a todos. E amanhã é dia de sofrimento, né, Rafa?
0: Ai, meu Deus do céu. Tudo de novo.
4: Jesus. Aí, preparando o ansiolítico aí, preparando o coração, o calmante, que amanhã é dia.
0: Ai, meu Deus do
4: céu. Um abraço a todos, fiquem com Deus.
1: Valeu!
0: É isso, Branco.
1: Um abraço. Branco, pra você. Pois é, você sentiu a falta.
0: A risada maligna.
1: A risada dele é... Ontem eu senti e eu tava... Falei, nossa, faz dias que o Branco não aparece,
0: verdade,
1: aqui, né?
0: Verdade.
1: O que será que aconteceu?
0: Que coisa, mas ele tá sempre aí, né? Ele tá sempre aí. Na escuta.
3: Eu acho que... Ele deve estar com algum problema ali de... Uma dor de garganta.
0: Será?
1: Você acha?
3: Nenhuma corneteadinha?
1: Nada,
0: nada, nada.
1: Falou
0: nada.
1: De
3: tá com
1: você,
3: febre, Branco?
1: Eu acho, né? Bom dia, Alexandrinho. 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
1: 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Olha, aqui temos a Mariellen mandando pra Juliessa um bom trabalho pra vocês. Muito obrigada pela participação. Quem está com a gente também?
0: Dona Eli Braga, seu Zezinho, grande abraço a vocês. Sempre com a gente.
1: Mandando bom dia pra nós.
0: Os três aí, ó. Até o Alexandrinho aqui também tá mandando bom dia. Que legal.
1: Valeu, quem mais? Bom dia.
5: Ô, Rafa Regis. Ô, Thaís.
1: Rafa Regis.
5: Abel do Cornelo Procopio City.
0: Porra, meu.
5: Toca aí pra nós, Temporal do Amor. Toca. Valeu, obrigado.
0: Abraço.
1: Valeu, bom dia, Ofélia Teixeira, lá na linda cidade de Cambará.
0: Falando aí também. Falando em Cambará, continuaremos em Cambará para mandar um abraço para a família Siriaco, né? O Fuscão, um abraço aí.
1: Um abraço,
0: valeu.
1: Fuscão, ligado com a nossa programação, tudo de bom. A Fioca também.
0: Fala,
1: bom dia.
0: Fioca, fala.
6: Bom dia, Rafa. Manda um alô aí para Deusana, Rita de Cássia, Nina Hortense, Marcelo, Catiane, Viviane, Edilane, Zenildo, Saúde, Fininha, Cristina, Neiva Queiroz, Fátima de Cotiguá, Marley, Raimundo, Nair, Leandro. Andra, Beth, Cristiano Jacarezinho.
0: Maravilha.
6: E vai pra Claudineia também.
0: É. Você viu? Ela não põe vírgula.
1: Não, vai direto e reto. Bom dia!
7: Oi, Thaís.
1: Oi, Rafa.
7: Tudo bem?
0: Tudo
7: quem
0: bem.
7: Fala aqui é Maria Aparecida de Souza, conhecida por Cidinho, mora em Jacutava Tavarença. E gostaria que você apoiasse uma música pra mim, da

0: Castelo, meus quadros, os quadros. E feliz pra nosso Patinha, quadro, pra Claudete, pra Celina, pra Valdenice, pra Lurdinha. E feliz pra todo mundo que estiver ouvindo e pra vocês da rádio, se você me atender. Muito obrigado. Tchau, tchau.
1: Tchau, tchau. Tchau, tchau, tchau, tchau, tchau, tchau. Muito bem.
2: Lúcio! Olá,
3: Thaís. Olha ele aí. Bom dia renovado pra
1: você,
3: Rafa Regis, e seus ouvintes.
1: Tô bem.
3: Thaís, vim fazer um peixe aqui com um amigo numa firma aqui. Maravilha.
1: Ah, maravilha.
3: Um beijo e um abraço pra Erika Trone lá. Já tô morrendo de saudade dela.
1: Positiva. Meu Deus do céu.
3: Vamos de volta aí, tudo de bom, Rafa Regis. Beijo no coração, gratidão sempre. É nóis.
1: É nóis.
2: Ó, Serginho, ele tava tomando aquele leite quente.
1: Ah, ó, esquentando.
2: Cobertas, comendo aquela torradinha, ele, a Erika e a Chirrinha, hein?
1: Ó, a Chirrinha
2: tava
1: também.
2: Tava lá tudo quentinho que em casa, beleza. Agora já tá indo fazer um peixe. Lúcio, bom dia, chegou ela também, hein?
1: Quem?
4: Bom dia, Thaís, bom dia, Rafa, tudo bem com vocês?
1: Tudo.
4: Ô, Thaís, toca a música pra nós aí hoje, eu quero o ponto G, hein?
1: Muito
4: hoje
1: bem.
4: Eu quero o ponto G.
1: Pra
4: vai
1: quem?
4: Pra vocês.
1: Ih, esqueceu.
4: Fico Rafa, vai pra todos que estiver ouvindo seu programa de Santo Antônio da Palestina. E vai pras meninas, Deusana, Fioca, Rita de Cássia, vai pras três Fátima, vai pra Padinha lá de Gapiroba, vai pra todo mundo que estiver ouvindo seu programa. E vai pra todos da Sanepar. Com toda a minha amizade. Um abraço, fica com Deus. E vai pra minha cunhada lá no Hospital Nossa Senhora da Saúde, a Maria Helena dos Santos.
1: Muito
4: vai pra
1: bem.
4: Todos os funcionários de lá. E pra todo mundo da Seralê também.
2: Quem?
4: João da Seralê. Um abraço, fica com Deus, Thaís.
1: Esqueceu do Bidico, não tem perdão. Bom, muito bem. Daqui a pouco ela responde.
2: Eu tô aqui, ó.
1: Tá só esperando
2: ele. Só esperando
1: vem.
2: Falar do Bidico.
1: Não falou nada. Do Bidico, isso é pelo grave, amor, né, Maquinosa?
4: Vai pro Bidico! Ah!
2: Viu? Esquece
1: muito
2: não.
1: Bem.
2: Chegou ele, Rafa, pra tu, ó.
1: Chegou?
5: Ela vai. Que notícia maravilhosa, Silimar. Que notícia.
2: Filho, tá no programa errado.
1: Ei, meu Deus do céu, já foi.
2: É, aqui
1: já
2: não vem. Foi. Bom dia, Saraiva.
6: Bom dia, Rafa. Bom dia, Thaís.
1: Aqui bom é o dia, Sarai, Santista. Lavinha,
6: conhecido por Saraiva Nogueira. Manda um modão pra nós aí, tá aí, Jean Giovanni, Lua de Mel, oferecer pra todo mundo que dá Lavrinha, Pinhalão.
1: Meu Deus do céu.
6: Essa e pra vocês boa. Aí, tchau, tchau, tchau, Rafa. Tchau, tchau, tchau,
1: tchau, seu tchau. Saraiva.
2: Um abraço, Saraiva.
1: São os melhores.
2: O Nelson Viana.
1: O Nelson, olá. O quê?
2: Quem tá nos ouvindo? O Londo,
1: ah,
2: Nelson.
1: O Londo também. Então manda ele falar também com a gente.
2: Vai, Brasil. Oh. O pessoal de Sapopema. Alô, oh, Marcelo.
1: Sapopema. Marcelo, um abraço pra você. Quem mais tá com a gente? A Mari, lá de Guapirama, tá pedindo um sucesso com Jean e Giovanni. E oferecendo pra Juliessa e pra Marlene. A gente falou essa mensagem?
2: Não, falamos antes.
1: Ah, então tá bom. Então tá
2: um certo. Bom dia, Thaís, Rafa. Sou a Josilane de Conselheiro Mairinque, fazendo faxina e ouvindo vocês.
1: Muito bem.
2: Deusana.
7: Vai. Bom dia.
1: Ah, é pra acabar, né?
2: Ela paga.
1: Não, ela pagou já. Pagou já. Perdeu a chance. Perdeu a vez.
2: Perdeu a vez. Ah, agora,
1: vai lá pro fim da fila.
2: A Luciana Santos está onde, Rafa?
1: Onde ela está? Ela está curtindo em Ribeirão do Pinhal. Um abraço pra você. Lá na Vila Almeida. Abraço a todos aí da Vila Almeida. Alô, Pinhal.
2: Olha lá a mão dela. Roxa de frio. Eita. Roxa de frio. Um abraço. E agora, 9h29, vamos falar de Copa do Mundo.
1: Ah, vamos, porque ontem...
2: O Gajo ontem não fez nada, hein?
1: Ah, Gajo tá dormindo ainda. Ele não estava assim esperto na Copa do Mundo. E Portugal fez 1-0. Tava indo bem, só que tomou empate. 1-1. É por isso que eu gosto tanto de Copa do Mundo. Ah, Portugal é favoritado. A Espanha também, e não sei quem mais, toma tudo não é na Copa. E aí, 1-1 ontem, Portugal e República Democrática do Congo. Sabe o que aconteceu também? Eu tô gostando desse quadro de Copa, a gente fazer fofoca, acho que é melhor
2: tá
1: do que...
2: Fofocas,
1: não,
2: né?
1: Não precisa ser muito engessado não, gente. É. Neymar passou pela imprensa e falou assim, e aí, vocês estavam com saudades? É bem ele irônico, falou? Né? Falou, tem um vídeo lá que tá rodando.
2: Nossa, ele provoca. Sociais.
1: Ele provoca. Eu...
2: Mesmo, né?
1: Tá difícil torcer pra ele, mas tudo bem. Amanhã, Brasil e Haiti, 9h30 da noite, sem Neymar, tá, minha gente? Pra quem tá esperando Neymar, não tem Neymar amanhã. Provavelmente contra a Escócia.
2: Você sabia que Cristiano Ronaldo é o único bilionário desta Copa?
1: Tá bom.
2: Bilionário desta Copa. E em segundo está ali Messi, Mbappé
1: e Neymar. Muito bem, completando o topo desse ranking. Legal, gostei dessa lista.
2: Ricos da Copa. Embora não seja o atual campeão mundial e também seja distante da disputa pela artilharia histórica da Copa do Mundo, Cristiano Ronaldo lidera uma estatística que chama atenção. Fora das quatro linhas, o atacante português é um bilionário. Com um levantamento realizado pela Bola VIP Brasil. Quanto?
1: Um bi de euros em salários e bonificações, tá?
2: Ah, você tá achando que seria reais, um bilhão de reais? Não,
1: imagina, jamais.
2: Um bilhão de euros, mas essa quantia, ela foi construída durante suas passagens pelo Real Madrid.
1: Pela Juventus.
2: Pelo Manchester.
1: E recentemente, esse acho que ele foi o que mais ganhou, né? Porque lá, eu vou falar o negócio,
2: esse aqui, quem joga lá é feliz, hein?
1: Opa, o que é isso? Quem joga lá é feliz, hein? O cara que fez, no Al Nassr, na da Arábia Saudita, eu não sei se eu falei aqui do lado de lá, sei lá, mas o jogador que fez o gol do Qatar, o Qatar tá na Copa, é uma seleção que não tem chance alguma. Mas foi, fez 1-1, empatou 1-1 com a Suíça. O cara que fez o gol ganhou uma Ferrari. Ele ganhou uma Ferrari, não sei quantos milhões de dólares, só por causa do gol. Então você imagina, né?
2: Imagina se ganhasse a Copa, então.
1: Ô louco. Aí fecha o país, ganha a chave do país. Que é isso? Mas é umas coisas absurdas, né, gente? Só que em contrapartida, você falou, foi ontem que você falou do Sadio Mané, do Senegal, que ajuda muita gente. O Cristiano Ronaldo. É que é assim que tem que ser, né? Ele não precisa aparecer nessa forma, mas ele ajuda muita gente. Ele ajuda muita gente. Então tem esse lado também do gajo.
2: Ronaldo, né?
1: É, exatamente.
2: Faz muito. É. Bom, agora são 9h32. Hoje temos em campo.
1: Hoje temos em campo, agenda, aliás, começando a segunda rodada da primeira fase, Thaís Silva. Hoje começa 1 da tarde, viu? Os jogos, você que tá aí na hora do almoço, já liga aí sua TV, teu celular, porque tem República Tcheca e África do Sul, aliás, conhecido como Tchequia, mudou
2: não
1: de
2: é
1: nome.
2: Não é mais Tcheca, viu,
1: não,
2: gente?
1: Agora é Tcheca. Tchequia. Às 4 da tarde tem Suíça e Bósnia. Ó, o Qatar de novo. O cara pode ganhar mais grana hoje. Às 19 horas.
2: Eu daria tudo pra estar no campo desse.
1: Fazer um golzinho. Uhum. Imagina o pênalti, né? Todo mundo se estapear pra bater o pênalti. Às 19 horas tem Canadá e Qatar. E às 10 da noite, México e Coreia do Sul. Agenda
2: os
1: do dia.
2: Destaques de hoje, falando pra você de esporte.
1: Boa, gostei. É fofoca aqui, hein? Fofoca.
2: O que você acha?
7: Eu acho que o Brasil vai ganhar sexta-feira.
2: Você acha? Eu também acho.
1: Mínimo, tem que ganhar
2: amanhã. Não, amanhã eles têm.
1: Grupão da rádio. Menos de 4 gols, nem comemora.
2: Não, mas só não pode o Jair dar o palpite.
1: Não sai nem de casa com a camisa.
2: Não é fácil. É isso.

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0: 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Agora são 9h40, últimas previsões estão chegando.
1: Agora é com você, Libriano, Libriana, um ótimo dia. Amizades sérias entram em cena. Aquele amigo que fala a verdade, sabe? É o contato que abre a porta de emprego, o grupo que constrói junto. Aceite um conselho maduro que vai chegar de manhã. Um projeto em parceria ganhará estrutura se você assumir sua parte. À tarde, fuja de discussão em grupo de mensagens. Alianças valiosas e sucesso.

0: pela frente.
1: Escorpião. Oi, Escorpião, bom dia pra você. Segundo os astros, exerça sua autoridade com serenidade. O período da manhã favorece conversas decisivas, entrega de resultado ou posicionamento que consolida uma aliança profissional. À tarde, não compre uma briga que não é sua. O silêncio imporá respeito em uma situação desconfortável. O dia trará popularidade, prestígio e sucesso nos empreendimentos. Sagitário.
0: Agora é com você, sagitariano, sagitariana, um ótimo dia. Concretize um plano em etapas. Será um bom momento para pesquisar cursos, custos de uma viagem, encontrar boas oportunidades e realizar um sonho. Um professor, mentor ou pessoa experiente vai dar um mapa do caminho. Só não atropele quem pensa diferente de você à tarde. Nem toda discussão vale a energia gasta. E atenção, hein? Casamento e associações.
1: Estão onde?
0: Ah, estão em alta.
1: Oi, Capricórnio, bom dia. Previsão hoje, bom momento para formalizar um acordo financeiro a dois, firmar uma sociedade ou dar o passo que sela a confiança em um projeto em parceria. Investimentos em comum avançarão em uma direção positiva. Evite cobranças ácidas à tarde. Confiança será a base do sucesso no trabalho. Fortaleça sua posição, porque clima quente e cumplicidade estão aí no amor.
0: Aquariano, aquariana, um ótimo dia. Relação íntima ou sociedade pedirá combinados claros. Aproveite esta manhã para conversar sobre o futuro a dois, com planos, limites e divisão de tarefas colocados na mesa. O par vai valorizar sua maturidade e organização. Parcerias profissionais também vão ganhar contornos definidos. À tarde, não transforme detalhe em ultimato e aproveite também e firme acordos.
1: Oi, peixes, bom dia. Para finalizar as previsões, o trabalho criativo de ontem continuará inspirador. Encontre espaço na agenda para nova atividade, delegue o que puder e proteja seu horário de descanso como compromisso inegociável. A saúde pedirá disciplina, marque exames ou treine. Colegas seguirão seu exemplo sem você perceber. À tarde, desacelere, não absorva o estresse alheio. São as previsões, o horóscopo de hoje, muito mais pra você.
0: Amanhã sextou, hein? Amanhã tem, junto com as cabras berrando.
1: E agora são 9h44, mandando aquele alô pra quem já está aí na sintonia. O que estão falando do R7 aí?
0: Ah, Rafa? Na verdade, da mulher dele, viu? Entre as mulheres de jogador, a mulher do R7. É, do CR7 é a que mais tá ganhando grana na Copa do Mundo. Ela ganha verdade. De tudo que é jeito também, pelo amor de Deus.
1: Beleza. Bom dia, Loro.
2: Bom dia, Thaís. Rafa, turminha toda, Loro. Oi, bom dia, Thaís. Rafa, bom dia, Alexandre. Bom dia, Pia, turminha toda aí, as ouvintes, os participantes. Bom dia pra minha turminha toda. Bom dia pra Luzia, com a Cecília, a família dela. Bom dia pros meus irmãos, com o Zé Marinho, com meus sobrinhos, sobrinho, cunhada. Bom dia pra turminha, Sérgio Calçado, pro João. Bom dia pra todo, tá curtindo esse maravilhoso programa de vocês aí. Uma abençoada quinta-feira já, né?
1: Já,
2: Deus abençoe vocês. E até amanhã, se Deus quiser. Odete Souza, de tio Jacarezinho.
0: Tchau, dá louco.
1: Tchau,
0: tchau mesmo.
2: Tchau,
1: Loro.
2: Tchau.
1: Aí. Tchau, Loro. Oh, tchau. Belezinha. Olha. O que foi que a Cidinha falou aqui?
3: O quê? Ah, pá, esse um aí que tá imitando a minha voz. Que isso?
1: Cidinha, você é um ícone,
0: Cidinha. Não, Cidinha, recusa imitações, tá, Cidinha? Você é única. Não,
1: você, Roberto dos
0: não,
1: Três Corações.
0: Exatamente.
1: Tem gente que quer ser o Roberto também, né, Rafa?
0: Muita gente tem. Nós temos aqui imitadores dos imitadores, né? Uma coisa incrível aqui desse programa.
1: Então,
0: muito
1: Cidinha,
0: bom.
1: Você é um ícone.
0: Não, Cidinha, você é única.
1: Ninguém consegue.
0: Não,
1: bom dia.
0: Não,
1: ah, ela tá respondendo. Ela tá respondendo aqui, ó.
4: Oi, Thaís. Ah, Thaís, Deus o livre, se eu esquecer do Bibico.
0: Ah, mas
4: ele
0: esqueceu.
4: Ele fala, ele tá assistindo agora
0: aí,
4: lá,
0: tá
4: ele
0: arrumou
4: um radinho lá.
0: Aí, tá?
4: Vai pra ele.
0: Uau.
4: Thaís,
0: tá bom,
4: eu esqueci
0: tá perdoado.
4: Mesmo.
0: Aí, tá perdoado.
1: Muito amor. Bom dia.
5: Bom dia, Thaís. Bom dia, Rafa. Tudo bem com vocês? Uma ótima quinta-feira pra vocês. Que Deus abençoe vocês e família
0: amém.
5: De vocês, feliz
0: amém.
5: Seu programa para vocês,
0: amém.
5: Todos da rádio, todos os ouvintes, meus clientes, minha filha Vilma Andréia, meu filho Bruno, minha sogra Inês Moreno, minha vizinha Sandra Elisa. Fica com Deus, que Deus abençoe vocês, a família de vocês e nossa família.
0: Amém.
1: Um abraço, Maria França. Obrigada pelo carinho, a participação. E agora são 9h46, está chegando Ana Castela.
0: Nosso quadro.

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1: Agora são 9:49 e ele chegou.
2: Opa!
1: João trazendo as novidades pra você da seleção Jogo do Brasil. Quem ganha é o seu filho, sabia?
2: Exatamente.
1: Fala, João.
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2: Bom dia.
3: Bom dia. 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
0: E agora são 9h51. Saraiva tá falando: ô Cidinha, não fique brava não. Gosto muito das suas participações.
1: Imitação é homenagem, gente.
0: É homenagem.
1: É homenagem.
0: Eu sempre acho isso.
1: Eu também acho.
0: Bom dia, Ninos.
1: Oi.
0: Mas igual a não tem, viu, Rafa?
1: Não, não dá. Não tem igual mesmo, viu, Inês Fusco? É, vou falar um negócio, viu? Ah, Inês, você é uma figura.
0: Depois eu vou pegar
1: isso,
0: esse...
1: fora do ar.
0: É, fora do ar, isso aí?
1: Yeah.
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0: 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Gente, 9h54, na sequência do nosso programa, tá chegando ele.
1: Chegando ele, o padre Reginaldo Manzotti, com o programa Experiência de Deus, 12h30. É toda nossa.
0: Obrigada pelo carinho de todos vocês, a companhia, rápido, a participação, né? Passa voando,
1: poxa,
0: né?
1: Vida, não. Mas amanhã é sextou, né?
0: Sextou já, hein? Amanhã sextou. Tem cabrinha berrando.
1: Eba!
0: Por aqui. Temporal de Amor tá chegando pra você curtir.
1: Com Leandro e Leonardo, é clássico da nossa música sertaneja. Tchau!

0: Louvado seja nosso Senhor Jesus Cristo, para sempre seja louvado. Queridos irmãos e irmãs, hoje sexta-feira, Jesus da Santa, Jesus misericordioso, e vamos pedir misericórdia divina que brota do seio do Pai. Eu espero em vós. Misericórdia divina, fonte de milagres e prodígios, eu confio em vós. Hoje nós começamos a novena do Sagrado Coração de Jesus, primeiro dia. O dia já foi, mas nós reservamos todo o mês de junho ao Sagrado Coração de Jesus. E hoje nós começamos o primeiro dia. Quero saudar a todos a partir da Rádio Evangelizar, de onde tudo começa, as rádios irmãs, cujos nomes cito neste momento.
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0: Saúdo a você pela TV Evangelizar, sinal digital em todo o país, em várias cidades, canal aberto, pelo YouTube Padre Manzotti e pelos aplicativos da Associação Evangelizar é Preciso e todas as plataformas digitais. Quero fazer uma correção. Hoje, Quinta Eucarística. Graças e louvores se deem a todo momento ao Santíssimo e Diviníssimo Sacramento. Hoje, Quinta Eucarística. Diga comigo, graças e louvores se deem a todo momento ao Santíssimo e Diviníssimo Sacramento. Filhos amados, vamos juntos nesse espírito de amor e fé, em nome do Pai, do Filho e do Espírito Santo. Amém. Senhor Jesus Eucarístico, eu creio e professo a tua presença real na Eucaristia. Creio e professo, corpo, sangue, alma, divindade. E o Evangelho nos diz, naquele tempo disse Jesus a seus discípulos, quando orardes, não useis muitas palavras, como fazem os pagãos. Eles pensam que serão ouvidos pela força das muitas palavras. Não sejais como eles, pois vosso Pai sabe o que precisais, muito antes que vós o peçais. Vós deveis rezar assim: Pai nosso, que estais nos céus, santificado seja o teu nome, venha o teu reino. Seja feita a tua vontade, assim na terra como nos céus. O pão nosso de cada dia dá-nos hoje. Perdoa as nossas ofensas, assim como nós perdoamos a quem tem ofendido. E não nos deixeis cair em tentação, mas livra-nos do mal. E Jesus continua: de fato, se vós perdoardes aos homens as faltas que eles cometeram, vosso Pai que está nos céus também vos perdoará. Mas se vós não perdoardes aos homens, vosso Pai também não perdoará as faltas que vós cometeis.

0: quando orardes, Jesus está falando sobre a oração. E ele ensina a orar. Ele ensina a rezar. E começa dizendo: Pai, Pai, Pai nosso, que estais nos céus, santificado seja o vosso nome.
1: Que estais no céu,
0: venha o teu reino,
1: santificado
0: seja feita a tua vontade, assim na terra como nos céus. O pão nosso de cada dia nos dá hoje. Perdoa as nossas ofensas, perdoa, Pai. E nós nos propomos a perdoar quem nos ofendeu. Perdoa as nossas falhas e também nós perdoaremos.
1: Pai nosso,
0: que estás no céu, não nos deixeis cair em tentação. Sabemos que a tentação vem, mas não nos deixe cair. Livra-nos do mal, afaste o mal, afugente o mal. Senhor, Pai, Pai nosso, Pai nosso de todos, sem exceção.
1: Perdoai nossas ofensas,
0: que o teu reino venha a nós e que nós nos empenhemos a antecipar o teu reino. E que a tua vontade se manifeste acima de todos os homens.
1: Amém.
0: O grande mal, Senhor, é quando se esquecem da tua vontade. O grande mal é quando não nos perdoamos e não perdoamos a quem nos ofende.
1: Amém.
0: Pai nosso, o grande mal que está em nós é exatamente nos deixarmos levar pela tentação. Sermos tentados é contingência humana, faz parte da nossa humanidade. Pai nosso, não nos deixe cair na tentação. E Jesus continua desdobrando o Pai Nosso, como acontece na missa. Na missa nós falamos: livrai-nos do mal. No Evangelho diz: de fato, se não perdoardes os homens as faltas que cometem, vosso Pai do céu não vos perdoará. Pai Nosso, fique com esta palavra agora. É assim que o Senhor nos ensina a rezar e a entrar em contato com Deus. Ele é nosso Pai, Pai nosso. Eu vou para o intervalo e volto nesta quinta eucarística e o primeiro dia da novena do Sagrado Coração de Jesus. Volte comigo.

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0: Filhos e filhas, escute esse testemunho que foi deixado no 41-3221-6060, escute.
1: Sou Fátima, em São Gonçalo, Rio de Janeiro. Eu assisto pelo canal 586 da Sky,
0: pois
1: YouTube
0: não.
1: E Rádio Catedral. Sou associada e já fui os dois evangelizar aqui no Maracanãzinho.
0: Amiga, que maravilha.
1: Foi só bênçãos.
0: Que bom.
1: Foi maravilhoso. Estou lendo o livro Inabalável. Gostando muito também da leitura, do ensinamento. Vem testemunhar uma graça referente aos nós de São José. Nessa época, o sogro da minha filha estava muito mal na UTI do hospital, com leptospirose grave. E o médico já não dava nem mais esperança de vida. Ele estava amarelo, talvez tivesse que tirar um dos rins. E eu fiz as orações e no 20º dia ele saiu da UTI. E foi para a enfermaria e na graça de Deus, na ajuda de São José, ele teve alta. Então eu venho testemunhar.
0: Amém.
1: Da graça alcançada, graça testemunhada. Toca o sino, sacristão.
0: Louvado seja Deus, Fátima. Que bom que você esteve nos dois evangelizar, é preciso, Rio de Janeiro, que aconteceu no Maracanãzinho. Fico feliz que tenha gostado e os frutos tenham sido espirituais e abundantes na sua vida. Louva a Deus nosso Senhor por esta graça de São José, que veio através da novena e do cordão de São José. Meu abraço, Fátima de São Gonçalo. Ela acompanha pela Sky, canal 596. E também pela Rádio Catedral. Minha saudação ao cônego Mar Raposo e ao arcebispo de Niterói, ao bispo de Niterói, Dom José Francisco Rezende Dias. Maria Isabel, que a paz de Jesus esteja com você.
2: Bom dia, padre. Sua bênção.
0: Bom dia, filha. Deus abençoe. Você fala de onde?
2: Eu falo de Campo Grande, no Mato Grosso do Sul.
0: Minha saudação a Campo Grande. Como é que você me acompanha aí?
2: Eu acompanho pelo canal 50, da Evangelizar.
0: Meu abraço, canal aberto 50.1. Diga lá, Maria Isabel.
2: Padre, eu quero começar com os meus testemunhos.
0: Por favor.
2: E na novena de São José, pedi para ele providenciar emprego para minhas duas filhas, Laísa e Jéssica, e elas estão trabalhando hoje.

0: Então, primeira graça, e depois?
1: Depois, padre, eu estou assim meio triste pela situação na minha família.
0: O que está acontecendo?
1: Desunida, um pouco afastada de Deus. E eu tenho uma filha, padre, que ela se encontra presa. Ela está no semiaberto hoje. E a gente cuida dos meus netos, eu e meu esposo, minhas filhas que ajudam, a outra avó. E o pai deles também se encontra preso, né?
0: Puxa vida.
1: E eles vieram ficar comigo, um com 6 anos, outros com 7 anos. O Rafael Juan e o Valdemir Neto.
0: Tá.
1: Só que, padre, a minha filha, ela tem um grande problema. Ela tem o vício do álcool. E o álcool que destruiu a vida dela.
0: Certo.
1: Entende?
0: Entendo.
1: E eu peço hoje, padre, sua ajuda na oração, para
0: claro.
1: Que ela, toda vez que ela está perto de sair do semiaberto, ela cai na tentação do álcool. Aí se prolonga mais.
0: Entendi.
1: Entendeu? Para ela sair de lá. E meu esposo, ele se encontra triste por isso, porque ele já está numa situação de idade, teve problema de saúde, e ele acha que ele não tem mais obrigação com os netos. Um tem 12 e outro tem 13 já. Ele já batalhou muito, sabe?
0: Entendi. Então ele fica um pouco impaciente, é isso?
1: Isso, ele fica meio triste, porque na hora que ela está para sair, acontece isso de novo.
0: Entendi.
1: Ai, padre, eu quero falar da minha mãe. A minha mãe, a Luísa, ela tem 95 anos,
0: Opa.
1: Mora comigo.
0: Certo.
1: E ela que me evangelizou, nós somos associadas.
0: Louvado seja Deus, então dê um grande abraço à dona Luísa por mim.
1: Sim,
0: tá certo?
1: Padre, muito obrigada.
0: Maria Isabel, então, pelo primeiro testemunho, graça recebida, graça testemunhada.
1: Patrocínio sacristão!
0: Isso. E tenha certeza, hoje eu celebro missa em horários alternativos, às 16h, às 17h30. Levarei a sua intenção, também vou colocar para que todos rezemos nas 24 horas de oração.
1: Padre, pode rezar comigo um pouquinho, pelas minhas filhas Emily, Thaisa,
0: tá
1: meus
0: bom.
1: Gerros, meu esposo Valdemir. Por favor,
0: eu,
1: padre.
0: Posso, eu na verdade não ia pedir o nome para não expor as pessoas, mas você já acabou falando. Então vamos rezar juntos. Reza comigo, Jesus.
1: Jesus.
0: Pelas tuas santas chagas.
1: Pelas tuas santas chagas.
0: Peço um milagre na minha família.
1: Peço um milagre na minha família.
0: Peço, Senhor.
1: Peço, Senhor.
0: Pela minha filha.
1: Pela minha filha.
0: Pelo meu genro.
1: Pelo meu genro.
0: Liberte-os do vício.
1: Livre a minha filha dos vícios, Senhor.
0: E tira, Senhor.
1: E tira, Senhor.
0: As más companhias.
1: As más companhias.
0: Que a minha filha.
1: Que a minha filha.
0: Possa ser libertada.
1: Possa ser libertada.
0: Senhor Deus, nós te pedimos, seja do alcoolismo e de qualquer outro vício, que ela assuma a responsabilidade como mãe, pelas crianças que ficam esperando e por todos os males que isso está causando na família da dona Maria Isabel. Jesus, derrama uma gota do seu preciosíssimo sangue e afaste para longe todo este mal. Como o teu ensinamento hoje nos diz, repita comigo, livrai-nos do mal.
1: Livrai-nos do mal.
0: E não nos deixeis cair em tentação.
1: E não nos deixeis cair em tentação.
0: Amém.
1: Amém, padre.
0: Que Deus abençoe Maria Isabel. Que
1: Amém.
0: Deus a fortaleça.
1: Também, padre.
0: Um grande abraço. Campo Grande, Mato Grosso do Sul. TV Evangelizar 50.1. Arcebispo Dom Dimas Caras Barbosa. Da Arquidiocese de Campo Grande, escute esse testemunho, dá tempo.
2: Oi, padre Reginaldo.
0: Oi.
2: Meu nome é Giovanni, de Brasília.
0: Pois
2: eu
0: não.
2: Meus esposos são associados. Reginaldo, quero contar para o senhor uma graça muito grande que eu recebi. Após anos e anos, fazendo novena para meu filho mau emprego. Eu não arrumava. Foi na novena de São José.
0: Opa!
2: Mas perdida. No final da novena, no dia 1º de maio, eu pedi para Deus, não deixe começar o mês de maio se meu filho está trabalhando. Padre Reginaldo, eu estava brava com São José. Falei,
0: Opa!
2: São José, eu estou pedindo para o senhor me ajudou ainda, me ajuda, São José. Quando meu filho chegou no quarto, mãe, estou...

0: Obrigado. Começa a trabalhar na segunda-feira.
1: Amém.
0: No dia 4, ele começou a trabalhar.
1: Tá vendo?
0: Eu agradeço, senhor, e São José. Obrigado, meu São José. Obrigado, senhor Expedito. Obrigado, Pepe Socorro. Leia meu testemunho, padre.
1: Tá certo, tá aí, filha. Soltamos para todo mundo escutar. Eu volto comentando e volto com a leitura orante. Volte comigo.
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E nós ouvimos o testemunho de Jalvani, de Brasília, Distrito Federal, pela Rádio Nova Aliança FM, diretor Carlos Alberto da Silva, cardeal arcebispo Dom Paulo César Costa, de Brasília. Visitei a Rádio Nova Aliança, fui muito bem recebido, muito obrigado pelo carinho com que me acolheram. 16 anos de parceria, Deus seja louvado. Filhos amados, hoje, como eu disse, quinta-feira, missas em horários alternativos, às 16 e às 17h30. Sejam bem-vindos. Domingo, eu estarei no Jubileu de Ouro da Diocese de Limeira. Domingo. A programação lá é intensa, que começa às

0: 13 horas. Às 15 horas, haverá a missa em ação de graças dos 50 anos, presidida pelo arcebispo de Sorocaba, Dom José Roberto Fortes Palau. Eu conduzo o momento de show musical às 17h30. Depois, ou melhor, ainda dentro do show de evangelização, teremos a coroação da imagem de Nossa Senhora das Dores e depois queimas de fogos e encerramento. Você vai poder acompanhar ao vivo pela TV Evangelizar, pelo YouTube Padre Manzotti, isto no domingo. E agora, escute o que as pessoas têm dito sobre a leitura orante, já nos preparando.
1: Aqui é uma ouvinte do seu programa que mora em Estância, Sergipe. Deixa eu dizer para o senhor, hoje no dia 28, é. O livro de Jó foi tudo para o meu marido. Porque ele é aquela pessoa que é igualzinho o amigo de Jó. É. Tudo, quem sabe, é ele.
0: Entendi.
1: Mas eu vou dizer para o senhor uma coisa. Com o senhor, com as suas palavras, o seu conselho, eu aprendi a viver, aprendi a me defender e aprendi a ser um Jó da vida.
0: Amém.
1: Com as respostas certas, na hora certa.
0: Amém.
1: Quem ouviu o programa do senhor hoje vai entender o que eu estou dizendo, porque
0: Entendo.
1: Eu sou meia ruim para interpretar texto, mas Padre Manzotti, foi tudo para ele, que ele disse que o Jó tinha pecado, que ele disse que o Jó tinha riqueza, mas é o contrário, Padre Manzotti. O que ele faz com as pessoas, ele transferia para mim.
0: Sim.
1: Mas hoje, graças a Deus, eu estou liberta.
0: Que bom.
1: E graças ao Senhor. Toco sim no sacristão, uma filha de Deus de Estância, Sergipe.
0: Tá aí. Uma compreensão da leitura orante de Jó. 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Adquira e presenteie o livro inabalável. Com fé, a tempestade vai passar. 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
2: Fala comigo, Jesus. Fala comigo.
0: 1 Coríntios, capítulo 1, versículo 2, perdão, versículo 26 seguintes. 1 Coríntios, capítulo 1, 26 seguintes. Agora, meus irmãos, lembrem do que vocês eram quando Deus os chamou. Do ponto de vista humano, poucos de vocês eram sábios ou poderosos ou de famílias importantes. É importante esse aspecto de Paulo, ele dizendo: olhem para vocês. Quando Deus os chamou, do ponto de vista humano, e isso é verdade, quem é que mais serve a igreja, ama a igreja e busca Deus? São os poderosos? Não. São os ricos?

Não. Paulo tem essa constatação. Não eram sábios, poderosos ou de famílias importantes. E por que Deus fez isso? Versículo 27. Para envergonhar os sábios, Deus escolheu aquilo que o mundo acha que é loucura. Para envergonhar os poderosos, ele escolheu o que o mundo acha fraco. Para destruir o que o mundo pensa que é importante, Deus escolheu aquilo que o mundo despreza, acha humilde e diz que não tem valor. Isso quer dizer que ninguém pode ficar orgulhoso, pois sabe que está sendo visto por Deus. Você conseguiu compreender o raciocínio de Paulo? Que Deus escolhe os fracos para confundir os fortes, para envergonhar os sábios, escolheu aqueles que o mundo acha loucura. Para envergonhar os poderosos, escolheu os fracos. Deus escolheu aquilo que o mundo despreza. Porém, versículo 30. Deus uniu vocês com Cristo. Jesus se fez com que Cristo, Jesus, e fez com que Cristo seja nossa sabedoria. E é por meio de Cristo que somos aceitos por Deus. É por meio de Cristo que nos tornamos o povo de Deus. É por meio de Cristo que somos salvos. Portanto, continua Paulo a nos orientar. Como as Escrituras Sagradas dizem, quem quiser se orgulhar, que se orgulhe daquilo que o Senhor faz. Então, Paulo desmonta a comunidade já no início da carta, nós estamos no capítulo 1. Ele sabe que lá está uma briga de poder, qualquer semelhança com as nossas comunidades hoje. Quem manda mais, quem obedece, quem é o queridinho do padre, quem é o queridinho do bispo, quem é mais importante, qual pastoral é mais importante que outra, quem aparece mais, quem aparece menos. É isso que acontece, você acha que eu não sei? Mas também no trabalho. E Paulo desmonta já no início da carta dizendo: vocês não eram de famílias importantes. Entre vocês, não era assim. Por que agora estão se dando razões para serem soberbos, orgulhosos? Se há que se orgulhar, é pelo que Deus fez e faz na tua vida, na minha vida, na nossa vida. Se há o que se orgulhar, para pensar na tua vida, o que você foi, o que você é. Se há que se orgulhar, é pelo que Deus fez e faz na nossa vida de forma gratuita. Nós somos fruto da graça de Deus. Repita isso: eu sou um fruto da graça de Deus. Não há motivos para orgulhar-me em mim mesmo, mas somente em Deus. Eu volto já.

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0: A leitura orante, ela está disponível sempre a partir das 20 horas, YouTube Padre Manzotti. Seria muito bom retomar esta leitura orante, onde Paulo nos faz ver que se há motivo para louvarmos o Senhor, é o que Ele fez, o que Ele faz em nossa vida. Olharmos por onde passamos e onde chegamos, se não foi pela graça de Deus, está lá. Lembro também sobre a catequese, como exercitar a oração como diálogo com Deus. Às vezes nós patinamos muito na oração. Falta-nos exercitar, praticar a oração. Daí vem a catequese, que também está no YouTube Padre Manzotti. Sinira, que a paz de Jesus esteja com você, Sinira.
1: Amém. Bom dia, Padre.
0: Bom dia, Deus abençoe. De onde você fala?
1: Amém. Da cidade de Coronel Macedo, estado de São Paulo.
0: Coronel Macedo, estado de São Paulo. Pois não, como que você me acompanha?
1: Eu estou acompanhando pelo YouTube.
0: Diga lá, minha filha.
1: Padre, eu liguei para pedir oração. Eu estou numa recuperação de uma cirurgia que eu fiz, uma esterectomia.
0: Tá.
1: E também para pedir oração, porque o INS...

0: negou o meu pedido, né, de auxílio doença. E eu preciso muito desse auxílio até eu poder voltar a trabalhar. Também peço oração para o meu marido, que é alcoólatra.
1: Meu Deus.
0: E ele bebe demais. Só que a mãe é o trabalhador, padre, mas a bebida às vezes acaba com ele, sabe? Daí a gente vai tentar dar conselho, ele não aceita.
1: Entendi.
0: E eu sigo. Cada novena eu faço, eu peço. E é um prazer ter falado com o senhor. Também tá, peço oração para minha filha, que está desempregada. Ela era estagiária da prefeitura, o contrato dela venceu e ela precisa muito de um emprego nesse momento.
1: Como é o nome da sua filha?
0: Pauliene.
1: Pauliene. Você se importa de dizer o nome do seu marido?
0: Não.
1: Diga lá.
0: Antônio.
1: Antônio. É. Então nós vamos colocar no coração de Jesus, nessas 24 horas, hoje, quinta eucarística, a Pauliene, o Antônio, você, tanto pela sua recuperação na cirurgia, como você disse também, o auxílio doença, pedir por intercessão de São José.
0: O padre, eu posso deixar uns amigos em oração?
1: Por favor.
0: O nome da minha amiga é Roseli.
1: Tá.
0: Do esposo dela é Agenilo.
1: Tá.
0: E também pelo filho dela, padre. Ele se formou em enfermagem e ele precisa muito de um emprego. O nome dele é Maico.
1: Os nomes estão aqui, rezaremos na intenção. Meu grande abraço, Sinira, de Coronel Macedo, São Paulo, que acompanha pelo YouTube, lá a Diocese de Itapeva, Dom Eduardo Malaspina. 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Amém. Zeni, que a paz de Jesus esteja com você, Zeni. Zeli.
2: Oi. Bom dia.
1: Bom dia. De onde você fala?
2: Sua bênção, padre, de Itapema, Santa Catarina.
1: Meu abraço a Itapema, Zeli. E como que você me acompanha ali em Itapema?
2: Então, é a segunda vez que eu estou acompanhando, porque na verdade foi minha mãe que me indicou. Ela está grudadinha agora, ela mora no Paraná também.
1: Tá.
2: E ela me aconselhou muito que eu entrasse em contato com o padre.
1: Sim.
2: Porque a gente está vivendo num momento muito tenebroso da vida.
1: O que está acontecendo?
2: Então, ano passado, em abril, o meu filho sofreu um acidente, ele tinha 25 anos e ele veio a óbito.
1: Sim.
2: E a gente não está conseguindo, sabe, aceitar, se conformar, sabe? Então está muito difícil. Por tudo está difícil. Eu já tive ele numa idade avançada, ele viveu esses 25 anos conosco. Muito bem educado, muito bem estruturado. E era uma pessoa de Deus, muito devota a Deus. Estava louvando, estava pregando a palavra de Deus. Era uma pessoa assim de Deus mesmo, sabe? Estava mudando a nossa vida também. Então, de repente, acontece esse acidente.
1: Entendi.
2: A gente não consegue, sabe? Eu não consigo.

0: Minha família não consegue, o pai dele, o irmão dele, que teve que fazer todo aquele trâmite, sabe? A gente está traumatizado, revoltado, não consegue
1: Entendi.
0: entender, não consigo aceitar. A nossa vida virou assim, perna pro ar, sabe? Está difícil, padre, está muito difícil. A gente precisa de oração, a
1: claro.
0: Gente tenta, tenta. Eu tento rezar, eu tento voltar a Deus. Porque nós somos uma família muito, muito religiosa,
1: Sim.
0: minha mãe, todos nós, sabe? Então, chega uma hora assim que a gente não consegue entender por que Deus fez isso com a gente.
1: E filha...
0: Por que que levou nosso filho?
1: Filha, uma coisa eu lhe digo, Deus não é culpado disto. Eu vou repetir, Deus... não é o culpado. Ele sofre com você. Ele sente com você. E ele não queria a morte do seu filho.
0: Por que que aconteceu então, pai, que ele não queria? É isso que eu não consigo entender.
1: Filha,
0: por quê?
1: Porque nós temos o livre-arbítrio. Você vai falar, mas meu filho não é culpado. Sim. Só que na nossa vida... o uso da nossa liberdade, coisas que às vezes vão além de nós mesmos, não somos culpados, mas acontece. Num acidente, não é só um lado, uma distração. Então, é fácil a gente culpar a Deus, mas existem muitas causas naturais que levam a isso. Agora, se tem algo que você tem que está dentro de você, primeiro, Deus está do seu lado, e segundo, que ele já está na Páscoa junto de Deus. Zeli, você pode me dizer o nome dele? O sacristão já está chamando no intervalo.
0: João Gabriel e Assisca Oliveira. João Gabriel.
1: Que Deus seja teu conforto, filha. Que o Senhor seja o teu conforto. Eu volto já.

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0: Eu falava com a Zeli de Itapema, Santa Catarina. Levaremos em oração, filho, para que Deus a conforte, mas que a certeza da ressurreição esteja sempre presente em você. Ao arcebispo Dom Wilson Tadeu Jonk, da Arquidiocese de Florianópolis, hoje aniversário da Rádio Massa FM, São Gabriel da Palha, Espírito Santo, Nova Canção FM, São Nicolau, Rio Grande do Sul, Regional Esperança FM, Lins, São Paulo, TV Evangelizar, canal 17.1, isso mesmo, toca a corneta, de Montes Claros de Goiás, Goiás, TV Barigui, Curitiba, Paraná, TV Vitória, Vitória de Santo Antão, Pernambuco, e hoje é aniversário da minha cunhada, Águida Cavalini Manzotti, que Deus abençoe Águida, pela sua personalidade, oração e ser uma pessoa tão amigável. Deus a abençoe, mulher de fibra. E eu quero ler para você um testemunho bem simpático. Você vai saber por quê. Sua bênção, Padre Reginaldo. Sou Ângela Maria Ferreira Pedra, de Raposo, Minas Gerais. Ouvinte do seu programa há mais de 10 anos. Fui diagnosticada com um tumor no rim esquerdo. Após os exames de imagens, dentre outros, o médico analisou e disse: é câncer. Vamos ter que retirar o rim. Na hora senti um baque. Mas no mesmo instante me apeguei com Jesus das Santas Chagas e falei para ele: o Senhor vai ser o médico e os demais anjos na minha cirurgia. A partir daí, tudo foi preparado para a realização da mesma. Fiz a cirurgia, não foi nada fácil. Após a cirurgia, Jesus das Santas Chagas sempre esteve ao meu lado, dia após dia. Fui me recuperando. 6 meses depois, veio o processo de quimioterapia. Consegui vencer. Hoje, só faço acompanhamento de 6 em 6 meses. Em agradecimento a Jesus das Santas Chagas, ao completar 70 anos, fiz um mimo. Inclusive, estou enviando o mimo para distribuir às pessoas que sempre estavam junto de mim. Peço oração por mim, pelos meus filhos, Thaís, Mário, Sara e pelos meus vizinhos. Padre, esqueci de dizer, sou associada da obra. Estou enviando essa toalhinha que todos ganharam. Toca a corneta, sacristão. Toca o sino, sacristão. Ângela Maria Ferreira Pedra, de Raposos, Minas Gerais. Graça recebida, graça testemunhada. Obrigado, Ângela, pela tua linha que me mandou, por me fazer parte deste teu momento. E vamos juntos à novena do Sagrado Coração de Jesus.
1: Se você está cansado,
0: primeiro dia, ó Jesus, no seu Sagrado Coração eu confio minhas intenções nesta novena. Qual a sua intenção? Primeiro dia. Qual a sua intenção? Primeiro dia.

Sagrado Coração de Jesus, fonte de todo bem e de toda graça, onde procurarei a não ser no tesouro que contém todas as riquezas de vossa clemência e bondade? Onde baterei a não ser a porta do vosso coração, pelo qual o próprio Pai vem a nós e nós vamos a Ele? A vós, pois, Sagrado Coração de Jesus, recorremos. Em vós, Sagrado Coração de Jesus, encontro consolação quando aflito, proteção quando perseguido, força quando oprimido de tristeza. No teu coração encontro luz quando envolto nas trevas. Sagrado Coração de Jesus, eu tenho confiança em vós. Doce Coração de Jesus, sede o meu amor. Doce Coração de Maria, sede a minha salvação. Amado seja por toda parte o Sagrado Coração de Jesus. Sagrado Coração de Jesus, venha a nós o vosso reino. Sagrado Coração de Jesus, eu tenho confiança em vós. E nesta novena, hoje, primeiro dia, faço o meu pedido. Sagrado Coração de Jesus, eu tenho confiança em vós. Sagrado Coração de Jesus, eu creio no vosso amor para comigo. Sagrado no coração de Jesus, coloco o nosso coração, sentimentos, amor, paz, perdão, obediência ao Eterno Pai. Jesus manso e humilde de coração, fazei o meu coração semelhante ao vosso. O Senhor esteja convosco. Ele está no meio de nós. Abençoai, Senhor, a água, a roupa dos enfermos, as fotos de família. Abençoai aqueles que estão mais necessitados. Tantas pessoas hoje, a Maria Isabel, a Luísa, a Sinira, a Zeli, cada um em sua necessidade, mas na tua necessidade. Em nome do Pai, do Filho, do Espírito Santo, amém. Manda seus anjos, Senhor, na minha casa. Manda seus anjos no meu trabalho. YouTube, Padre Manzotti, manda teus anjos. Evangelizar é preciso.

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Bora lá, começando mais um Manhã Regional 11-4. E o tempo amanheceu frio hoje, hein, gente? Ô, louco, vem mais do que ontem. E a tendência parece que é dar mais uma... O resfriamento acontecer com um pouco mais de intensidade, que nós estamos nos aproximando do inverno, que interessante. Em outras ocasiões, vocês perceberam? Vocês tinham percebido isso? Que em outras ocasiões, quando estava chegando esse mês de junho, depois do meado de junho para julho, nós já estávamos vivendo um inverno, já com tendência entrando em julho, já dando uma melhorada, né? Mas parece que ele vai dar uma intensificada, relembrando o que era antigamente, será? Se for assim, eu acho que fica até bom. Pelo menos você dá uma aniquilada nas forças dos insetos, aqueles que proliferam, os mosquitos, as dengues da vida e os pernilongos, não é verdade? Os chikungunhas. É isso. 11:05, tem sol na cidade, hein? Tá soprando um vento, uma brisazinha, mas não tá interferindo em nada para atrapalhar nossa saúde, não, né? Mas a gente deve continuar se prevenindo. Esse sol da manhã do inverno que tá se aproximando aí, que o outono tá acabando, e o sol da tarde, entre 10 da manhã e 3 da tarde, é ótimo a gente tomar, viu? É ótimo tomar na palma da mão, na palma das mãos, na sola dos pés. E quem puder ficar mais à vontade, fique mais à vontade. Pelo menos 10, 15 a 20 minutos por dia, entre 10 da manhã e 3 da tarde. Vocês acham que é o José Augusto que está dando a receita? Não. Isso é receita científica. Isso é receita de médicos, imunologistas que entendem e que recomendam. Só não está recomendado para quem não pode tomar sol. Às vezes você vai no seu médico lá, no epidemiologista, no dermatologista, e fala, olha, você não pode porque você tem o lúpus, e o lúpus não pode tomar sol por causa disso, disso, disso. Você não pode porque você tem um câncer de pele aí, nós estamos cuidando dele, e é melhor prevenir do que remediar. Então não vai atingi-lo com o raio mais forte do sol, ainda que pouco por dia, que ele está em fase de tratamento. Enfim, quem vai dar veredito para você se você pode ficar no sol ou não é o teu médico, é a tua médica. Fora isso, se não tiver contraindicação, das 10 às 3 da tarde, de 10 a 20 minutos por dia. Peles mais brancas, menos tempo. 10, 15 minutos, quando muito. Os mais morenos, de 10 a 20 minutos, tá? De repente 15 a 20, ideal. Vitamina D pura, suplementação pura no teu organismo. Mas se fizer isso todo dia, você vai fazer um exame de sangue mais adiante, aí teu médico pede lá um hemograma e pede vitamina D, você vai ver onde é que ela tá. Provavelmente ela vai estar bem melhor, mas muito melhor, e te ajudando na imunidade contra o próprio resfriado, contra a gripe, contra a pneumonia, contra esse H1N1, N2 ou N3, sei lá quantos N's aí. Enfim, vamos nos cuidar. E quem puder tomar água com limão, toma. É, pode tomar uma aguinha com limão. Não tem problema, não tem gastrite, tem nada. Você sabe que o limão, ele entra ácido e transforma em alcalino. Então, os primeiros minutos em que a gente ingere o limão na salada, o limão na água, ele, quem tiver a sensibilidade no organismo, no estômago, ou a gastrite, ou uma úlcera, vai sentir. Vai arder, pode queimar. Ainda mais em jejum. Porque tem muita gente que toma água com limão em jejum. Ótimo para a saúde. Perfeito para a saúde. Só que é assim, quem não tem esses problemas estomacais, né? E quem tem, faça isso. Quando você for tomar um copo d'água durante o dia, bota com açúcar, adicione o limão. Mais tarde, toma com limão. Gente, o limão, ele também é um imunizante natural. Então não custa a gente fortalecer a nossa imunidade. A gente já não sai muito no sol mesmo, já fica só na sombra, né? E pode ver, a maioria de nós passa dia, sai dia, entra mês, sai mês, não pega um sol, nada, só na sombra. Do trabalho para dentro do carro, vai, almoça, bota o carro na garagem, não pega um segundo de sol. Depois a gente quer ter saúde. Bom, 11 horas e 8 minutos. Manhã Regional começando para você hoje, 18 de junho de 2026. Uma quinta-feira, véspera
do jogo Brasil e Haiti, que a bola vai rolar amanhã. Hoje tem dois anfitriões em campo, tem Canadá e tem o México. O outro joga amanhã contra a Austrália, que vai ser os Estados Unidos, vai pegar um osso, que a Austrália não é marinheirona de primeira viagem, já é experimentada, tem história em Copas do Mundo. Nós estamos acontecendo no manhã regional, temperatura de 16 graus centígrados. Chega mais, capital do Norte Pioneiro do Paraná, a nossa Santo Antônio da Platina, cidade, eu diria assim, líder no desenvolvimento de humano, estatisticamente falando, e também crescendo vertical e horizontalmente. 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Participe pelo 996484765 e diga, quero uma música. José Augusto quer agitar o seu programa pedindo sucessão musical. Pode vir, vem quente que a gente tá fervendo aqui, hein? O César tá ligado, César do Guapé, mandando um bom dia pra ele e pra família lá. Um bom dia pra Dona Nete. O São José, padroeiro da comunidade do Colorado, está lá na contínua empresa exata. Muito obrigado. Nessa semana, na verdade, continua. Então, continua aqui, Letras Garrafais. Eu pensei que fosse o nome de uma loja, mas não é. Está lá na exata. Centro Automotivo, obrigado pela audiência no Parque Jandira. Para a turma toda lá do Vanderlei. Muito bom dia, quem tá mandando é a Nete. Bom dia também pro Carlos Roberto. Povo de Jundiaí do Sul ligado comigo, inclusive o Claudinho lá em Jundiaí do Sul. Tá ligado comigo, professor Jair? Ligado com a gente, o elenco que trabalha na prefeitura de Jundiaí, do prefeito Betinho. Abraço, prefeito Betinho. Capricha aí, Betinho. Faz bonito na tua cidade, hein, Betinho? Tocar uma música bem legal pra turma toda ligada com a gente. Bom dia pra dona Nilva Solari. Deixa um abraço apertado para o Bernardo. Eu vi o Bernardo no mercado dias atrás. A Tamires falou para a senhora, dona Nilva. Só que ele fez bem isso para mim, viu? Mas depois a Tamires falou para ele: não, é o José Augusto, Bernardo. Ele fala o nome da vovó Nilva no rádio, seu nome, falou do teu aniversário. Daí ele olhou diferente para mim, já fez a política da boa vizinhança e pronto, a gente se reaproximou. Esse moleque é esperto, hein, dona Nilva? Bernardo! O tio tá aqui, ó. Oi, José Augusto, manda uma música pra mim do Chitãozinho e Chororó, Pais e Filhos. Quero mandar pro pessoal aqui do Jardim Tabaré.

Martim Ourinhos, viu, Zé? Tá um solzinho gostoso por aqui também, se me atendemos, muito obrigado. Sou o seu xará, o José Humberto Nespoli. Bom, Zé! Bom dia, meu amigo! Bom dia! Vão vestir roupa, Zé. Você tá aqui na foto aqui com o seu netinho?

0: Vamos lá, 11 horas e 15 minutos, 11 e 15, 11 e 15, é isso mesmo, 102.3. 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É o próximo brechó amanhã, portanto, das 14 às 17. Quem está informando é a irmã Lourdes, do Asilo São Francisco de Assis. 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
0: 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E eu repito, então, os telefones, já que você deve ter sido atraído pela informação do Gabriel, 3534-3880 e 999-81-6411. 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

0: 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Tá bem? Anote aí, 11 e 20 da manhã, 102.3. 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Repito, desacelere, seu bem maior é a vida. Anota lá, 11:21. 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

0: 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Agora a gente toca, porque na sequência eu vou trazer aqui o Gabriel lá da Beira Rio para incrementar, para reforçar uma publicidade padrão que já está sendo veiculada aqui, mas ele vem para fortalecer na fala. E aí nós vamos rubricar, né? Nós vamos assinar aqui pelo nosso e-notariado. Tá vendo? 11h30, 11h30.
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0: Não, 11h23. 11h23.

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0: 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Até daqui a pouco, né? 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
1: Sim, significa que os dois são WhatsApp. Além de né? Hoje as pessoas dificilmente ligam, elas vão mesmo nesses, na rede social. É muito mais fácil, né?
0: É mais fácil, né? Mais rápido.
1: Muito mais fácil, muito mais rápido. Então tá certo. Obrigado, Gabriel! 11 horas e 42. 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Olha isso. Olha isso. Olha o tamanho dessa facilidade para você. 11:43.

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0: 11:52, os anfitriões estão jogando na Copa do Mundo. Quer dizer, e hoje tem mais. É segunda participação de México, Canadá, e depois amanhã tem os Estados Unidos num grande empate contra a Austrália. Vamos ver esse pepino. Vamos ver se os Estados Unidos é o que eu estou pensando mesmo. Eu penso que eles vão dar trabalho, porque a selecionada me passou uma grande e boníssima impressão, e eu entendo que eles vão dar trabalho, tá? E o Canadá correndo, o Canadá é os Estados Unidos de outrora. Eu acho que ele está aprendendo agora, é um aprendiz dos Estados Unidos. E os Estados Unidos deixou de ser aprendiz, já é o time para brigar com qualquer um aí e medir forças, praticamente se jogar direitinho, igual jogou na estreia, que meteu 4. Você está entendendo? Goleando o seu adversário, ele, os Estados Unidos pode perfeitamente, eles, né? Podem perfeitamente estragar planos de muitos selecionados grandões pelo mundo. Bom, são 11:53, daqui um pouco tem esporte, mas agora, no oferecimento do Posto Caetê, da Silva Gás, Samp Fiat, a sua concessionária Fiat, José Augusto Imóveis, o imóvel do teu sonho está aqui, Pesque Pague Vô João, atendendo sábados, domingos e feriados, e Beira Rio Auto Center, automecânica agora com cartão de crédito de forma inédita. 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Destaques do nosso noticiário com Rafa Regis. 11:54.
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2: Muito bem, meu amigo José Augusto, muito bom dia pra você, ouvinte da nossa manhã regional, e o senhor também nas paradas por aqui. É o seguinte, hoje o tema é meio ambiente. Cerca de 90% das ocorrências de incêndios florestais no Paraná, José Augusto, tem origem em ações humanas. Em 2025, foram 17.121 casos, mais da metade envolvendo queimada de vegetação. Com o início do período mais crítico para as ocorrências, entre os meses de maio e outubro, foi lançada ontem a 6ª Campanha Estadual de Prevenção e Combate a Incêndios Florestais na nossa capital Curitiba, na sede do Instituto de Desenvolvimento Rural do Paraná, vinculado à Secretaria da Agricultura e do Abastecimento. A campanha ocorre no período de maior incidência de estiagem entre os meses de maio e outubro, quando as condições climáticas favorecem a propagação das chamas. O setor produtivo, entidades ambientais e órgãos do setor público se uniram para mobilizar a população com o objetivo de reduzir os riscos de incêndio no estado. O tema desse ano envolve slogans como: onde há fumaça, há quem solicita ajuda; onde há fumaça, há animais em fuga; e onde há fumaça, há florestas desaparecendo. Para incentivar a participação da população, além de campanhas de mídia digital, foram criados folders e cartilhas. Participam da iniciativa a Associação Paranaense de Empresas de Base Florestal e outras 16 instituições públicas e privadas, incluindo Defesa Civil, Corpo de Bombeiros Militar do Paraná e Cimepar, o Sistema de Tecnologia e Monitoramento Ambiental do Paraná, também está nessa. A máxima hoje, José Augusto, olha, um dia muito mais frio do que ontem, né? Não passa dos 19, a mínima 10 graus, muitas nuvens, períodos de céu nublado. À noite também teremos muitas nuvens, porém, de acordo com o site da Climatempo, sem previsão de chuva.
0: Muito bem, Rafa Regis, e aqui complementando, Rafa, manchete de capa, caso Master, jornal Estadão, o Estadão, que sempre deu uma mão. Mas agora o Estadão tá assim, ó. O Estadão não tá segurando a onda e marcando presença, diz. Caso Master. Jacques Wagner teria recebido apartamento de 2,5 milhões e propina de 3,5 milhões, aponta a Polícia Federal. A Polícia Federal suspeita que o senador recebeu imóvel em Salvador e pagamentos por meio de empresa ligada a um de seus familiares em troca de atuação pro Master no Congresso. O Estadão busca defesas. Esse é o Estadão. Em destaque, Gazeta do Povo do Paraná. Jacques Wagner, líder do governo, é alvo de busca e apreensão em operação do caso Master. E assim segue o noticiário de jornais de capas por esse Brasil. Agora está no site. O Está no Site é um jornal regional, Santo Antônio da Platina. Mais de 1 quilo de cocaína, parece que é pouco.

0: Né? Porque um quilo de cocaína, eu vou te contar pra você, é pó pra caramba, hein? Mais de um quilo de cocaína é apreendido e três pessoas são presas em Ribeirão do Pinhal. Dá-lhe polícia civil, dá-lhe polícia militar. Tá aqui, a droga estava escondida no assoalho de um veículo abordado pela PM após denúncia de transporte de entorpecentes. Quando eu digo dá-lhe polícia civil, dá-lhe polícia militar, é que ambas as polícias do nosso estado estão dando em cima, estão chegando junto contra a criminalidade. E agora, tá no site para o NP Diário. NP Diário, preso padrasto por lesão gravíssima, ou lesões, né? Em criança de 4 anos. Barbaridade. O senhor é padrasto, compadre. Você não tem o sangue da criança. O que? E a mulher convivente com você? Pô, peraí. Pô, lesionando o teu filho? Pô, fala sério. Você acha que um cidadão desse tem juízo pra viver uma vida matrimonial, conjugal contigo? Fala sério. Ué, você não gosta do teu filho? Qual a consideração que tem por você? Que egoísmo é esse? Que cabecinha é essa? 11h58. Essa tá no NP Diário. Amanhã tem mais.
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0: E vamos que vamos, 11 horas mais 59 minutos, hora oficial do Brasil, no Rodopio, chegando com o nosso da boca do túnel pro campo do jogo. Vamos, meu querido.
1: Bora!
0: Rampa rege no sentido horário.
1: Isso.
0: Girando, girando, girando as informações e compenetrado, evidentemente.
1: Isso.
0: Que
1: sempre.
0: No Rodopio dá pra chegar lá, hein?
1: Dá sim.
0: Ah, dá pra chegar lá, hein? É, vamos lá, Brasil!
1: Boa!
0: Brasil, Zil, Zil, Zil! O Souza tá aqui fazendo uma demonstração pra nós de malabarismo.
1: Exatamente.
0: Então tá, que um habilidade. Minuto pro meio-dia, é habilidosíssimo.
1: Nossa, demais, demais.
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0: Boa! Apita, apitou legal. No apitaço do meu querido Mataranha,
1: sim,
0: a gente traz Copa do Mundo, porque o que nós temos de bom é o que nós temos pra hoje também, Rafa, e o que tivemos ontem.
1: Exatamente, meu amigo José Augusto. Vamos começar falando dos gajos. Tudo bem, nós tivemos a equipe de Portugal, né? Vamos começar com Portugal, que fez 1-0 pra cima da República Democrática do Congo, mas não segurou o placar no finalzinho do primeiro tempo. 1-1, e assim ficou.
0: E assim ficou no primeiro e no segundo tempo também. 1-1, Portugal enroscando no Congo.
1: É.
0: A Áustria fez 3-1 na equipe da Jordânia, né, rapaz?
1: Sim, foi na madrugada.
0: Olha, isso.
1: Pra mim, se não o melhor, um dos dois, três melhores jogos da Copa. A Inglaterra de Harry Kane, que fez 2 ontem. 4-2 pra cima da Croácia. E o Livakovic, que é o goleiro da Croácia, pegou tudo e mais um pouco, viu, gente?
0: Pegou, ele inclusive defendeu um pênalti cobrado pelo Harry Kane.
1: Mas
0: só adiantou. Que é o seguinte, né? Adiantou-se. E aí foi, na minha opinião, houve invasão, viu?
1: Também, exatamente.
0: Olha, tipo, os croatas exatamente avançaram. Quer dizer,
1: então, escolher,
0: dupla,
1: né?
0: Foi dupla penalidade ali, e foi penalizado pela volta da cobrança. E daí vai deixar o Kane bater de novo, é sacanagem, né?
1: Pois
0: daí
1: é.
0: Ele bateu e fez. Agora, golaço, golaço. Foi um de cabeça do Harry Kane, hein? Ele fez pra trás da marca do pênalti. Deu uma testada lá, que eu vou te contar, hein?
1: Um chute de cabeça.
0: Jogando muito, né?
1: Impressionante.
0: E defendendo, ajudando lá atrás.
1: É.
0: Me lembrando muito o novato Matheus Cunha na seleção brasileira.
1: Exatamente.
0: Só que de bola, o Harry Kane tá algumas léguas na frente dele, do nosso Cunha, né?
1: Exatamente.
0: É, ué. Bom, a Gana 1-0 no Panamá.
1: É, o que imaginávamos que seria um 0-0, porque estava encaminhando para isso, nos acréscimos, a equipe de Gana fez 1-0 que deu os 3 pontos. E a Colômbia...
0: A Colômbia venceu a equipe do Uzbequistão pelo placar de 3-1.
1: Sim.
0: O Daniel Munhoz marcou o primeiro. Daí o time do Uzbequistão empatou, hein, cara?
1: Empatou, foi 1-1.
0: Ô, louco, 15 do segundo tempo, o Abusbek foi lá para fazer...
1: É.
0: Né?
1: 1-1.
0: Falso Lab.
1: Uhum.
0: Ele marcou empatando depois, a 5 minutos depois, Luiz Dias.
1: Tá jogando demais.
0: O craque da Colômbia.
1: É o craque da Colômbia.
0: Isso mesmo, ele foi lá pra fazer 2-1. E o Hamilton Campas.
1: É, o Campas fez o terceiro.
0: Capaz. Quem fez o terceiro?
1: Campas.
0: Capaz.
1: Campas.
0: É. Capaz, ele marcou então. E por ter marcado, a Colômbia então, também a sul-americana, vai bonito na frente.
1: Isso.
0: Dois sul-americanos, os que ganharam. O Paraguai tomou ferro na abertura contra os Estados Unidos.
1: Brasil empatou.
0: O Brasil empatou. O Fuminho foi menor.
1: Fuminho,
0: né?
1: Equador, foi... Fuminho também, né?
0: É.
1: 1-0 pra Costa do Marfim. Aí, Argentina.
0: A Argentina fez bonito com o Lionel Messi, o fenômeno.
1: Colômbia também.
0: Colômbia, então, e Uruguai. Uruguai empatou, né?
1: Uruguai empatou, bem lembrado, 1-0 com a Arábia Saudita.
0: É.
1: Dita.
0: Então tá. E aí a gente tem os jogos de hoje.
1: A Tcheca entra em campo. A Tchequia joga daqui a pouquinho, 1 da tarde, diante da África do Sul.
0: Contra os Arma de Gato da África do Sul.
1: Destaque pra Culizo. Culizo Mudal é um dos destaques da equipe da África.
0: É?
1: Culizo Mudal
0: vai jogar contra a República Tcheca.
1: Isso, exatamente.
0: E o Culizo Mudal é um dos destaques da África.
1: Da África do Sul.
0: Contra quem?
1: Contra a Tcheca.
0: Então tá, então o jogo 1 hora da tarde.
1: São as atrações.
0: A Suíça, 4 da tarde, pega a Bósnia.
1: Isso, lembrando.
0: E o que veio do que aqui? A Bósnia perdeu a primeira?
1: Não, tudo empate. Nossa, a Suíça empatou 1-1 com o Catar e a Bósnia empatou com o Canadá. 1-1.
0: Ué, a Suíça, eu acho que a Suíça vai tomar uma fumada da Bósnia, sabe por quê?
1: Será?
0: Que a Suíça vai, empata com o time o catado.
1: Catar.
0: Empatou com o catado.
1: O catado do Catar.
0: Empatou com o catado.
1: Que coisa, né?
0: Tomou na Bósnia.
1: Então.
0: Né? E o Canadá, 19 horas contra o Catar.
1: É.
0: O grupo da Suíça.
1: Tá tudo igual, tá tudo empatado mesmo.
0: É, literalmente iguais, então.
1: E
0: depois tem anfitrião em campo, 10 da noite.
1: México, que ganhou da África do Sul 2-0.
0: Ó, osso, hein?
1: Na primeira partida. E a Coreia do Sul, que venceu de virada a Tchequia.
0: Ó.
1: Por 2-1.
0: Tá vendo?
1: Então,
0: a Coreia que venceu a República Tcheca 2-1.
1: É, se por um lado é o jogo.
0: México. Dois ganhadores aqui então em campo,
1: Os dois perdedores, agora os dois ganhadores, né?
0: Nossa, e o México por jogar em casa.
1: Tá jogando, fez um bom jogo contra a África.
0: Fez um bom jogo, é verdade. Amanhã os Estados Unidos, é a seleção que eu quero ver jogar.
1: Ah, essa.
0: Eu virei fã da seleção dos Estados Unidos, interessa.
1: Jogou demais, né?
0: Hoje foi pro único jogo, interessa. Não, mas eu gostei demais.
1: 4-1 no Paraguai, que Paraguai. Sempre tem defesa boas.
0: E botou na roda.
1: É, exatamente.
0: O Gustavo Gomes, você vai ver, olha aqui. Bom, se tivesse que sair de mala, fosse o último jogo do Paraguai, tivesse que voltar a cada Copa os seus clubes, o Gustavo Gomes ia errar o rumo do parque, do palestra do Palmeiras.
1: Eu acho.
0: Ele ia parar, sei lá na Barra Funda, lá.
1: Por aí.
0: Ele ia lá pra Consolação, sapato de salto.
1: Nossa!
0: Virando aquele subidão lá. Top!
1: Eita!
0: Opa!
1: E amanhã também tem o grupo do Brasil, né?
0: Tem.
1: É. Tem que tem. Tem
0: Escócia. Tem Escócia e Marrocos.
1: Rapaz.
0: É?
1: Isso.
0: A Escócia é líder.
1: Às 19 horas e o Brasil enfrentando o Haiti.
0: Às 21h30.
1: Rapaz.
0: Perfeito. Então tá, o que eu gostaria de colocar aqui, vamos
1: Coloque.
0: Ver.
1: Coloque, pincele.
0: Bom, o Lionel Messi, novidade, ele é só artilheiro por enquanto da Copa com 3 gols.
1: Só precisou de um jogo, né?
0: Pois é, um jogo, 3 gols. Se validasse hoje, já tinha 4.
1: É,
0: né?
1: Verdade.
0: Daí com 2 é um punhado, né?
1: É, tem um monte.
0: O Havert da Alemanha.
1: É, o Balogun dos Estados Unidos.
0: Isso, o Mbappé da França.
1: O Kane apareceu agora nessa lista, né?
0: O Ellen. Tinha que sobrar pra mim?
1: É.
0: O Ellen. Da Noruega com 2. Também, né?
1: Isso. O Just, da Nova Zelândia.
0: É. E Yasin Ayari, da Suécia.
1: Isso, 2 gols.
0: Todos 2.
1: Sim.
0: Legal, né, cara?
1: Isso.
0: Nas assistências também tem um punhado, né?
1: Tem bastante.
0: Um,
1: né?
0: Davi da Alemanha.
1: Kimmich também da Alemanha.
0: O Olise da França. Esse cara joga demais, né?
1: Joga bem, exatamente.
0: É. Daí tem o Ryan da equipe da Holanda.
1: Sim.

0: E o Chris Wood da Nova Zelândia e da Suécia, o Alexander Isaac.
1: Isso.
0: Essas feras aí.
1: Com duas assistências.
0: Né? Vamos ver. Você sabe que essa Copa tem saído muitos gols, hein, Rafa?
1: É, não, tá boa. Só tivemos um 1-0 que foi Espanha e Cabo Verde até então, né? De resto, gols em todos os jogos. É, sucesso de público também, 99% dos estádios ocupados. Então, tá sendo, sim, um sucesso até então essa Copa do Mundo. E assim deve permanecer.
0: Vamos fazer uma conotaçãozinha aqui?
1: Sim.
0: No Da Boca do Túlio pro Campo do Jogo traz, depois da Copa do Mundo, a gente vem pra cá pra dizer. O Sport pega hoje o Atlético Goianiense pelo Campeonato Brasileiro da Série B.
1: Exatamente.
0: Perfeito?
1: Jogo único aí nessa quinta-feira, certo?
0: Isso, verdade. Bom, e os demais não nos interessa, evidentemente, mas... Só pra gente incrementar ainda, o Neymar começou. Você viu o Neymar?
1: Neymar.
0: Neymar tá treinando. Neymar já, segundo nos consta, poderia, o departamento médico já o liberou, mas ele ainda, né?
1: Nem viaja,
0: né?
1: Não viaja pra
0: Filadélfia. Vai continuar buscando aprimoramento.
1: Exatamente.
0: É a nossa carta na manga mesmo, Rafa?
1: Não tem jeito, Zé.
0: É assim, eu não sei até onde, mas tipo assim, troco com o Neymar em campo, né?
1: Exatamente.
0: Eu não sei se vai ser na terceira partida.
1: A perspectiva é essa, né?
0: Porque ele já tá deslanchando, né?
1: Agora sim.
0: Tá correndo e tal.
1: Trabalha com bola e tudo mais.
0: Mas você vê quando o Neymar se machucou, veja pra você ver.
1: Sim.
0: Que interessante, gente. Vocês que estão ouvindo aí, ó. Se quiser dar bola que eu vou falar, pode dar. Senão vocês podem dar pra esses outros locutores aí pelo Brasil. Que eu não concordo na análise deles, mas jamais. Vocês estão na altura da experiência que eu tenho de bola. Pouquinho que eu joguei. Experiência de como narrador esportivo, como jornalista. E ter a minha cabeça... Minha opinião própria, né? Conhecer bastante de regra, bastante de atleta, de chão duro, de ter pisado lá onde a gente começou, onde saem os craques, que é do terrão. Lá onde você racha o dedão na pedra, você arranca o couro que tá saindo do teu pé. É verdade. Você joga sal ali, cozinha teu pé, você balança o pé, você assopra, volta pro jogo.
1: E já era,
0: com o dedo estourado e tudo. E daí?
1: Nada de
0: é chuteirinha. Dali que sai cara que joga bola,
1: claro,
0: rapaz.
1: E nada de chuteirinha bonitinha.
0: Né? Frescura. Você tá entendendo? Então, se a gente que passou por isso aí, tá? Só faltava dar sequência. Eu não vou respeitar o comentário dos caras. Certo? Eu penso assim, ó. O Neymar, ele, ao meu ver, tá sendo preparado pra entrar pra resolver. Porque ele é um do tipo, não sei se jogou, quanto tempo se jogou no terrão, é um tipo do terrão.
1: Ah, com certeza. Craque
0: pra caramba.
1: É,
0: nunca teve medo de nada, sempre encarou, foi pro pau, foi pra dividido. O cara não tem esse negócio com ele, meio termo.
1: Não.
0: E brabo. Só que esse lado intempestivo dele que atrapalhou um pouco da carreira.
1: Eu acho.
0: Porque dentro de campo ele mistura, esse é o problema. O jogador dentro de campo, ele pode ser um craque. Se ele começar com converseira, não tem jeito estar concentrado em duas coisas e fazer
1: não
0: bem
1: dá,
0: feito ambas.
1: Não dá.
0: Converseira, ele se emocionalmente se prejudica o elenco onde ele tá, tem colega dele que não vai falar com ele, mas fica incomodado, desconfortável.
1: Nossa, com certeza.
0: Desconcentra também do jogo, fica irritado com o cara. Quantos não ficam irritados? Eu sei, até a gente que já jogou mais
1: claro,
0: simples...
1: Claro.
0: Muita converseira na tua cabeça é chato demais, cara. Até pelada de futebol suíço.
1: A gente não aguenta, né?
0: Não, você vai brincar lá, vai ter um churrasquinho depois. Vocês estão me ouvindo aí que joga pelada de suíço. Vocês sabem o que eu tô falando. Tem uns caras que metido a craque no time e começa. Pô, pelo amor de Deus, toca aqui. Ele mesmo vai e faz umas cacas lá, você não fala nada. Você só fala baixinho pro teu companheiro, tá vendo? Depois fica reclamando da gente. Olha que burrice.
1: É isso.
0: Você fala quietinho, porque se você falar alto, ele vai brigar com você. Tem esses caras que ficam pegando no pé demais, eles não jogam nada. Poderia até jogar.
1: Sim.
0: Porque eles desconcentram do jogo e ficam humilhando os companheiros.
1: É. E querem cobrar, né? Mais que
0: qualquer e não permite o elenco também funcionar de forma homogênea. Então o Neymar, o que atrapalhou ele em ser melhor do mundo, só foi isso
1: eu
0: aí.
1: Eu acredito também.
0: Que bola.
1: Ele tem.
0: Ele teve um momento no auge do Cristiano Ronaldo e do Messi, tá? Isso eu falo a verdade.
1: Sim.
0: Você já viu no YouTube, né?
1: Claro.
0: Quem estiver duvidando do que eu tô falando, veja lá.
1: Tá fácil de encontrar.
0: O Neymar, na época de Cristiano Ronaldo e Messi, no auge, revezando quem era o melhor do mundo, ele tava se metendo no meio dos dois já pra ganhar dos dois. Mas esse lado antipático dele, de às vezes brigar, chamar pro pau na finta, ele pegava... Tava jogando a Real Madrid e Barcelona... O Neymar chamava pra finta e pra falta.
1: Exatamente.
0: O cara tava no meio dele, ele rolava, daqui a um pouco já virava aquele tumulto, que ela tirava já o sentido bonito da partida, aquelas coisas plásticas que a gente via.
1: Exato.
0: Que eram vários craques dentro de campo, né? Então aquilo vai tirando ponto do atleta. Mas ele foi monstro. Eu acho que ele realmente é uma saída de válvula de escape para nós.

0: reais.
1: Não, com certeza.
2: Né? E quanto, Rafa, esse negócio de os cronistas dizerem aí, o Brasil não sei o que tem, tá jogando nada, o Brasil tá dando um fiasco e tudo mais. No problema nosso, a culpa, agora estão jogando um pouco de culpa no Ancelotti. Daqui um pouco os caras destituem o Ancelotti do cargo. Escuta pra você ver.
1: Não duvide.
2: A lacração vai começar a continuar falando essas besteiras, sem já dúvida. Caiu o Ancelotti. E o problema do Brasil não é o técnico,

0: quase não tem mais nada.
1: Pouquíssimos, né?
0: Estão plantando tudo, tá virando roça, tá valendo. Acabando. Quantos campos tem na cidade? A molecada que vai pro estádio jogar bola se espelha em quem? De primeiro se espelhava, vamos buscar os aqui em Santo Antônio, o time da Platinense, Marquinhos Ferreira, Roberto Alves, Marques, Valdir Chique-Chique, que jogou na seleção brasileira, Nilson Pacato, Nilson Aragão, Claudinho centroavante, que parava no ar, no alto pra dar cabeçada, tá? Zé Carlos, um meia que veio lá do estado de São Paulo jogar aqui, que pra mim era um dos melhores meias que jogava qualquer time do país. Fabinho, que jogou no Corinthians.
1: Sim, campeão brasileiro, inclusive em 90.
0: Os outros que vinham jogar contra a Platinense aqui do Curitiba, que tinham jogado pela seleção brasileira, no Atlético do Paraná, no Colorado da época, Pinheiros. Você entende?
1: Claro.
0: Então hoje não tem mais, vai espelhar em quem? A molecada hoje tá. Uma boa parte da nossa molecada tá onde? Tá como mula de bandido. Tá cometendo crime. Uma parte está acontecendo isso. Era uma das partes. Essa parte que envereda por esse caminho é a molecada corajosa, que era para ser da bola, que era para estar no campo sendo prestigiado. Tá, tudo bem, hoje tem as escolinhas, né? Transformando os atletas. Claro.
1: Temos
0: mas nós projetos. Tínhamos os projetos naturais lá no terrão do
1: famoso
0: bairro.
1: O terrão, é isso mesmo.
0: No terrão do bairro.
1: Os próprios clubes grandes tinham o próprio terrão para ter essa.
0: Você morou em São Paulo. Você conheceu o desafio do Galo lá?
1: Opa, aperta, não é? Do lado do onde eu morava.
0: Então, ali, hoje, se tiver desafio do Galo lá, os caras saem na qualquer coisa, vai na
1: você
0: bala.
1: Sabe o que aconteceu com o desafio ao Galo? É. Tem uma porção de prédio lá construída,
0: aí,
1: no campo.
0: Tá vendo?
1: Tinha transmissão da Record.
0: Tá vendo? E de lá eu tenho certeza que saiu o craque.
1: Não, mas não tem a dúvida.
0: Era um aquele menino que jogou no Palmeiras lá?
1: Disputadíssimo o desafio ao Galo.
0: O volante que jogou era promessa, foi jogar no Botafogo do Rio. Foi jogar no exterior, um escurinho, canhoto. Puxa vida, como é que é o nome dele? Ele era do desafio do Galo. Foi os que serviam de pedreiro. Aquele menino lá, o Gabriel de Jesus.
1: Também.
0: Ele jogou moleque daquele setor de várzea lá.
1: E Zona Norte,
0: mas ele era servente de pedreiro. Né?
1: Exatamente.
0: Então é daí que saem os craques. Hoje nós temos uma molecada Nutella aí, que a maioria fica 24 horas no celular.
1: Não, acabou.
0: Né? Os que vão pra escolinha, tem muitos que são bancados pela família, que às vezes não é nem. Se esforçam pra ser atleta. Mas aqueles, naturalmente atleta, às vezes não estão lá. Sem depreciar esses que os pais colocam lá, porque, claro, se o pai vai levar lá, porque tem qualidade também.
1: Você quer um...
0: Mas falta é geração.
1: Ah, sem dúvida.
0: É certo? Eu jogo culpa na falta de incentivo governamental, porque a nossa criançada tá se desvirtuando pro caminho da porcaria do celular, da droga, e brotou menino que tá indo como mula pra droga, do que aprender lá o beabá da bola, que demora mais, porque dos 10, 11, 12, 13, 14, 15, 16, até 17 anos, vamos dizer assim, ele se ganha um salarinho mínimo como atleta. Tem mais essa.
1: Ajuda de custo,
0: ele acaba preterindo o esporte, que é saudável, ele poderá ser um craque, para depois dos 16, 17 anos ganhar milhões de reais, igual o Estevão do Palmeiras, o Hendrick, o Rian, né, do Vasco. É Rian ou Rayan? Do Vasco.
1: O Rayan.
0: Rayan, né?
1: Uhum.
0: Do Vasco. É, do Palmeiras é Luan. É um escurinho que tá jogando lá, que tá valendo ouro também já.
1: É outro.
0: O Bidon do Corinthians, né? Então eles tiveram paciência. Foram bem orientados para continuarem, deu certo o projeto. Mas podia qualquer um desses aí estar no mundo das mulas dos traficantes.
1: Com certeza.
0: Por isso estão tentando baixar a idade penal no Brasil, que eu acho que vai dar na veia. Daí vai diminuir o crime. Você tem a certeza disso. E quem sabe a molecada desperte novamente para ter paciência e enveredar para o caminho do bem, do que presta.
1: E só para te dar uma pequena lista, Casagrande. Tele Santana descobriu o Cafu lá, Viola, César Sampaio, Juninho Paulista, Denilson e infelizmente esse que foi precoce, o Denner, saíram do desafio ao Galo.
0: Tá?
1: Só isso.
0: Pega o nome desses caras, se fosse hoje molecada, você põe num time, bota mais uns outros cabelo de baga e eles ganham qualquer campeonato.
1: Fácil. Tá certo. Tá certo, amanhã destacando então principalmente a seleção brasileira que joga diante do Haiti, os jogos de hoje e os de amanhã também, José Augusto.
0: Beleza, valeu. Rapaz. Então, Rafa, vou apitar?
1: Apita.
0: Vai, Mataranha, apita. Capricha, garoto.
1: E daqui a pouco eu quero ver a tcheca.

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0: Bom, lá, 12 horas e 26 minutos, 12h26. Eu tenho um recado muito especial, uma pessoa muito especial, muito especial. Vocês querem ouvir? Querem ouvir? Uma pessoa muito especial. Eu sei que é, porque eu a conheço de longa data. E coincidência, viu, senhora? Daqui a pouco eu falo o seu nome aí. Soltar primeiro aqui, lá do Asilo São Francisco de Assis. Escuta lá, quer ver? Escuta lá.
1: Zé Augusto, meu amigo, aqui nós temos uma idosa que é sua fã. Ela se chama Evangelina, conhecida muito como Vanju. Ela te manda um abraço e pediu para você tocar a música do Jessé, Solidão.
0: Vanju, ô irmã, ô Vanju, já eu toco para você. Eu falava do nome da senhora esses dias atrás, acredita? Eu tava numa roda de amigos e falei assim: ó, a dona Vanju tá no asilo, eu vou lá visitá-la. Gosto muito da dona Vanju. Gosto. A senhora não vai colocar a gente à prova, mas a senhora pode acreditar. Os amigos com os quais eu falei a respeito da senhora estão me ouvindo agora, que é um grupo fechado de amigos que a gente tem. E eu falava da senhora, falei: nossa, ela é um amor de criatura, desde a época da renovação, desde a época da igreja e tal. Falei: então tá aqui, ótimo, ainda bem que ela tá no asilo. Ainda bem que ela tá naquela casa lá, de aquela instituição maravilhosa, que é uma referência. Ainda bem. Graças a Deus, tá bem amparada. E a irmã não veio falar que a senhora tá mandando um recado pra gente, dona Vanju? Claro que eu vou visitá-la. E farei isso por extensão, visitar os demais também, né? Então, o irmã, continua lá. Ela quer uma música. Ela quer uma música.
1: Quando você puder, venha fazer uma visita para ela, que ela é sua fã, pelo amor de Deus, Zé Augusto. Vamos lá e bota a música no ar, do Jessé, Solidão.
0: Tá, essa música, irmã Lourdes, dona Vanju, essa música que a senhora pediu,

Solidão, nós não temos Porto Solidão, mas é cantada pelo Dalvan. Dalvan, nós podemos, com autorização da senhora, tocar essa, porque a do Gessé não temos aqui na grade. E sim, na voz de Dalvan, Porto Solidão, Porto Solidão, tá? Então nós vamos fazer isso para encerrar o nosso programa. Para mim foi uma delícia. Ganhei minha quinta-feira. Muito obrigado, um beijo no coração da dona Evangelista, dona Vanju, que está lá no asilo curtindo o nosso programa. Um ser humano referência. Ser humano bom demais. Bom demais, viu, irmã Lourdes? Tá? Um beijo para a senhora. Estaremos sim visitando assim que as portas se reabrirem novamente do asilo, porque a gente sabe do momento de mais frio aí, a cautela que as irmãs estão tendo nas nossas visitas, não é verdade? Então, por enquanto, a hora que reabrir, nós estaremos aí, se Deus quiser, para dar um abraço na senhora e nos demais, tá? E o que mais que eu ia dizer aqui, rapaz? E também quero deixar um forte abraço à dona Tereza Capucho, querida amiga que esteve no meu escritório hoje conversando com a gente. Pensa numa pessoa que a gente gosta demais. A Tereza mora no nosso coração, querida. Não paga aluguel, hein? Você, dona Josefa, tá? Os seus filhos, Fernanda, João, Macunaíma, nosso, o seu caçula, todos moram no coração da gente. Não paga aluguel, né, Rodrigo? Gosto muito do Rodriguinho também, que jogava de lateral direito aí pro time do Jardim do Sol, uma grande lateral, né, pra Vila Claro. Entrava em toda a seleção minha na Copa Platinense. Grande Rodrigo. E deixo meu carinho apertado, meu abraço apertado para o pessoal todo lá em Jacarezinho, curtindo a minha programação, a dona Lourdes, né? A Udi, que é chamada carinhosamente pela Tereza, curte o meu programa lá na Avenida, lá em Jacarezinho, perto do Palácio do Bispo. Dona Lourdes, irmã da Tereza Capucho. Dona Lourdes, olha, tudo de bom para a senhora, querida. Ela está com quase 90 anos de idade e é ouvinte do José Augusto, que a Tereza me passou hoje. Falou, olha, eu ouvi você direto, Zé. Muito, muito, muito em Jacarezinho. Que bom. Eu fico muito feliz por vocês. Mas não é pouco, não é muito, tá? 12h29, os classificados e Solidão. Vou fazer bem curto aqui para dar tempo de tocar a música Solidão do Dalvan, que na verdade é a música do Gessé, Porto Solidão. 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O lugar é maravilhoso, R$270 mil o alqueire, mas é praticamente urbano aqui dentro. 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Um lugar maravilhoso, a 100 metros, da 150 metros da Marechal Deodoro,
ok?

Sabe quanto? R$ 850 mil, mas ele tem 293 metros quadrados. 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Fica pertinho do Colorado ali, ainda na estrada de chão, mas o asfalto tá vindo lá. Era isso. A última com Porto Solidão para Dona Vanjula no asilo, né, irmã Lourdes? E o Rafa, tchau, gente. Boa tarde.

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2: 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Vai.

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0: 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Até as quatro.
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Direto e reto, vamos embora. Muito mais, muito boa tarde, meu Brasil brasileiro. Estamos no ar pela 101.

0: 2.3 do seu rádio, eu já cheguei por aqui.
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0: Aplausos para o ouvinte da nossa difusora FM. Seja sempre muito bem-vindo, muito bem-vinda a 102.3 do seu rádio. Quintou por aqui hoje, dia 18 de junho de 2026. E muito obrigado. Muito obrigado por você permitir que eu entre aí na sua casa, no seu trabalho. Sempre assim, sempre com muita alegria, descontração. E a partir de agora, claro, com a sua participação aqui no nosso WhatsApp, 43996484765, para você mandar aquele beijo, aquele abraço para os aniversariantes compartilharem com a gente esta data sempre, sempre, sempre tão especial. 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Agora meio-dia, mais 45 minutos, este WhatsApp já não para, não para, não para, as primeiras participações pipocando aqui no nosso Zap, daqui a pouquinho eu dou o play, mas por enquanto, as primeiras do nosso programa, começando com Gini Geno, a bebida e a mulher, meio-dia e 45.

0: Música One com ela, Anitta, ao vivo e a cores. Você curtiu aqui nas primeiras do A Tarde é Nossa. Teve também Virou Paixão, Rio Negro e Solimões, A Bebida e a Mulher, Gini Geno. E você, já mandou seu recado? 43 996484765. Manda beijo, manda abraço, fique à vontade, manda ver. Os aniversariantes também manifestem-se. Falando nisso, não em aniversariantes, mas em ouvintes que já estão com a gente, eu vou lá pra baixo. Quero mandar um abraço pra Nilva Solari, quero mandar um abraço pro Nelson Viana Filho, quero mandar um abraço aqui pra Yasmin lá de Jaboti, um abraço pra você também. Ah, que coisa linda, ela está fazendo 9 aninhos hoje, Yasmin, já ganhando deste programa.
1: Parabéns, parabéns, parabéns pra você.
0: Ah, que beleza, então peraí, falando de aniversariantes, sim, já neste programa, Yasmin, beijo do tio Rafa pra você, que o papai do céu te abençoe, viu, hoje e sempre. Yasmin, um abraço pra você. Quem está com a gente também, o Gui. Gui, tudo bem por aí? Tudo certo? Você tá no Aparecidinho, Gui? Um abraço, tá pedindo sucesso com João Bosco e Vinícius, que eu já mando na sequência pra você, viu, Gui? Um abraço, valeu demais! Edson! Edson, fala comigo, Edson, boa tarde.
2: Boa tarde, Rafael. Aqui é o Edson da Fazenda, nosso Charlie Perpétuo Socorro. Gostaria de ouvir a música de Chico Rei Paraná, Um Degrau na Escada, pra minha esposa Rosa e pros meus pais em Rio Grande do Sul, pro Polão e pro Negão que trabalha com a gente aqui na Fazenda. Pra vocês aí da rádio.
0: Valeu, Gui.
2: Condé, Chico,
0: valeu, Edson.
2: Do Sul, pro meu amigo Eduardo, pro meu amigo aqui de São Antônio da Platina, o Agnaldo, mototáxi.
0: Boa.
2: O Casão e pro Jorge. E pra maravilha, todos que estão na sintonia, se nos atender aí. Tchau, obrigado.
0: Tchau, obrigado. Edson, o Gui também tá com a gente, né, Gui? Já falei de você. Valeu. Vai o quê? Vai o quê? Vai um Brasil, né? Eu mereço. É que você tava digitando aqui, aí já viu, né? Já misturou, foi tudo. Um abraço pra você também, Condé. Fala comigo.
3: Boa tarde, Rafa. Eu, Condé de Jundiaí dos Ratos, que eu ouvi o Monarca, o Vento. Essa música foi feita pro Furel, Samuel Cari, pro Inzola do Fazer Perpétuo Socorro, pro prefeito Betinho, pra todo mundo também na programação. Então, boa tarde, Rafa.
0: Tudo de bom.
3: Vai, Brasil.
0: Vai, Brasil.
3: Boa tarde, é toda nossa.
0: Boa, garoto. Diretamente de Jundiaí do Sul. Obrigado pela participação, obrigado pela mensagem. Quem tá com a gente aqui? Hércio, já chegou? Chegou cedo, Hércio. Há quanto tempo não lhe ouço por aqui, Hércio? Fala então, fecha esta primeira rodada, vai.
4: Boa tarde, Rafa Reis, beleza?
0: Aqui beleza. É o Hércio.
4: Eu mando uma música pra minha querida esposa, Luzia. É, César e Paulinho, Duas Vezes Você. Beleza, meu querido?
0: Beleza.
4: Deus te abençoe.
0: Amém, amém. Obrigado pela participação, obrigado pela mensagem. Mando já pra você e pra esposa Luzia. Certo? Segunda taça, João Bosco e Vinícius, Matheus e Cauã. Viu, Gui? Essa é pra você. Agora 12:58 e a tarde é toda nossa.

0: Essa segunda taça tem dono e é o seu, meu amor.
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0: 6 minutos, tem gol, tem gol, tem gol na Copa do Mundo 2026, gol da Tchequia, abrindo o placar diante da África do Sul. Jogo que já vale a segunda rodada, hein? Grupo A da Copa do Mundo 2026, neste exato momento, a Tchequia faz 1-0 pra cima da África do Sul. Estamos aí com quase 6 minutos da primeira etapa. É, você que tá almoçando aí, não dá pra ligar a TV agora, rapaz. Fala aí, tô falando, tô informando. E hoje, 4 jogos movimentando aí a segunda rodada. E no nosso momento informativo, mais detalhes, a nossa seleção brasileira também. Se preparando para o jogo de amanhã, hein? 9:30 da noite. Que beleza! Brasil e Haiti sem Neymar, tá? O Neymar não vai nem viajar. Para você que acompanhou o Da Boca do Túnel para o campo de jogo, já falamos a respeito aí do Neymar, que vai seguir treinando. Tá treinando com bola, tá treinando com chuteira e tudo, né? Porque tava só de tênisinho. Mas não, agora ele vai realmente na fase final, vamos assim dizer, da sua recuperação aí dessa lesão na panturrilha direita, certo? 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

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Um degrau na escada é sucesso com Chico Rei Paraná. Agora 1:09.

0: caprichando como sempre, né? Ei, que beleza! César e Paulinho, duas vezes você. Que sequência, hein? Mais uma, né? Mais uma! Os Monarcas, o Vento. Aliás, duas vezes você, César e Paulinho. Quem caprichou como sempre foi nosso amigo Hércio, pra esposa Luzia, certo? Muito bem, Hércio, obrigado. O Vento, os Monarcas, nosso amigo Condé foi quem caprichou. Chico Rei, Paraná, um degrau na escada. Você também curtiu nesta super sequência aqui no nosso programa. Bom demais. Quem? Quem? Tá na vez. Atendimento de balcão. Fala, Celso, boa tarde.
1: Ô, Rafa. Oi. Boa tarde, Rafa.
0: Tudo bem, Celso? Manda boa, manda boa.
1: Eu escutei uma música do Ginigino de CD, quer que você toque lá pra mim, a cachaça e o botão.
0: Opa.
1: Manda lá pra mim aí que eu vou mandar ela pra você. Vou mandar aqui pro meu patrão, pra todo que gostar da música, e que você tenha uma ótima tarde de quinta. Que Deus lhe abençoe seu trabalho aí. Tudo
0: amém.
1: De bom pra você, meu amigo.
0: Obrigado, fica Celso.
1: Lá vai Corinthians.
0: Chega, não.
1: E lá vai nossa seleção.
0: Aí sim, aí vamos sim.
1: O Caicai vai jogar, né? Eu tô botando fé no Caicai agora, hein?
0: É.
1: No Caicai e no Vini.
0: Um abraço pra você. No Vini, ok. Agora no Neymar vai ter que ser realmente aquela carta na manga, viu, meu amigo Celso? Não tem jeito, cara, vai ter que ser aquela carta na manga. Bom, obrigado pela participação, obrigado pela mensagem. Quem mais tá chegando por aqui, quem mais tá soltando a voz? Fala comigo, Eva Marley, boa tarde.
2: Oi, Rafa, boa tarde.
0: Tudo bem, Eva?
2: Rafa, toca pra nós hoje, Lucas e Luan, o amor fala mais alto. E ofereço para todos que estiver curtindo o programa.
0: Boa, Eva Marli.
2: Tchau, Deus abençoe. E a
0: amém.
2: Tarde é toda
0: isso,
2: nossa.
0: Isso, sempre assinando com categoria, Eva Marli. Obrigado pela participação. Galera do bairro Canastra, alô Guapicite, Neno, alô Márcia. A tarde é toda nossa. Já já uma do Rick Renner especialmente para vocês. Nosso amigo Elias, fala parmerense. É Brasil, quero você falando de Brasil, hein, Elias? Boa tarde.
3: Boa tarde, meu amigo Rafael.
0: Fala, Elias.
3: Elias Ribeiro. Rafael, toca uma música, O Poder do Criador, oferece pro meu filho que tá fazendo aniversário hoje, Matheus.
0: Matheus.
3: Deus ilumina o caminho dele, que Deus dê tudo de melhor na vida dele. Dos dois presentes que Deus me deu hoje.
0: Maravilha.
3: O segundo tá fazendo aniversário, mais novo.
0: Boa.
3: Com Deus, meu irmão. Deus
0: um abraço, Elias.
3: Boa tarde. Fala pra ele que eu amo muito ele, a mãe dele, o irmão dele, né, a sobrinha dele, todos nós.
0: Beleza. Um abraço pra você e pro Matheus. Claro que ele ganha deste programa.
4: Parabéns, parabéns, parabéns pra você.
0: Felicidade, saúde e muita paz pra você, Matheus. Que Deus te abençoe hoje sempre. Tudo de bom. Muita saúde, muita paz. Tá aí recebendo os parabéns do Elias, do papai Elias. Elias, obrigado por compartilhar com a gente esta data sempre tão especial. Fiquei esperando aqui uma opinião da seleção brasileira, Elias. Qual um placar para amanhã diante do Haiti, Elias? Um abraço para você, viu? Roberto, fala comigo.
5: Tarde, Rafa. Tudo bem?
0: Tudo certo? Certinho. Na paz.
5: Manda um Folha Seca para nós ouvir e para quem gostarem da música aí. E vai, Brasil, é amanhã, hein, Rafa?
0: Bora, amanhã.
5: Vamos pra cima deles.
0: Vamos pra cima, tchau, vamos pra ligado. Cima. Isso, Roberto. Um abraço pra você também, viu? Obrigado pela participação. Vamos em frente, porque o amor fala mais alto. Lucas e Luan, agora 1:23.

0: amigo palmeirense Elias, pro filhão, aniversariante Matheus, Goiânia e Paranaense, o poder do Criador, em mais uma sequência maravilhosa que você curtiu aqui no A Tarde é Nossa. Também pra galera lá do bairro Canastra em Guapicite, pro Neno, pra Márcia, teve moleca, Rick e Renner, o amor fala mais alto, Lucas e Luan, e daqui a pouquinho tem muito mais, tem participações, 43 996 484765, e tem também... 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

1:37 aqui na Difusora FM, no nosso digital, mostrando 1:37 nessa tarde boa, gostosa, fria, sim, não, mas aqui é quente demais. Aqui na tarde é nossa, não tem essa de tarde fria, não, a tarde é nossa e é quente, quente, quente, porque você faz acontecer essa programação musical. Você pede, você manda aquele beijo, aquele abraço. Os aniversariantes tem mais, hein? Família da Fran tá cheia de aniversariantes, hein, Fran? Que beleza! Daqui a pouquinho eu dou o play aqui no seu recado. 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

0: 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E eu quero aproveitar aqui e já mandar o seu recado, viu, Fran? Fran de Baiti, que tem aniversariantes na família. Fala, Fran. Faz aí a sua escalação. Manda ver.
1: Boa tarde, Rafa.
0: Boa tarde, tudo Fran. Bem? Tudo ótimo.
1: Primeiramente, quero desejar uma abençoada quinta-feira. É a Fran de Baiti. Gostaria que você anunciasse dois aniversários.
0: Vamos
1: ontem,
0: lá.
1: De 17, do meu neto Lucas Oliveira, completando 28 anos. Receba os parabéns da esposa Mona Lisa, da filha Cecília e da filha Cecília e Esther, certo. Da mãe Elizabeth, do pai Dil, da irmã Larissa.
0: Muito bem.
1: E hoje da minha filha, Marlene Chagas Oliveira. Ela mora em Campo Grande. Recebe os parabéns do esposo Felipe, da filhinha Helena, de 5 meses, fez 5 meses, dia 13.
0: Certo.
1: E da mãe Fran, e dos irmãos, de todos os parentes. Desejando muito
0: Fran.
1: De vir. Que Deus abençoe e Nossa Senhora cubra eles com o manto sagrado. Toca uma música, filha, aí, especialmente para ela. Se você me atender, Deus abençoe, Rafa.
0: Amém,
1: fique
0: Fran.
1: Com Deus e a tarde é toda nossa.
0: Isso mesmo. Então vamos com calma para o neto Lucas e para a filha Marlene Chagas. Claro que eles ganham deste programa. Lucas, Marlene, felicidade, saúde, muita paz, que Deus os abençoe hoje e sempre, tudo de bom. Recebendo todo o carinho da família, todo o carinho aí da Fran, da vovó e também, né, mamãe Fran, homenageando os aniversariantes aí da família, legal demais. E quem mais tá por aqui é ela, fala Maria França.
2: Boa tarde, Rafa.
0: Boa tarde,
2: bem?
0: Maria, tudo bem?
2: Toca pra mim Relógio Quebrado.
0: Opa.
2: Oferecer para você, todos ouvindo, meus clientes, minha sogra Inês Moreno, minha filha Vilma Andréia, meu filho Bruno, minha vizinha Elisa Sandra, minha colega Marta Cesário. Se você me atender, agradeço. Rafa, uma ótima tarde para você. Que Deus abençoe você, tua família e toda a nossa família, Rafa.
0: Amém, amém, amém. Maria França, obrigado pela participação, obrigado pela mensagem. 1h42.
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0: Mais uma deles com Ginigeno. Um botão pra dar.

0: Relógio Quebrado, Lourenço e Lourival, você curtiu aqui no A Tarde é Nossa, você curtiu também. Relógio Quebrado, você curtiu? Amado Batista, Folha Seca, Simone Simaria e teve também Gino e Geno. É a nossa sequência, a sequência essa que você faz acontecer. Mas antes de mais algumas participações, antes de mais sucessos por aqui, vamos falar dela? Vamos!
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0: Muito bem, exatamente 1h54. Voltando para o nosso WhatsApp, para a galera que participa e manda recado. Vamos lá para baixo, porque ela fala, não me esqueça do Bidico, hein? Você já esqueceu de manhã, hein, Neiva Queiroz? Um abraço para você, boa tarde.
2: Oi, Rafa, é a Neiva Queiroz, Rafinha.
0: Oi, Neiva.
2: Toca a música para mim aí, Rafa.
0: Manda.
2: Com Zezé de Camargo e Luciano, Por Amor Eu Te Deixo Ir. Vai pro Bidico, vai pras meninas todas que participam do programa. E vai pra todo mundo da Sanepar, Rafa, lá do Gabiroba. Vai pra todos lá do Pau D'Alho e pra você, Rafa.
0: Obrigado.
2: Vai pro Bidico.
0: Ah, bom, viu? Falou duas vezes ainda. Aí sim, aquele beijo romântico para o Bidico. Isso, muito bem, Neiva Queiroz, um abraço, obrigado pela participação. Quem mais? Boa tarde.
3: Oi, Rafa, tudo bem? Quem tá falando é a Lu.
0: Tudo bem, Lu?
3: Gostaria de ouvir a música de Luan Santana, 2050. Se você me atender, eu agradeço. Ofereço para todo mundo que estiver ouvindo, pro meu esposo, pra minha filha, pra minhas primas e para todos que gostarem da música,
0: muito
3: pra vocês,
0: bem.
3: A rádio.
0: Obrigado, Lu.
3: Obrigada, Rafa. Deus abençoe.
0: Amém, você também. Obrigado pela participação. Já vai na próxima sequência. Alô, Carlópolis. Alô, Adriana, boa tarde.
4: Oi, Rafa, tudo bem?
0: Oi,
4: Rafa.
0: Adriana.
4: O Rafa, gostaria de ouvir a música do Lourenço Lourival, Menino da Aldeia, preso pra minha mãe Valdete, minha tia Conceição, que tá lá no sítio, minha irmã Valdirene, meu sobrinho Nico e Nicole, meu esposo Maurício, meu filho Charles Samuel, e pra minha colega Maria, lá dos Três Coração, Rafa.
0: Beleza.
4: Um abraço, Rafa, tenha uma boa tarde, uma boa quinta-feira, tchau.
0: Fica
4: com Deus.
0: É toda nossa, achei que ela ia assinar nosso irmão, mas tudo bem, deixa pra lá. Um abraço também aqui pra Simone da Levaícola de Japira. Se não tivesse ido, né? Bruno Marrone, a gente vai curtir já já. Viu, Simone? Um abraço pra você.
5: Brasil.
0: Mandando aquele Vai Brasil. É ou não é, Simone? Um abraço pra você. E também, oi. Oi, Cris. Um abraço pra você. Pro Tenandrólio, Sandrólio. Pro Sandro também aí da Autoelétrica. Não tem bandeira do Brasil aí no na oficina? Faz tempo que eu não passo por aí. Se não tiver, vamos providenciar, né? Aí já desenrola a bandeira, desenrola a seleção brasileira e vai rumo ao Hexa. Certo? Isso, liga mesmo. Deixa eu ver quem mais tá chegando por aqui, brasileiro.
5: Brasil!
0: É, minha gente, fácil não. Quero mandar um abraço também aqui pra Alessandra, que tá ligadaça com a gente. Obrigado, Alessandra, pelas palavras, pelo carinho. E daqui a pouquinho, tá indo na carona, né? Qualquer sucesso, porque aí só toca sucesso. Então tá bom. Inclusive esse aqui, ó. Que a Neiva Queiroz acabou de pedir. Por amor, te deixo ir. Agora 1h57.

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0: Fabião Carreira e Zé Paulo, Porta do Mundo. Você curtiu aqui no A Tarde é Nossa. Oh, coisa boa, hein? Oh, coisa boa! Essa tarde maravilhosa de quinta-feira. 2:11, atualizando aqui o digital da nossa Difusora FM. Antes de mais algumas participações aqui no nosso WhatsApp, vamos falar dela, da nossa Ouricar Chevrolet. 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
2: Muito bem, quem está com a gente aqui no nosso WhatsApp, deixa eu mandar um abraço aqui, parece que tem aniversariante na área, é isso? Ô, Eduardo César Bidinotto, um abração pra você, tá pedindo um sucesso, Minha Filha Meu Anjo, do Lucas e Luan. É, e hoje é aniversário da filha, Sabrina Bidinotto, que... Ah, é verdade, você já tinha até antecipado, né? Eu falei, volte aqui na quinta-feira, no dia do aniversário da Sabrina. Ah, a memória tá melhorando.

0: Sabrina Bidinotto está fazendo 24 anos e está mandando aqui esse sucesso para todos os amigos da Destilaria Tiroli. O pessoal que está no puxando palito doce, não é isso? Eduardo César Bidinotto, um abração para você. Mas, em especial, para Sabrina, que está ficando mais experiente. Claro que ela ganha!
1: Parabéns, parabéns, parabéns para você!
0: Felicidade, saúde e muita

0: está com a gente lá em Abatiá, é o Pedro, que está pedindo uma do César e Paulinho, Moreno do Rodeio. Eu mando já para vocês aí, viu? Um abraço, Pedro, para todos de Abatiá, Abat City, como diria Alain Marvadão. Quem mais? Quem tá soltando a voz? Quem fala? Boa tarde.
1: Aurra, boa tarde. Aqui é o Bodinho do Rebrão Bonito.
0: Fala, Bodinho.
1: Queria ver uma música, Rick Rian, Truque da Moeda, crescer pra minha esposa Dirce, meu filho Kalel. Pra tudo lá, Rebrão Bonito aqui.
0: Valeu. Maravilha. Valeu, um abraço pra você, Bodinho. Já já eu mando. Fala, ó, flamenguista na área, mas é falando de Brasil aqui, hein, Claudemir? Boa tarde.
2: Rafa, manda um modão pra nós aí.
0: Hã?
2: Manda os quatro cantos da casa aí, nós estamos por aqui, hein, Rafa? Toma aí uma colheita de café aqui, mas nós estamos sempre na escuta aqui, Rafa.
0: Muito beleza? Bem, beleza.
2: E tem uma coisa pra falar pra você, Rafa, o Brasil vai perder amanhã, hein?
0: Não, nossa, mas que raiva.
2: Pode escrever que eu vou falar pra você, o Brasil nossa, tá muito ruim demais.
0: Não, mas para.
2: Se jogar do jeito que jogou com o Marrocos lá, Rafa, já pode esquecer do Brasil.
0: Para de zicar.
2: Beleza, Rafa?
0: Não tem beleza nada. Pode
2: ser essa música pra não tiver na escuta aí, Rafa. Saraiva, Santista, colhendo café com nós aqui, com o padre Jurandir. Beleza?
0: Ah.
2: Tchau, obrigado.
3: Eu não entendi o que ele falou.
0: E vai perder do Haiti o quê?
4: Vai não, ele não vai não.
0: Claro que não. Mas me espere, viu? Me espere no sábado, você vai ver só. Que é isso? Fala uma coisa dessa, Claudemir Teixeira. Um abraço pra você e pro seu Saraiva também, ô Santista. Quem mais? Cezinha, galera do Guapé. Um abraço pra todos vocês, obrigado pela participação. Menina da Aldeia, Lourenço Lorival, sucessos de ontem e de hoje, você curte aqui no A Tarde é Nossa. Agora 2:16.

Tudo que dá moeda, Mike Lian, sucesso que você curtiu aqui numa tarde nossa, exatamente 2:31. 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
0: Agora 2:36, eu vou fazer um intervalo e eu volto já com a sua participação aqui no A Tarde é Nossa, sempre, sempre num oferecimento.

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1: Tá aí, seu Claudemir Teixeira. Tá chegando o Teodoro e Sampaio, os quatro cantos da casa.

10h44, você tá ligado, ligada aqui no A Tarde é Nossa. Então, beleza, muito obrigado por essa companhia sempre tão especial. Estamos aí com 37 minutos do segundo tempo. A Tchequia vai vencendo a África do Sul por 1-0. Porém, contudo, todavia, a seleção sul-africana tem um pênalti a seu favor. E aí, xiii, é aquele empatezinho que não é bom.

0: pra ninguém, né? Nem pra quem colocou 2-0 check no bolão. Bom, por aqui é o seguinte. Fazer o quê? Fazer o quê? Mas quem sabe, vamos lá, o jogador sul-africano vai pra cobrança. Gol da África do Sul. 1-1 nesse exato momento. A partida que está já se encaminhando para o final, né? 83 minutos, então é isso. Um para a Tchequia, um também para a África do Sul. As duas seleções que perderam, né? Na primeira rodada, a Tchequia perdeu de virada para a Coreia do Sul por 2-1, enquanto a África do Sul perdeu para os donos da casa, os mexicanos, por 2-0. Certo? Muito bem. 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
0: Deixa eu mandar aqui alguns beijos e abraços rapidinho no pique, galera que está com a gente. Fico, solta a voz, Fico.
3: Boa tarde, Rafa Regi. Eu sou Fico, de Três Corações.
0: Boa, Fico.
3: Ô, Rafa, queria ver a música do Gilberto Gilmar aí, é assim com X. Vai ser pra minha esposa Maria das Graças, meus filhos, meus netos. E todo que vier ouvindo teu programa. Falou, Rafa. Tchau, tchau. Fico com Deus.
0: Um abraço pra você também, Fico. Obrigado pela participação, obrigado pela mensagem. Assino com X, Gilberto e Gilmar. Eu mando já pra você. Quem mais?
4: Boa tarde, Rafa Hesch.
0: Boa tarde.
4: Aqui é a Jacira de Siqueira Campos.
0: Tudo
4: eu gostaria
0: bem,
4: de pedir
0: Jacira
4: a música do Agnaldo Timóteo, O Meu Grito. Pode ser? E eu ofereço pra vocês da rádio, pro meu filho Patrick, pro meu marido.
0: Muito
4: e pra vocês
0: bem
4: da rádio. Ah, eu gostaria de saber do Juninho Queiroz, se ele já tá bem de saúde.
0: Opa!
4: Fala pra mim que eu tô na escuta. Tchau, obrigado.
0: Tá ótimo, tá ótimo. É, Juninho Queiroz tá 100%, né, Juninho? Ou 99%? Como é que você tá, Juninho? Teve compromissos neste final de semana aí, tem compromissos neste final de semana. A Celimar de Oliveira tá no comando aí do Canta Brasil, mas tá, graças a Deus, de volta já, né? O microfone da nossa difusora FM, nosso querido cientista, nosso peixe, Juninho Queiroz. Certo, Jacira, eu vou ver se eu tenho essa que você

0: pediu, tá, Jacira? Vou ver se eu tenho, aí eu mando na nossa programação, com certeza. Fioca, fala, Fioca, e fecha essa rodada.
1: Boa tarde, Rafa. Toca pra me hackear, eu me mando para Deusana, Rita de Cássia, Nino Hortense, para Suzeli, Catiane Viviane, Lidilane Zenilto, Saúde Fininha Cristina, Marley Raimundo Nair, Bete Leandra, vai pro Cristiano Jacarezinho, Fátima de Cotiguá, Eva Regional.
0: Muito bem, Fioca, um abraço pra você, Thierry e Marília Mendonça, eu mando já já. 2h49, preciso ir para o break, já que eu volto.
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Cassino com X, você curtiu aqui numa tarde, é nossa, exatamente 2:58. Fim de papo para a Tchequia e África do Sul, é fim de jogo, 1-1, placar final pelo grupo A da competição. Daqui a pouquinho a gente faz aquele passeio pela agenda do dia, né? Mas só adiantando que o próximo jogo, Suíça e Bósnia, pelo grupo B, você tem a partir das 16 horas, Copa do Mundo, México, Estados Unidos.

0: Canadá. 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

0: Ana Castela, você curtiu aqui no A Tarde é Nossa, exatamente 3 horas mais 12 minutos. Deixa eu dar uma passeada aí pelo nosso WhatsApp, 43996484765. Galera que tá com a gente, galera que tá mandando aquele sucesso. Olha, gente, até as 4 da tarde o nosso programa, mas mesmo assim ainda fico devendo sucesso pra essa galera aqui do nosso WhatsApp. Quem fala comigo, vamos lá pra Ribeirão do Sul? Quem tá com a gente? Fala, Nair, solta a sua voz, Nair, boa tarde.
1: Oi, Rafa, boa tarde, tudo bem com você? Eu quero ouvir essa música aí, por amor, essa música ela pediu aí, né, que eu ofereço para vocês aí, para todo o povo aqui de Ribeirão do Sul. Um grande abraço para vocês, uma ótima quinta-feira para vocês, tá? Sou Nair de Jesus da Silveira e Miguel, daqui de Ribeirão do Sul, um abração.
0: Abração para você também, Nair, obrigado pela participação, obrigado pela mensagem. Quem mais, solta a voz, boa tarde.
2: Boa tarde, Rafa Reis, aqui é a Maria da Aparecidinha. Rafa Reis, sabe que você toca aquela música pra mim do João Menino e Marciano, Aline? É, e eu ofereço pra todos meus colegas, toda minha família, principalmente pra minha filha Aline. E se a me atender, nossa, muito obrigado. É, fica com Deus, tchau, tchau, fica com Deus.
0: Amém.
2: Se me atender, nossa, muito obrigado. Tchau, tchau.
0: Daqui a pouquinho eu mando pra você, especialmente Aline, João Mineiro e Marciano. Gostei, bela pedida aí. Vamos relembrar, na verdade, né, Maria? Obrigado! Saciloto! Fala, Saciloto. Como é que estão as coisas aí no Barzão do Vilão, hein? Fala, Saciloto. Manda um abraço pro Jorgão. Cadê o Jorgão? Jorgão não apareceu por aqui ainda, hein? Saciloto, fala você então. Representa aí.
3: Boa tarde, Rafa. Tudo bem? Aqui é o Saciloto. Gostaria de ouvir Fogão de Lenha. Feliz pro meu amigo... O Garanhão da Madrugada, que é o Jojo aqui do bar do Vilão. Ele é pro Zico, Cipó, pro Baixinho. E pra todos que estão aqui tomando uma geladinha, aproveitando a quinta-feira agora de sol. Tá bom? E tudo de bom. Uma ótima tarde de quinta-feira pra você, meu irmão. Tamo junto na estrada. Tchau, obrigado. E vai, Brasil!
0: E vai, Brasil, e seja o que Deus quiser, né, Saciloto? Obrigado pela participação, obrigado pela mensagem. Você fica falando assim, daqui a pouco vem aquele cidadão lá, mal educado, sabe, que já chega interrompendo aqui o nosso programa. Meu Deus do céu, mas não vamos chamar ele não. Bom, Saciloto...
4: Desculpa parecer meio ansioso, mas já tem alguém bebendo.
0: Aí, o que eu falei?

Beleza, Siloto. O que que eu falei? Ô, meu Deus do céu, cidadão, vá pra lá agora, 3h14, cara. Vai trabalhar, meu amigo, que coisa. Deixa o Saciloto. Saciloto não, tá quietinho, tá tranquilo, tá na dele. Bom, deixa eu mandar aqui um abraço pra Jéssica, lá no sítio Boa Vista também. Um abração, tá curtindo aqui o A Tarde é Nossa. É, obrigado, obrigado, Jéssica. Um abração pra você. Pro mozão também, o Robson. Cadê aquele beijo romântico que você não mandou pro Robson, hein? Agora sim. Isso. Maravilha.

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0: maravilha, nós estamos de volta exatamente às 3 horas mais 21 minutos. Sempre agradecendo a sua participação, o seu recado aqui no nosso WhatsApp 43 996484765. E o negócio é o seguinte, deixa eu aproveitar, porque eu estou recebendo visitas aqui no nosso estúdio da 102.3. 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

você curtiu o sucesso com Edson e Hudson? É, você curtiu Coração Sangrando. Teve também Fogão de Lenha, Chitãozinho Chororó. Você já curtiu Aline, João Mineiro e Marciano. E daqui a pouquinho tem mais participações da galera aqui no nosso WhatsApp. Já tivemos também a ilustre presença do gerente Oricar Chevrolet, o Alessandro. 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

0: 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Agora 3h36, vou fazer um break rapidinho e volto já com o nosso momento informativo.
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Agora 3 horas mais 44 minutos. Você curtiu Os Anjos Cantam Nosso Amor com Jorge e Matheus? Informando que neste exato momento é gelada tarde de quinta-feira, 19 graus aqui em Santo Antônio da Platina.

A máxima hoje, 21 graus, de acordo com o site da Climatempo, mínima de 10. Seguimos sem previsão de chuva.

0: Amanhã, sexta-feira, dia do Jogo do Brasil, segundo jogo na Copa do Mundo 2026, máxima chegará a 22 graus, mínima de apenas 11. Sol com muitas nuvens durante o dia e períodos de céu nublado, noite com muitas nuvens, porém, sem previsão de chuva, é o que nos diz de momento o site da Climatempo. Cerca de 90% das ocorrências de incêndios florestais no Paraná têm origem em ações humanas. Em 2025, houve 17.121 casos, mais da metade, envolvendo queimada de vegetação. Com o início do período mais crítico para as ocorrências, entre os meses de maio e outubro, foi lançada ontem a 6ª Campanha Estadual de Prevenção e Combate a Incêndios Florestais em Curitiba, na sede do Instituto de Desenvolvimento Rural do Paraná, vinculado à Secretaria de Agricultura e do Abastecimento. A campanha ocorre no período de maior incidência de estiagem, entre os meses de maio e outubro, quando as condições climáticas favorecem a propagação das chamas. O setor produtivo, entidades ambientais e órgãos do setor público se uniram para mobilizar a população com o objetivo de reduzir os riscos de incêndio no estado. O tema desse ano envolve slogans como: onde há fumaça, há quem solicita ajuda; onde há fumaça, há animais em fuga; e onde há fumaça, há florestas desaparecendo. Para incentivar a participação da população, além das campanhas de mídia digital, foram criados folders e cartilhas. Participam da iniciativa a Associação Paranaense de Empresas de Base Florestal e outras 16 instituições públicas e privadas, incluindo a Defesa Civil, Corpo de Bombeiros Militar do Paraná e o CIMEPAR, além do Sistema de Tecnologia e Monitoramento Ambiental do Paraná. E como destaque nacional, prorrogado o prazo para pagar a taxa de inscrição do Enem. Candidatos têm agora até o próximo dia 22. Rádio 2, Agência de Notícias. E a reportagem é de Fabiola Altran.
1: Esticado o prazo para o pagamento da taxa de inscrição do Exame Nacional do Ensino Médio. A data final seria nesta quarta-feira, mas foi ampliada até a próxima segunda, dia 22. A taxa de inscrição custa R$ 85,00. Para realizar o pagamento, é preciso gerar a guia, que está disponível na página do participante no portal do Instituto Nacional de Estudos e Pesquisas Educacionais Anísio Teixeira. Esse acesso é feito pelo portal gov.br. O valor pode ser quitado em qualquer banco, casa lotérica ou aplicativo de instituição financeira via Pix, cartão de crédito ou débito. Estão isentos da taxa candidatos ao Enem matriculados no terceiro ano do ensino médio em escola pública, os que cursaram todo o ensino médio em escola pública ou como bolsista integral em escola particular e com renda de até um salário mínimo e meio por pessoa. Também estão liberados do pagamento os participantes do Pé de Meia, pessoas em vulnerabilidade socioeconômica e com registro no Cadastro Único, e as que informaram que vão usar os resultados para conseguir o certificado de conclusão do ensino médio. Da Rádio 2, Fabíola Altran.

0: É, vamos falar de futebol, vamos falar de Copa do Mundo, minha gente. Ontem nós tivemos mais alguns resultados, mais alguns jogos válidos pela primeira rodada que acabou, né? Ontem. E nós tivemos, entre os resultados desta última quarta-feira, conferindo a agenda, né, com o Portugal, de Cristiano Ronaldo, que passou em branco, né, inclusive, no geral, não só por não fazer nenhum gol, mas também foi pouco acionado. O Gajo, Portugal 1, saiu na frente, mas a República Democrática do Congo correu atrás do empate e conseguiu este empate, 1-1, placar final. Nós tivemos também, aí pra mim, se não o melhor, um dos melhores jogos até então dessa Copa do Mundo 2026, com a Inglaterra de Harry Kane vencendo a Croácia por 4-2. E além do Harry Kane, destaque para o goleiro croata, que evitou uma tragédia ainda maior para os croatas. 4-2 para a Inglaterra. A seleção de Gana venceu o Panamá por 1-0, gol no finalzinho da partida. E o Uzbequistão perdeu da Colômbia por 3-1, destaque colombiano para a equipe que conseguiu esses três gols. Aliás, o último gol, né? O último gol foi já nos acréscimos. Luiz Dias, principal destaque colombiano, autor do segundo gol da partida. Munhoz, Luiz Dias e Campas fizeram os gols aí da Colômbia. E nós tivemos também, aliás, hoje, né, já virando a página, hoje, partida encerrada, República Tcheca, ou a Tchequia, né, como ela está sendo chamada agora, 1-1 com a África do Sul. Daqui a 9 minutos, a bola rola para Suíça e Bósnia, já valendo pelo Grupo B. Às 19 horas, Canadá, que é um dos anfitriões desta Copa do Mundo, enfrentando a equipe do Catar. E às 22 horas, o México entra em campo diante da Coreia do Sul. Jogo bom, as duas equipes venceram as suas primeiras partidas, respectivamente, na primeira rodada. E agora vão em busca aí da liderança isolada do Grupo A. E Neymar, menino Ney, não viaja, né, com a seleção e está fora do jogo contra o Haiti. Ele não vai para a Filadélfia. Junto com o restante da delegação, camisa 10 vai seguir em processo de recuperação em Nova Jersey e não vai entrar em campo nesta segunda partida da seleção brasileira. É claro que fica agora a expectativa para que ele seja utilizado na terceira partida diante da Escócia na próxima quarta-feira. Notícias, destaques, você ficou sabendo aqui.
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1: 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Agradecendo todas as participações, um abraço aqui para quem? Aristeu Martins, Aristeu, obrigado pela participação. Aparecida de Siqueira, Maria de Fátima Zacarias, um abração para você também. A Celina Tomé, é isso mesmo? Então tá bom, a saideira vai ser por sua conta. Um abraço pro Zé Roberto, pra todo mundo que participou, não deu tempo de atender todo mundo. Ô Vani Ribeiro, valeu demais também. Tá chegando Antônio Jacó com o Sertanejo Classe A. Amanhã, 9 da manhã, Thaís Silva, Rafa e você. 12:30, a tarde é toda nossa. Fiquem com Deus, grande abraço, eu, Rafa Regis. Eu fui!

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4: 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Show de bola, meu filho. Eu meti a mão na cumbuca hoje, meti a mão na cumbuca. É o saco que vem lá, os prêmios do Teodoro e Sampaio, viu? Saco preto, sacão lá preto, lá. Tá, saco preto. Falar de outra cor, não, que vai pensar que é o... Não é nada a ver com testículo, é saco de pano, viu? Meti a mão lá, sabe o que, é que eu tirei? Tirei um CD, Teodoro e Sampaio, e tirei um boné. Foi o que eu tirei hoje lá, tem bastante coisa lá, tá? Um CD e um boné, já tá aqui. Então, é assim, ó, quero participar do sorteio do Café Teodoro e Sampaio, pronto. Ou quero esse boné do Café Teodoro e Sampaio, pronto, acabou. Escrito, escrito, pode mandar o áudio, se inscreve embaixo. Porque no momento do sorteio, a inteligência artificial não vai pelo seu áudio, vai pelo aquilo que você aí manda a mensagem pra gente escrita. O nome completo, só isso, mais nada, tá? Aí dois pedidos, vai pra tela seus pedidos e assim a gente começa essa bagaça por aqui, meu. E vamos com os caipora, vamos com os caipora ligado, ligado aqui na nossa programação sertaneja, tá bom? Vamos lá então. Vamos com o pessoal que já vai chegando. Já interagi, acertei, recarreguei aqui o nosso WhatsApp e estamos metendo a porva no seu rabo, não, no seu rádio. Quem é que vem lá?
5: Ô, Heitor da Costa, Heitor Curioso.
4: Ô, Heitor, um abraço, Heitor. Tá aí o Heitor. Heitor e leitor. Leitor do meu livro, né, Heitor?
5: Ele fez essa música pro meu avô, Lisa Bueno, Heitor da Costa. Ô, Heitor da Costa, meu avô tava aí na chequinha, sensação da patina, agora há pouco. Acabou de chegar aqui no sítio, Heitor da Costa.
4: Que beleza.
5: Eu queria oferecer a música no sítio de vovô.
4: Aí, o vovô chegou no sítio do vovô, Heitor.
5: Heitor da Costa. Fez pra minha avó Liette e pra minha família, Heitor da Costa. Tchau, Heitor da Costa. Obrigado.
4: Grande, Heitor, valeu, menino. Menino esperto, inteligente, aí gosta de ler o livro físico. Como eu sempre digo, né? Tato e olfato, livro físico. E aqui quem é?
6: Boa tarde, Antônio Jacó, seu caiporento.
4: Eu mereço, logo no começo do programa, eu mereço um caipora desse. Ô, oh, tá sumido por quem, ô, oh, vagabundo?
6: Meu jovem, manda pra nós aí, neguinho parafuso. Falou, você já conhece minha voz, Fabiano Dark, tá ok? E oferecendo aí pra todos na sintonia. E tchau, obrigado.
4: Ele não esquece do... Né, Fabiano? Um abraço, obrigado pela audiência. Pessoal que tá ligado aí na nossa programação sertaneja. Jacó, manda um abraço pro Mané e pro Godoy, pra mim também, viu? Vou de carona com o menino Heitor aí, no sítio do vovô. O sítio do vovô, aí nesse tempo de frio, com aquele fogão a lenha, meu filho. Aí fazendo uma feijoada, é bom demais uma galinha caipira. Sabe quem que tá dizendo isso aí pra você, Heitor? O Clóvis do Itaú, né, Clóvis? Um abraço, obrigado pela audiência. Ó, Jacó, quero participar do sorteio do Café Teodoro e Sampaio. Meu nome é Marilu Aparecida de Souza. Ô, Marilu, obrigado pela audiência. Vamos todo mundo pro sítio do vovô, que o vovô estará esperando.

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4: Show de bola com o pessoal ligado aqui na nossa programação sertaneja. Quem é que vem chegando aqui na nossa programação? Coloca aí no sorteio, Jacó, do Café Teodoro e Sampaio, Aparecida Negrão aqui de Andirá, que a gente só bebe Café Teodoro e Sampaio, verdade, viu? E pega no Dalaco de Andirá, tá no sorteio, viu? Fala, Jumento.
5: O Jacó Mogotó, manda pra nós aí, Escravo do Amor, e Leonardo Zé Rico.
4: Ó, moda boa, hein?
5: Fala pra Luda, Sertaneja, João Toco Pernudo, Zé do Mi, Paulinho Sindicato, tchau, obrigado.
4: Beleza, cadê o GG do Litrão? Ele que gosta dessa moda boa aqui, ó, na nossa programação. Jacó, sou a Sheila Rosana, queria ouvir o truque da moeda e também quero participar do sorteio do Café Teodoro e Sampaio. De Santo Antônio da Platina, sou a Sheila Rosano. Tá bom, Sheila? Tá no sorteio, obrigado pela audiência. Ó, Fabiano Aparecido meteu um positivo nessa do Zé Rico, a moda é boa, e colocou também que quer participar do sorteio. Fabiano Aparecido Mendes, tá bom, Fabiano? Obrigado pela audiência, viu? Tá chegando a caiporada, chegando. Vamos pra onde? Vamos lá pra Corsini Tratores, é? O pessoal da Corsini, é?
6: Boa tarde, eu sou caipora. Ô, manda Paixão Proibido pra nós, hein?
4: Teodoro Sampaio.
6: Teodoro Sampaio.
4: Aí,
6: beleza?
4: Pô. Alô. Show de bola, a Sheila tinha pedido o Teodoro Sampaio, tá aí, Paixão Proibida, Toninho Caiporinha, João Corsini, também Lão Danilão, Corsini Tratores, 2 décadas e meia, 25 anos ao lado do homem do campo. E o Mano Godoy querendo também ser escravo do amor, hein? Cuidado essa brincadeira de escravo do amor, hein, Mano Godoy? De repente você pode ficar aí, ó, com as algemas aí no guarda da cama o resto da vida, viu? Presidiário. Presidiário da paixão, né, mano?

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0: Show de bola. Quem foi de carona com essa do Zé Rico? Sempre ele, o fã incondicional de milionário José Rico, rei das quengas, Derlizão, né, Derli? Um abraço, Caipora, obrigado pela audiência. E aqui o trem não para, Caiporara chega de tudo quanto é lado aí na nossa programação sertaneja também, viu? Quem é que vem chegando aqui? Ah, mais um Caipora aqui, aí.
1: Boa tarde, Jacó, Márcio Silva na escuta. Mandou uma moda pra nós aí, aqui no Carlinho da Água Branca aqui. Agradecendo pra povo da Água Branca aqui, pro Valdeci lá da Vitória Régia.
0: Valeu, Márcio. Manda
1: já é pra vozinha também da seleção lá.
0: É, rapaz, você viu? O vozinha, você imagina, hein? Se o vozinha é bom, imagina na família o neto então, hein? Vixe Maria. E a neta? A neta é melhor ainda, pega todas as bolas, né, Márcio? Um abraço aí. Márcio Silva, paixão proibida também. Mais uma carona aí com a paixão proibida. Mais outra carona com a paixão proibida. Marilu também tá querendo, né, Marilu? Obrigado pelo dia. Ah, olha, rapaz, quem é que tá chegando aqui, ó? Lá de Sampa. Meu amigo, cantor e compositor Zé Antônio, de Zé Antônio e Ana Lúcia. É o homem aí que tá sintonizado com a gente da caneta, da enxada e do computador. Fala, Zé Antônio. Como é que tá as coisas por aí, meu irmão?
2: Boa tarde, Caipora. É o Zé Antônio de São Paulo. Ô, Jacó, se tiver, toca pra nós a enxada de ouro com trio Parada Dura. Oferecer pro Roberto, Três Corações, pro Clóvis, da família Godoy, pra você e pra todos os catinenses. Abraço, fui!
0: Show de bola, pessoal que tá ligado, enxada de ouro do trio Parada Dura. Eu tô achando que é cordão de ouro, viu? Você errou o nome da moda aí, Caipora. Né, cordão de ouro. Tem a enxada, caneta, computador, que é a nossa moda. E tem aí o cordão de ouro. Você falou enxada de ouro? Ai, bom, quem sabe tem uma, né? Um abraço, viu, Zé Antônio? Mas com certeza é cordão de ouro, viu?
3: Ô, Jacó, Mocotó.
0: Não acredito.

0: Ah, não acredito.
1: Ah. Ô, Jacó, Macotão. Jacó, aqui é o Chumbrega, viu? Toca uma música pro Norei aí. Aquela que você sabe qual. Toca aquela. Uh-huh. Do Mano Lima.
0: Do Mano Lima? Tá bom. Um abraço, Chumbrega sem prega. Esse cara tentou fazer o cover do Jacó hoje aí, rapaz do céu. Só que ficou muito longo, viu? Edita aí, ô Chumbrega, não sei onde que você arrumou o cover do Jacó, mas edita só um pedacinho no comecinho aí, que aquela longa não carrega. Vê se você consegue transformar ela para 25 segundos, que eu solto um pedacinho dela aí. Ficou legal, viu? Coloquei lá no nosso grupo, lá o povo tá cagando de rir, viu? Um abraço, Chumbrega sem prega. Daqui a pouco a Taturana chega, viu? E ela já vai chegar sapecando. Sapecando uma moda boa, viu?

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Pessoal que tá ligado, Mano Godoy, tá sintonizado com a gente, o Sidney Cunha. O Jacó Skyport pediu o Mano Lima, é Mano Walter. E a moda de sucesso dele é Não Deixo Não. Verdade, viu? Não deixo não. Deixo não. E o Mano tá aqui. Fala, Mano. Aí, ó. Aí, tem bastante Mano. É Mano pra lá, Mano pra cá, Mano Godoy, Mano Walter, Mano Jacó. Vixe Maria.

0: Os manos estavam aqui no rádio também. Os manos aí,
1: ó. Oi, Jacó, boa tarde, Mário Godoy. Ah. Ô, Jacó, por lá qual que tiver aí, caçula do marinheiro, cantinho do céu?
0: Tem.
1: Manda pra nós.
0: Tem sim.
1: Vou pegar essa caiporada inteira.
0: Tem, cantinho do céu. E é bom demais.
1: Inclusive pra você.
0: E é bom demais. Você também, mano. E é bom demais essa moda. Só que eu costumo dar uma segurada nessas modas aí, raízes que são hinos sertanejos, pra tocar depois, viu? Mas eu tenho seu cantinho do céu. Um abraço, irmão. Obrigado pela audiência. Quem mais que vem chegando aqui, ó? Quero participar do sorteio do Boné Jacó e também do CD do Teodoro Sampaio. Sou Benedito Lopes. Coloque de carona com o truque da moeda. Verdade, Dito. Alguém pediu no comecinho do programa mesmo o truque da moeda, viu? É, pediram sim aqui na nossa programação também, viu? Um abraço, Benedito Lopes, tá ligado com a nossa programação. Jacó, aqui é o Marçal, Renan Henrique Marçal. É, quero ganhar esse sorteio aí, caipora. E coloca de carona aí com o truque da moeda. Mais uma moda boa, mais um pedido aí, tá bom? É, Terezinha, é, Aparecida Verdier, coloca no sorteio do café, Jacó, quer esse boné. Coloca também a Letícia, o Luiz Carlos. Aí todo mundo tá querendo o boné do Teodoro Sampaio. Show de bola. Bonézão bordado, lindo, show de bola, viu? Tá certo. Como é que é o negócio aí, ô Chumbrega? É que passaram a mão na minha mala? Mas na minha mala de estimação, viu? Aí tentaram passar de novo, mas eu não deixo não.

0: nosso abraço.
1: É o Café Teodoro Sampaio, a venda em todo o Norte Pioneiro, 16 horas e 35 minutinhos. Deixa eu mandar essa do Mike Lian também aqui, ó, pra Daiane e pra toda a equipe aqui da Ótica e Relojoaria Tesouro, aqui de Santo Antônio da Platina, viu? Ali do calçadão da Marechal. Estão ouvindo a gente lá na Daiane. Um abraço pra você e pra toda a sua equipe aí. Obrigado pela audiência, viu? Quem mais vem chegando aqui na nossa programação? 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E eu tô sorteando um lindo bonezão aí do Café Teodoro Sampaio por aqui hoje, tá legal? Como é que é o negócio? Eu vou até mandar isso aqui, ah, meu pai do céu. Vou até mandar, ó, a Gesti Cantora, Jacó, toca uma música pra mim do Teodoro Sampaio porque eu tô com a roela doendo. Ela escreveu desse jeito mesmo, viu? Eu tô com a roela doendo. Quer dizer, a música roela doendo, mas ela escreveu eu tô. Você tá dando risada de mim, Denir? Tá dando risada? Vou copiar, vou colar, vou mandar pra você ver que ela mandou mesmo, véio. Tô lendo conforme ela escreveu aqui, ó. Ah, a cantora Gesti. Eita, tá aí, ó, pra você ver. Não tô mentindo, não. Não é invenção minha, não. Tá aí, ó. Fala, ó. Fala, o Caipora, o Denir. Fala.
2: Boa tarde, meu amigo Jacó. Ô, Jacó, manda pra nós Raiz do Amor, Tião Carreiro e Pardinho.
1: Boa moda, hein?
2: Tô ouvindo a Difusora de Olho na TV.
1: Ó.
2: Um abraço, meu amigo. Tomando aquele cafezinho, Teodoro Sampaio.
1: Tá assistindo Suíça e Bosta, a Bosta não Bósnia. Eu tomando café, Teodoro Sampaio, e escutando a gente, viu? Ave Maria. Como é que você consegue associar tudo desse jeito, hein? Ver a TV, ouvir os caipora e tomar café. Eita. Falou, Denir. Um abraço pra você e pra todos os tavorenses. E aqui, quem é que vem chegando?
3: Boa tarde, Antônio Jacó, Bobrão Bueno, Jacarezinho. Ô, Antônio Jacó, toca pra nós hoje, Tentei Te Esquecer.
1: Oi, que manda
3: Mato
1: boa.
3: Grosso, Matias.
1: Manda boa.
3: Oferece pro meu amigo 100 grama lá de Cambará.
1: 100 grama?
3: Pro meu amigo Vilela lá de Cambará também. Tá trabalhando com ônibus. Pra todos que gostarem da música, pra vocês da rádio e pra todos os motoristas do Brasil. Beleza? Abraço, tudo de bom.
1: Fala pro 100 grama lá que se for 100 osso eu quero 1 quilo, viu? Um abraço, obrigado pela audiência. Grande caminhoneiro, Abobrão Bueno, tá ligado?

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0: 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Vamos lá para Paranaguá, Mari Rosa. Fala, Mari.
1: Boa tarde, Antônio Jacó. Aqui é a Mari do Paranaguá. Gostaria de ouvir duas vezes você. Oferecer para Rosa, para o Geraldo, para Vani, Valdirene, Zilda, Rosalina, Cida, a Miriam, a Isani e Mary.
0: Que moda apaixonada, hein? Duas vezes você é César e Paulinho. E aqui quem é? Vamos ver.
2: Fala, meu amigo, Tony Jacó. Como você tá, meu irmão? Tudo bem? Aqui é o Zete, da Zete Car Bombas Diesel. Tudo bem por aí, meu irmão?
0: Fala, Zete.
2: Estamos aqui indo de carona com os nossos amigos, guerreiros da rodagem aí. Um abraço para todos e uma boa viagem. Vão com Deus, meus irmãos.
0: Beleza, aí ó, tentei te esquecer. O Brão Bueno pediu essa. E o Zete já tá de carona nessa moda boa aí, viu? Pessoal que tá ligado aqui na nossa programação sertaneja. É a caiporada. Caiporada que vem chegando. E a moda é boa demais, é apaixonada. Chiquinho da Lica, lá do Monte Real. Boa mesmo, Jacó. Manda pra nós aqui no Monte Real, o pessoal do Pesqueiro do Santo André, que também tá te ouvindo aqui, Edivaldo. Aliás, é o pessoal que tá com aquele cardápio de inverno, que delícia, que é aquilo, hein? Lá do Pesqueiro Santo André. E não esquece dos meninos da pastelaria do Advilson, Vitinho, Ronaldo e Adriana. Capaz que eu vou esquecer mesmo, capaz mesmo. Mato Grosso e Matias, tentei te esquecer, mas falhou. Coração acelerou, falhou.

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1: Show de bola, o pessoal tá ligado com a gente. Coloca no sorteio, Jacó, do boné do Café Teodoro Sampaio, Maria de Fátima dos Santos, e coloca de carona com essa do César e Paulinho. Essa aqui. Aí, Mari Rosa pediu duas vezes você.

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1: Show de bola. Maria da Penha Bessa Alves está no sorteio do café Teodoro Sampaio do Boné. E também está querendo, sabe o que, meu filho? Está querendo o cantinho do céu com caçula e marinheiro. Aí já começou a dar bastante pedido, mas eu volto lá pro Sacolão, que o Felipão tá trazendo mais ofertas aí lá no Sacolão da Economia, né, Felipe? Aí.
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1: 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Show de bola, quem tá de carona aqui com o Cantinho do Céu também, meu amigo Lei Publicidade, tá lá no Aparecidinho, né? Rodando lá do supermercado, aí Vila Ribeiro, fazendo lá as promoções e ouvindo a gente, né, Lei? Cantinho do Céu é moda boa, Lei Publicidade. Obrigado pela audiência, Caipora. Tá sempre ligado aí. 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A equipe do Juventude da Água Branca recebe time de Cambará. Por enquanto está folgando aqui a balsa dos Corsiles do Bartos Oreia e o Grêmio da Marmoraria Romano. Mas não sei se vai ter jogo lá na balsa, porque segundo o Pedrão, o Rio da Cinza tá cheio, né, Pedrão, da churrascaria. Pedrão aproveitou ontem lá, deu um solzinho, deu um mergulho lá no Rio da Cinza. Ontem ele tomou banho. Ontem não foi no espelho, não. Ele tomou banho de verdade, viu? Aí voltou limpinho de lá, voltou limpinho. A dona Ana até estranhou o cabelinho dele penteado pra trás. Aí, ô Marques, tô judiando, velho. Amanhã eles comungam eu aí, viu? Pessoal, tá ligado aqui na nossa programação sertaneja. Eduardo César Bidinotto Palmital. Ontem mandei duas canções dessa que você gosta, do Gilberto e Gilmar, e você esqueceu que eu existo, né, Caipora? Tô brincando, viu, Eduardo? Diga lá, irmão.
2: Boa tarde, Antônio Jacó. Toque uma música aí pra mim com Gilberto e Gilmar, a música da saudade. Feliz pra você e sua família, meu amigo Juninho Queiroz, meu amigo Rafa Regi, meu amigo Regi Pitbull, e minha família e minha, um dos meus amigos da nossa região. E feliz pra minha filha Sabrina, que está fazendo 24 anos hoje.
1: Oh,
2: Eduardo César Bidinotto de Palmital, Estadão de São Paulo. Um abraço, fique com Deus.
1: Parabéns, Sabrina. Deus te abençoe com muita saúde e muitos anos de vida, Sabrina. Os palmitalenses ligados com a gente. E aqui?
3: Chupão de corte, se der tempo, você põe aí pra nós aí. Mais uma noite eu dormi sem o meu bem. Leonardo Zerrito. É o Zé Roberto, que tá com a caixa d'água.
1: Ô, Zé Roberto. Tá? Valeu, Zé Roberto.
3: Se você me atendeu, Deus abençoe. Tudo bom
1: pra
3: você.
1: Falou, Zé Roberto, um abraço. Essa do Zé Rico é boa também, viu? Boa também. Esperar dois pedidos dela que a gente já coloca na tela pra você que também tá ligado aqui na nossa programação. Pessoal lá em Ribeirão do Sul, estado de São Paulo, tá em peso comigo hoje. Aí, ó, Ribeirão do Sul, tá aí, ó.
4: Ô, Jacó, boa tarde, tudo bem com você aí? Uma ótima tarde pra vocês de quarta-feira. Eu quero ouvir essa música aí que a Rosane pediu, aí que eu ofereço pra todos vocês aí, que povo de Ribeirão do Sul. Sou Nair de Jesus da Silveira Miguel, daqui de Ribeirão do Sul. Um abração.
1: Valeu, irmão. Irmã, né? Um abraço. O irmão que tá ouvindo aí em Ribeirão do Sul é o Wagner e a dona Edna. Tem também o Polaco Tilápia. Foi caminhoneiro comigo aqui na Damisa, né? A esposa, a dona Nena, todo mundo aí em Ribeirão do Sul ouvindo nossa programação. Tilápia também tá querendo essa do Cantinho do Céu aí, tá legal? Pessoal que tá ligado aqui na nossa programação, a Ana, É, um abraço, viu, Ana?
0: Boa tarde, Antônio Jacó. Antônio Jacó toca pra mim uma música do Dalvan, Anestia de Amor, e oferece pra Thaís, pra Helena, pra Madalena, pro Carlos Daniel, pro Marcos Aurélio, pra Duda, pro meu amigo Claudinho e pra quem gostar da música.
1: Beleza, 17:06. Um abraço pro Divino, que também tá ligado com a gente. Vou mandar essa do Caçula e Marinheiro pra você também. Um Divino. Todo o pessoal ali da Divino Gás, ligado aqui na nossa programação. Um abraço, viu, irmão? Obrigado pela audiência, tá? Tá sempre sintonizado com a gente aí. Vixe, essa cantinha do céu hoje foi demais, hein? Foi a mais pedida até agora. Tem mais caipora aqui, ó. Aí.
2: Ô, Tô Jacó. Boa tarde. É. Cheguei da roça agora. É. Tô tomando uma conta aqui. É. De Jair já te ouvindo lá também. Tô ouvindo quem dirá, hein?
1: Cabelo já é.
2: Tô quem dirá te ouvindo, você. Eu usei lá no Santa Marina, perto do Capô lá. É. Tô ouvindo também. Uhum. Mandou mandar um alô pra ele. O João Fininho, turmeiro da Califórnia, da Jacarezinho. Também tá. Que é um modão aí. Manda pra nós, rapaz. Tamo te ouvindo, você aí.
1: Valeu, Tita. Aí, Tita. Um abraço, Tita e Andirá. Cantinho do céu. Hoje foi uma das mais pedidas.

Pois é, 17 horas e 10 minutinhos em Santo Antônio da Platina. 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
0: Show de bola, né, Jaime? Jaime tá de carona com Gilberto e Gilmar, Música da Saudade. O Eduardo Bidinotto pediu pra mandar pra filha aniversariante do dia. Aí, lá de Cornélio, aí, ó.
2: Boa tarde, Jacó. Jaime Santos, Cornélio pro Copo, chegando um pouquinho atrasado, Jacó. Dá um louco nosso caipora aqui, Jacó. Tudo ligado na difusora. Meus amigos lá no bar do Ney Jardim Figueira, Silvinha Faiate, o Valdir Bernardino, Paulo Bichaco, Valência Pantero, Xexê Lento, Serginho Brasil Pingaiato, Sidão Pingaiato também, o Nato e o Jacózinho, Jacó. É isso aí, Jacó, estamos juntos.
0: Beleza, meu amigo de infância, Aristeu Martins de Almeida, tá no sorteio do boné do Teodoro Sampaio e do CD também, né, Aristeu? Aí.
3: Boa tarde, Jacó, aqui é Aristeu no Jardim. Toca pra nós aí, Teodoro Sampaio, Tapete da Sala, filho da esposa Maria, filho de Zé Antônio, rapaziada de Baitida, Vila Guaí, do Guapé, no Jardim, Conselho Marink, pra você da Rádio, pra você da Música, muito obrigado, abraço, amigo, fui!
0: Valeu, irmão, obrigado pela audiência. Ediné Lauro, de Santo Antônio da Platina, vou de carona aí com essa do Teodoro Sampaio, pronto. Me coloca no sorteio desse bonézão lindão, Jacó. Quero esse boné. Todo mundo quer o boné da grife do Teodoro Sampaio, lindo demais, né? Um abraço, obrigado pela audiência. Sempre tá sintonizada com a gente aí também, né? Tapete da Sala, deixa eu programar aqui para mim não esquecer dos caiporas de plantão, porque agora eu tenho Gilberto e Gilmar também com três pedidos. Aí, ó.

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0: Show de bola com o pessoal ligado aqui na nossa programação sertaneja também, viu? 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

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Show de bola. Daqui a pouquinho o sorteio do boné, do Teodoro Sampaio e do CD também, viu? Pessoal que tá ligado com a nossa programação sertaneja. Ofélia Teixeira, manda aí, Jacó, sintonize meu coração. Será que eu tenho essa aqui do Zezé e Luciano? Sintonize o coração, sintonize. Se não der para sintonizar o coração, continua sintonizado aqui na difusora, viu? Mas tem sim, sintonize o coração. Tenho essa aqui sim, viu, Ofélia Teixeira? É moda boa, viu? Eu tenho. Sintonize o coração, porque se você tá na difusora, a paixão também tá. Aí, meu filho, dois corações em sintonia é paixão pro resto da vida. Ave Maria. Quem mais? Jacó, manda pra nós do Duque do Alvan aí, qualquer uma deles. Quem é que tá pedindo o Duque do Alvan aqui? Ô, Natalino Bueno, um abraço, irmão. Obrigado pela audiência. Sempre tá ligado com a gente também. A Rosa tá pedindo aí Surpresa da Vida com o Marcelo Teodoro, viu? Coloca no sorteio do boné, Jacó. Aí, Rosa Mendes, aqui da Colina Verde. Obrigado pela audiência. Também no sorteio aqui, Vani Ribeiro da Costa, né, Vani? Tá querendo sintonizar o coração. Pronto, já deu dois pedidos essa, viu? Pessoal que tá ligado aqui na nossa programação. Tem mais gente querendo aí o tapete da sala aqui na nossa programação sertaneja também, viu? Quem é que tá querendo o tapete da sala? É o pessoal que tá ligado com a gente aí. O Lei, né, Lei? Ô, Lei, um abraço, irmão. Obrigado pela audiência. Tá sintonizado com a gente aí. Tapete da sala, viu, Lei? É a famosa música aí do milagre acontecendo aí da lâmpada maravilhosa do Aladim. Mulher foi embora, levou tudo, só deixou o tapete da sala. Por isso que o apelido do Caipora aí, viu? É, aí do Derli, sabe o que que é? É o Aladim.

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2: Um abração, Nele. Pois é, bem lembrado, gostava muito dessa música aí, nosso grande amigo que Deus já levou, mas deixou saudade, gente boa, o Meninão Caminhões, quem não conheceu, hein? Gente boníssima, verdade, verdade, viu? Um abraço, irmão, obrigado pela lembrança, viu, Lei? 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
1: 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Show de bola com o pessoal ligado. Quem é que vem chegando aqui?
3: Olá, meu amigo Jacó, tudo bem? Aqui é o Zete da Zete Car Bombas Diesel. Vamos de carona aí com os meus amigos aí, os nossos amigos da rodagem, os nossos heróis da estrada aí. É, pedimos aí uma música, oferecemos para todo aí, Milionário José Rico, Descida.
1: Moda boa, Descida, olha que moda boa aí, ó. Pessoal que tá ligado com a gente, né, Zete? Boa essa moda também. Quem vem chegando aqui na nossa programação? Ô, meu amigo Risada, policial Risada, quem é que tá aniversariando hoje? É Risada, hein?
4: Você chegar até aí,
5: boa tarde, meu amigo Jacó.
1: Oi.
5: Hoje eu quero que você mande um abraço pra dona Mariana de Melo Costa.
1: Olha só.
5: A minha genitora.
1: Olha só.
5: Que está
1: Quantos anos?
5: Completando hoje, 90 anos.
1: Meu pai.
5: Beleza, meu amigo?
1: Que maravilha, parabéns. Parabéns. Ô, Risada, parabéns.
6: Parabéns pra você.
1: Show de bola, parabéns pra mãezinha, 90 aninhos. Vixe Maria, é coisa boa demais, 90 anos, viu? Ó, de carona com essa do Zé Rico aí, Descida, pessoal que tá ligado com a gente lá, o Flavinho, né, Flavinho? Manda pra mim, pro Neferson, aqui em Neferson Som e Acessórios, que essa moda do Zé Rico é boa demais. Vou mandar, viu? E de carona com a música aqui, viu, Deusana? Hoje o boi chegou depois da vaca. O boi chegou bufando. É o Maurício, tá bravo, viu? Tá cavucando aí a terra com o casco. Tá raspando a terra com o casco, o boi aqui, ó. Tá querendo sintonizar o coração, porque na difusora ele tá sintonizado desde cedo. O Maurício, o Schumbrega tá mandando um negócio aqui, rapaz. Uma observação dele, que o Schumbrega, ele tem aí uma observação fantástica, viu? Schumbrega sem prega. Falou, Jacó, como é que o mundiça lá do Purga, do irmão do mundiça do Zoreia, me coloca uma promoção, falando uma promoção, seleção de ofertas, e já fala logo no início da bandeja de ovos. Será que é para recepcionar a seleção se formal? Pode ser, viu? Pode ser, viu, Schumbrega? Você é foda mesmo, hein? Você é triste, viu?

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1: 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Aqui quem é? Vamos ver?
2: Boa tarde, Antônio Jacó. Aqui é o Miquelinho aqui da Aparecidinha.
1: Fala.
2: Coloca uma música pra mim.
1: Ah.
2: O Menino da Canoa.
1: Tem?
2: Esse é pra todos meus amigos aqui da Aparecidinha. Coloca meu nome aí do sorteio do boné aí do Teodoro Sampaio. Se você me atender, meu, muito obrigado.
1: Faz um favor, Miquelinho, escreve aí, senão não sai, viu? Quem é do JP que vai falar comigo?
3: Ô, Jacó, boa tarde. Rapaz, faz hora que eu tava pelejando pra botar no C aqui, rapaz. O rádio não tava pegando. Ah, agora eu consegui colocar no C aqui. Agora eu vou escutar bem gostoso essa rádio aí. Coloca o Castelo dos Sonhos aí do Rio Negro Solimões pra nós. JP de Pinhal.
1: JP de Pinhal, deixa que eu coloco tudo, viu? Aí eu vou mostrar pra você onde é que eu coloco o meu. O cachorrinho, viu? Onde é que eu coloco o meu? Tá bom, pessoal do JP? Os pinhalenses ligados aqui na nossa programação, né? Conseguiu o nosso WhatsApp. Primeira vez que o Caipora já veio fazer uma gracinha comigo, meu filho. Mas o objetivo é esse mesmo, viu, JP? É felicidade, é alegria, é humor no rádio, viu? Humor sadio, gostoso de brincar assim, viu?

0: Eu gosto dessas brincadeiras porque, brincando, meu pai me fez, viu? Tá bom, Caipora. Essa moda é boa, decida.
1: No amor, há momentos que temos que dizer um para o outro. Decida.

0: Ainda
1: show de bola, é linda demais essa canção. 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
2: 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E o contato do Eliel tá aqui e eu vou deixar rodando aqui pro sorteio. Sorteio do boné e do CD do Teodoro. Já depois do aí do comercial, eu já trago aqui o nome do ganhador ou da ganhadora.
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2: 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Ó, tô escrevendo aqui, ó, você ganhou o boné, porque o ganhador já tá aqui, viu? Vem pegar aqui, ó, em horário comercial aqui na rádio, porque o sorteio automático aqui da IA saiu, e não é pra cá, não é Santo Antônio não, viu? É de fora que ganhou, de Guapirama. É o Fabiano Aparecido Mendes, né, Fabiano Caipora? Tu ganhou o boné e o CD. Quando vier pra Santo Antônio, tá guardadinho aqui, viu? Só buscar com a gente aqui, tá? Beleza pura? Pessoal que tá ligado com a nossa programação. Jacó, eu vou de carona com o tal do JP lá, que tá ligado com você, que não é do JP, que é de Ribeirão do Pinhal. Até eu me enganei, viu? O João Divino, lá de Pinhalão, tá de carona contigo, viu, João Divino? Um abraço aí, obrigado pela audiência. Tem mais caipora aqui? Claro que tem. Claudinei?
6: Ô, Jacó, boa tarde, boa noite. Viu? É, toca pra nós, menino da canoa aí.
2: Ô, dois pedidos.
6: Vou de carona, pô. Pois é, eu vou oferecer pro meu amigo Abrobão lá de da usina Jacarezinho.
2: Mais um caminhoneiro aí.
6: Beleza, tudo pra vocês, toda a rádio aí. Aqui é o 100 grama.
2: Falou, 100. Olha, o 100 grama tá chegando. Vamos de Castelo de Sonho. Depois da Ave Maria a gente toca essa, tá?

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2: Irmã Marisa, reza pra gente, querida.
4: Louvado seja nosso Senhor Jesus Cristo, para sempre seja louvado. Paz e bem. Queridos rádio ouvintes, que o Sagrado Coração de Jesus aqueça nossos corações com seu infinito amor, renove nossa esperança e fortaleça nossa fé. Que Ele derrame sobre nossas famílias a paz, a harmonia, a proteção, ajudando-nos a viver com bondade, humildade e confiança em Deus. Que possamos sentir Sua presença amorosa em cada passo da nossa caminhada. O nome do Pai, do Filho, do Espírito Santo. Amém. O anjo do Senhor anunciou a Maria e ela concebeu do Espírito Santo. Ave Maria, cheia de graça, o Senhor é convosco. Bendita sois vós entre as mulheres e bendito é o fruto do vosso ventre, Jesus. Santa Maria, Mãe de Deus, rogai por nós, pecadores, agora e na hora de nossa morte. Amém. Eis aqui a serva do Senhor, faça-se em mim segundo a vossa palavra. Ave Maria, cheia de graça, o Senhor é convosco. Bendita sois vós entre as mulheres, e bendito é o fruto do vosso ventre, Jesus. Santa Maria, Mãe de Deus, rogai por nós, pecadores, agora e na hora de nossa morte. Amém. E o Verbo se fez carne e habitou entre nós. Ave Maria, cheia de graça, o Senhor é convosco. Bendita sois vós entre as mulheres, e bendito é o fruto do vosso ventre, Jesus. Santa Maria, Mãe de Deus, rogai por nós, pecadores, agora e na hora de nossa morte. Amém. Rogai por nós, Santa Mãe de Deus, para que sejamos dignos das promessas de Cristo. Infundi, Senhor, vos suplicamos vossa graça em nossas almas, para que nós, que pela anunciação do anjo, viemos ao conhecimento da encarnação de vosso Filho, pela sua paixão e cruz, sejamos conduzidos à glória da ressurreição, pelo mesmo Jesus Cristo nosso Senhor. Amém. Glória ao Pai, ao Filho e ao Espírito Santo, como era no princípio, agora e sempre. Amém. Glória ao Pai, ao Filho e ao Espírito Santo, como era no princípio, agora e sempre. Amém. Glória ao Pai, ao Filho e ao Espírito Santo, como era no princípio, agora e sempre. Amém. Nossa Senhora da Anunciação, rogai por nós. Que Nossa Senhora rogue por cada um de vocês, nas suas necessidades, dificuldades, sonhos, projetos. Que ela interceda junto ao coração imaculado de Jesus. Agora nosso momento de avisos. Então, próxima sexta-feira, teremos missa no hospital às 15 horas. Sábado, terço no comércio, na Casa dos Salgados da Iraci Corsini, na Rua dos Estudantes, 437. Temos missa hoje, quinta-feira, Santa Verônica, 19 horas e 30 minutos. Sábado, Água da Areia e Jardim do Sol, 19 horas e 30 minutos. Domingo, Vila Rica, 9 horas da manhã, e Jardim Santa Cruz, 19 horas e 30 minutos.

0: Também temos aí a festa do milho. Aí a festa do milho vai acontecer agora dia 19, 20 e 21 de junho. Então ali da promoção humana com deliciosos aí a pamonha, bolo, o curau, bolinho de milho, sopa, suco, mini pizza, tudo pro milho, tudo do milho. Então vamos prestigiar aí a festa aí da promoção humana, a festa do milho, dia 19, 20 e 21, agora esse final de semana aí, vamos ajudar aí a promoção humana que faz tanto bem aí para nossa cidade e também ajudando muitas famílias que precisa. Sagrado Coração de Jesus, protegei nossas famílias, guardai nossas crianças, amparai os idosos, fortalecei os que sofrem e renovai a esperança em todos nós. Confiamos no vosso amor e entregamos nossas vidas em vossas mãos. Sagrado Coração de Jesus, eu confio e espero em vós. Amém. Fiquem com Deus. Que Deus abençoe cada família. E lembrando, o coração de Jesus, ele é imenso e acolhe cada um de nós. Paz e bem.
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1: 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Ah, meu filho, tu não acha não que o ganhador aqui do... ganhador aqui do boné ficou tão feliz, mas ficou tão feliz lá em Guapirama que ele acabou, sabe fazer o que, meu filho? Ele acabou enchendo o rabo de cachaça. Tão feliz que ele ficou de ter ganhado aí o boné. Aí.
4: Desculpa parecer meio ansioso, mas já tem alguém bebendo.
1: Você bebeu, Fabiano? Você bebeu, Fabiano?
5: Ô, Jacó, valeu, meu jovem. E eu vou buscar esse boné aí, vem, tá bom?
1: Pode ver.
5: Amanhã eu tô aparecendo aí.
1: Chega, Lás.
5: Tem que ir na caixa e já posso aí.
1: Vem, meu. Na
5: difusora FM.
1: Vem, meu.
5: Tchau, obrigado.
1: Vem, sim. Vai mandar um alô aqui ao vivo, só que vai ficar aquele microfone bem longe, pra não dar uma forada de cachaça na minha cara, não, viu? Tô zoando, viu, Caipó? Um abraço aí. Ô, Ritinha, como é que tá as coisas em Jacarezinho, Ritinha?
6: Boa noite, Antônio. Tudo bem? A Rita de Cássia de Jacarezinho manda abraço pra minha mãe. Diz Aparecida do Mausolino, Adriana Zabri, Médio da Zona Neiva, Angela Fioca, Dona Olália da Vila Rural, Dona Maria da Vila Léo, e Rosângela do aeroporto.
1: Valeu, Ritinho, um abraço. Você acha que o Caipora bebeu pouco, hein? É a felicidade, a alegria. Ele tá bememorando aí o prêmio que ele ganhou. Deixa eu ver quem é aqui. Ah, meu pai do céu. Vamos ver quem. Vamos ver. Aí, ó. O cara aqui, ó. Maurício, você sabia que agora eu tenho um cover? Eu tenho o cover do Jacó. Ah, tem o cover do Jacó. Quer ver? Ó, presta atenção aí.
7: Bom dia, meus amigos. Aqui é o Antônio Jacó com seu programa da madrugada. No canal da internet.
1: Canal da internet.
7: O programa chama-se Casa de Caboclo. A primeira música que vou tocar é oferecida para o nosso amigo Loreia do Bar.
1: Loreia?
7: E a música é do gaúcho Mano Lima.
1: Cadê a moda? Esqueci. Olha lá. Olha a música do Mano Lima aí. Isso não é o Mano Lima, não. Isso é o Mano Língua, viu, Linguarudo? Um abraço aí, o Caipora. Isso é coisa do Chumbrega. Pessoal que tá ligado aqui, ó. Quem que é o cara que pediu aqui o Eu Tenho Mais Uma Noite, Vou Dormir Sem o Meu Bem? A Marisa Costa também tá querendo essa. A Viviane de Ourinhos tá querendo essa também na nossa programação. O doutor Celso Cardoso, grande advogado, tá querendo. E quem pediu o Menino da Canoa também? Presta atenção, Maurício. Quem que pediu aí, ó?
8: Boa tarde, boa noite. Viu? Toca pra nós, Menino da Canoa aí. Vou de carona, pô. Mas eu vou oferecer pro meu amigo Abrobão lá de da usina Jacarezinho. Beleza, e tudo pra vocês, toda a rádio aí. Aqui é o 100 grama.
1: Aí é o 100 grama, e aqui é o 100 grana. O 100 grana vai tocar pro 100 grama, então, daqui a pouco, tá?

0: 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Show de bola com os caiporas ligados aqui na nossa programação sertaneja também. Quem vem lá, quem vem de lá, quem vem daqui? Fernando Romano, onde é que você tá, Fernando Romano?
1: Alô, lugar gelado!
0: Ah, tá gelado aí? Aqui tá pior, ó. Ave Maria! Já sabe, né? O banho tem que ser a sugestão do Pedrão da churrascaria. Calção aí de tirar areia no cinza, coloca aí, meu filho, tira a camisa, aí vai lá no banheiro com a canequinha de água gelada, senta diante do espelho e joga a água na imagem do espelho, viu? Aí no reflexo. É o tal do banho do reflexo. E aí treme de frio. Aí a Alba falou assim, ó, e depois enxuga logo pra não bater o queixo. Irmã do Pedrão também deu uma cacetada boa hoje, né, Alba? Quem vem lá?
2: Hã? Boa noite, Jacó Caipora. Aqui o Edson da Fazenda, Nossa Senhora do Perpétuo Socorro. Põe aí carona na posse, na programação aí. Ofereço meu amigo Aguinaldo aqui de Santo Antônio, mototáxi. Pro Mirandinha do Porrão, aqui de Santo Antônio da Platina. Pro Casão, pro Jorjão. Pro Paulão, pro Negão que trabalha com a gente aqui na Fazenda. Pra vocês aí da rádio. Pro Condé e o Chico Sol da Engenharia do Sul. Pro prefeito Betinho. E a todos que estão na sintonia. E pro Eduardo, meu amigo lá de Ribeirão do Pinhal. Se nos atender, tchau, obrigado.
0: Show de bola. Nora de Souza tá por aqui. Presidente do fã-clube do Amado Batista. Ultimamente o povo não tá muito aí com o Amado Batista, não, hein? Acho que você vai ter que mudar aí de mudar de ídolo, que esse aí não deu nada, não, viu? Ah, chegou a nossa calopsita. O momento aí, a conexão divina. Aí, ó. As belezinhas, os animaizinhos que também gostam do sertanejo classe A.

0: Olha lá. Tá vendo só, meu filho? Ele só quer matar o gato hoje, não deu nem moral pro Jacó. Tem problema não, viu, Calopsita? Eu vou ficar com a periquita da vizinha hoje. Vou ficar com você não, tá? Abraço aí. Quem mais vem chegando aqui? Deixa eu ver.
1: Ô, Jacó, é banho e feijoada.
0: Banho e feijoada.
1: Orelha e rabo. Manda música lá pro meu cunhado, a calcinha de renda, Paulinho do sindicato.
0: Aí, rapaz, minha querida amiga Maria José,

0: Aí, a cunhada do Paulinho do sindicato, né, Maria José? Irmã do saudoso Bugio, foi ela que mandou esse áudio aí. Falou, Maria, da Silva Soares. Tá ligada aqui na nossa programação também, viu? Certo?
1: É. Ô, Jacó, é banho feijoada.
0: Banho feijoada, é.
1: Orelha e rabo.
0: Só lava atrás da orelha e só lava atrás do... Tá bom, vamos de menino da cana.

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1: Show de bola! 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
1: 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O pessoal tá ligado com a gente, ó, o Paulo Henrique também tá dizendo aqui, ó, com esse frio também tem o banho da sinuca, lava somente os tacos e as bolas. E o Tuica, viu, como é que seria o banho do Tuica? O banho do Tuica que gosta da calcinha de renda, o primo lá da Marli, Juliana e da Marley. Então o banho de espelho seria assim, ó, vestido de calcinha, ele molha a imagem no espelho e treme a bundinha. Ô louco, Maria José, você forçou essa, viu, Caipora? Essa você forçou, Maria José. As meninas que gostam de pau lá do Juca Batista também gostam de uma gracinha, viu? Eu gostei dessa. Manda calcinha de renda pros Caipora então, hein, Jacó? Só se for agora.

0: É o grito do Tuica batendo o queixo de frio. Eu quero ver o grito. Pessoal que tá ligado aqui na nossa programação sertaneja também. 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
1: Show de bola, um abraço lá pro Marquinhos, cabeça de leitor, a galera já tá reunida, hein, Marquinhos? Já que eu chego aí arado de fome, viu? Quero comer uns 4, 5, 6 espetinhos.
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1: Show de bola com o pessoal ligado aqui na nossa programação sertaneja também. Deixa eu mandar um abraço especial aqui pro meu grande amigo Leandro, pessoal que tá ligado, a família toda lá na Bicos Distribuidora de Frios. 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Ô Jacó, já que tá todo mundo brincando com o negócio de frio, então aproveita, toca pra gente a 2 graus, aí ó, o Bico tá mandando essa, né, Bico? Claro, claro, a 2 graus é boa demais. Jacó, manda um abraço pra nós aí, deixa eu ver quem é que tá pedindo aqui, manda uma moda boa pra nós.

Nós. Quem é que é o caipora aqui? Deixa eu ver se eu acho o nome dele aqui. Odair Piccoli, João Piccoli. Como é que tá ligado aí na nossa programação sertaneja, viu? Já vou mandar pra vocês um abô do Tião Carreiro. O que pediram do Tião Carreiro hoje já, tá? Luiz Henrique Cardoso tá pedindo Deus e Eu no Sertão. Pra dona Michelle e Vanessa, Deus e Eu no Sertão. Passando frio também. Um abraço, obrigado pela audiência, viu? Tá ligado aqui na nossa programação sertaneja. Ó, De Carona com a 2 Graus aqui na nossa programação sertaneja também. Pessoal que tá ligado aí nesse momento com a gente, os caiporas de plantão, viu? É o Aldrovando, a Daniele. Tá bom, grande abraço. Tá aí, tá rolando.

Show de bola, 18h36, né, Paulo Marcelino? Obrigado pela audiência. Tá ligado aí na nossa programação também, viu? Orelha, rabo e... Aí isso não dá pra falar, não. Isso que você escreveu aí. Aí dá zebra, viu? Ah, meu pai do céu. Quem é que mandou isso aqui? Deixa eu ver aqui. É o Fernando Romano, né, Fernando? Moleque dentro do tacho aí, pegando, tomando banho. Quem mais vem ligado aqui na nossa programação sertaneja? Ó, tem gente que tá de carona com a Rosa aqui, a Edith da loja Dois Irmãos, também tá querendo surpresa da vida, viu? Aí com o Marcelo Teodoro. Só que antes, eu tenho com dois pedidos aqui também, Raízes do Amor, aí o sucesso do Tião Carreiro e Pardinho, aí que o pessoal tá ligado com a gente lá, o João Piccoli mandando pro Odair Piccoli, ou o Odair Piccoli mandando pro João Piccoli, assim ou vice-versa, ou versa-vice.

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2: Show de bola, o pessoal da Van do Querosene tá pedindo uma moda boa aqui, ó. A Noite do Nosso Amor, Roberto e Meirim. Um abraço, viu, galera da Van do Querosene. Tá sintonizado, louco pra chegar em casa pra tomar uma cachaça. É, Cristiane Goulart tá ligado com a gente, né, Cris? Boa tarde pra você também, obrigado pela audiência. O Pedrão de Abatiá tá ligado aí. Manda pra nós aí, Gino e Geno, uma rosa e um botão. Uma rosa e um botão. Ah, meu Deus do céu. Ô, Miener, você que é de Abatiá, fala que eu não conheço esse negócio do botão, não. Que o Pedro tá pedindo aí, tá? Aí,
3: oi, ó. Boa noite, Antônio Jacóia. A minha é Cristina. Quero pedir a próxima música. Ofereço para minha mãe Neuza, para nossas amigas que moram lá no Juca Batista, Maria José, Dona Lula, para Ana Kelly, para Mercedes Enoá, Silvana, Sueli e Papenosa e para Freadinha. Então, obrigação para atender.
2: A Freadinha, o Cezinha do Guapé, de carona aí também com essa. E meu filho, do Roberto e Meirinho, né, Cezinha? Obrigado pela audiência. Tô fazendo uma liquidação de caipora. Tô vendendo 3 caipora por R$2 agora. O João Carlos Miquelin tá no meio desse pacote aí, né, João? O Jacó, eu vou dar de troco por 3 centavos, viu, Maurício? 3 centavos que vai faltar lá em cima, aí vai de troco, viu? Pessoal que tá ligado com a nossa programação sertaneja também. Quem é aqui? É, Gustavo Misael, né, Gustavo? Obrigado pela audiência. Também tá ligado. A Taturana chegou, Chumbrega, aí, ó. Aí.
4: Boa noite, Antônio Jacó Goró. Boa noite, Chumbrega sem prego. Jacó, se der, toca. Jean Giovanni, espuma da cerveja. Falou, caipora, vamos esquentar esse frio.
2: É, tá frio aí. Um abraço, Silvana. O Marques, o Paulo Marcelino tá falando, se quiser, ele vai dar um banho no Pedrão aí, viu? Só que vai esfregar a costa dele com sabugo. Vai arrancar a costa vai arrancar o couro da costa do velho lá, caipora. Quem mais? Pessoal, a Nissinha. Ô, Nissinha, tava sumida, querida. Foi de carona com o menino da canoa também. Ela tá lá no assentamento, ligado com a nossa programação, né, Nissinha, do assentamento? Obrigado pela audiência e a todo o pessoal sintonizado com a gente também. Mais um que não foi atendido aqui ainda. Esse aqui já foi, né, João Divino? Foi de carona aí. Aqui mais. É, Mário Coraza tá ligado aqui na nossa programação, né, Mário? Obrigado pela audiência. Jacó, manda um tordilho negro pra nós aí, ó. Ô, Fabinho Batista, um abraço, irmão. Tava sumindo, caipora. Bom, eu tenho surpresa da vida com 2 pedidos e depois o Roberto e Meirinho, A Noite do Nosso Amorial.

Pois é, meu filho, no crepúsculo do programa, a Caiporada vem chegando na nossa programação sertaneja. Quem mais aqui que chegou aqui? A foto da Calopsita tá aqui, rapaz. Aí, ela tá lá em cima. Tá ali em cima do... Tá lá em cima do rádio ouvindo nossa programação. E a Simone Nalevai, lá de Japira, também mandou a foto da gatinha dela em cima do rádio me ouvindo. Eita, coloca aí uma coberta aí de baixo pra não passar frio o bichinho, viu? Tá legal? Quem mais aqui? Ah, na minha liquidação de caipora aqui, eu tô desconfiado aqui que eu já liquidei todo mundo, viu? Ficou ninguém de fora, não. Bom, vamos de Noite do Nosso Amor e depois vamos quase fechando já com Tordilho Negro. Serão a antepenúltima e a penúltima.

Show de bola com o pessoal sintonizado com a nossa programação. Jurandir Loyola, Tordilho Negro. E depois eu fecho com a espuma da cerveja que o Serginho Brasil, né, Jaime, tá pedindo aí de Cornélio Procópio. São as duas últimas.

E é desse jeito que eu fico feliz da vida, com essa interatividade, com esse humor gostoso, sadio, aí sem mimimi, só pra fazer o povo aí ficar feliz da vida. São os meus caiporas que me ajudam nessa empreitada gostosa de fazer amor e humor no rádio. O amor é feito nas canções e o humor nas gracinhas que a gente faz aí, meu filho, porque vocês são demais. Obrigado pelo carinho da audiência. A gente retorna aqui amanhã com o Sertanejo Classe A pra fazer o sorteio do Forte Flan. É, o Forte Flan aí pra fazer pra você amanhã aqui na nossa programação sertaneja, viu? E na sequência estaremos transmitindo aqui a edição de notícias da Voz do Brasil. Então, um abraço, obrigado a todos pela interatividade, pela audiência maciça que vocês proporcionam pra gente frequentemente. Que Deus abençoe a todos. Fiquem todos com Deus, então, aí na nossa programação sertaneja também.

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2: Olá, boa noite.
1: Boa noite para você que nos acompanha em todo o país.
2: Quinta-feira, 18 de junho de 2026.
1: Vamos ao destaque do dia: saúde em casa.
2: Governo do Brasil lança programa de atenção domiciliar à pessoa idosa, o PAD Brasil.
1: Equipes vão atuar junto com os profissionais de saúde da família para atender em casa os idosos e diminuir a necessidade de hospitalizações.
2: E mais 21 cidades pequenas vão receber o programa Melhor em Casa, que leva atendimento contínuo do SUS no domicílio. Pablo Mundim.
3: O atendimento é destinado principalmente a pacientes que receberam alta hospitalar, mas ainda precisam de acompanhamento intensivo para recuperar movimentos, autonomia e independência.
1: E ainda, direitos de crianças e adolescentes.
2: Combate ao trabalho infantil teve mais de 10 ações de fiscalização em 2025 e retirou mais de 4.300 crianças de condições laborais inapropriadas.
1: Por outro lado, o trabalho legal para jovens aprendizes cresceu e chegou a 726 mil contratos ativos.
2: E nós vamos falar também de combate às casas ilegais de apostas.
1: Operação Conto da Sorte mira em esquema de bets irregulares e pode ter movimentado 50 bilhões de reais em 3 estados. Nazi Brum.
4: Segundo as investigações, além de movimentação financeira incompatível com rendimentos declarados, existem indícios de lavagem de dinheiro e sonegação fiscal.
2: Hoje na apresentação da Voz do Brasil, Mariana Jungmann e Luciano Seixas.
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2: A Receita Federal coordena uma operação para investigar empresas que atuavam de forma ilegal no mercado de apostas, as chamadas bets.
1: A suspeita é que o grupo movimentou cerca de 50 bilhões de reais em esquemas de fraudes em 3 estados.
2: Entre os crimes apurados estão sonegação e lavagem de dinheiro.
4: A Operação Conto da Sorte foi realizada nos estados de Pernambuco, Ceará e São Paulo. E nesse primeiro momento, foca na obtenção de documentos e provas. Para isso, foram cumpridos 14 mandados de busca e apreensão. A investigação começou após a Secretaria de Prêmios e Apostas do Ministério da Fazenda fazer uma análise técnica numa autarquia criada pela Prefeitura de Bodó, no Rio Grande do Norte, que autorizava o funcionamento de empresas de apostas. A autarquia foi fechada por determinação do Supremo Tribunal Federal, mas as bets ilegais continuaram atuando. De acordo com o ministro da Fazenda, Dario Durigan, a movimentação ilegal pode chegar a 50 bilhões de reais.
5: A gente identificou um grupo de 37 empresas que atuavam no ramo das bets ilegais. Houve uma movimentação, a princípio, de 50 bilhões de reais. Essa é uma das várias operações que serão feitas para combater bet ilegal.

0: Rigor total, tolerância zero, melhor dizendo, com as bets ilegais.
1: Segundo as investigações, além de movimentação financeira incompatível com rendimentos declarados, existem indícios de lavagem de dinheiro e sonegação fiscal. Na ação, os agentes estão apreendendo documentos, celulares, computadores, dinheiro em espécie e passaportes dos envolvidos. A operação envolve 9 auditores fiscais, 6 promotores de justiça, 10 servidores da Receita Federal, além de 28 policiais civis e militares. Reportagem Nazi Brum.
2: Para garantir a vida de meninas e mulheres, o governo do Brasil tem implementado diversas ações integradas de prevenção, fortalecimento das redes de proteção e punição dos agressores.
3: E os resultados começam a aparecer. Os meses de abril e maio apresentaram redução de feminicídios no Brasil.
4: O número de feminicídios no país caiu nos meses de abril e maio deste ano, quando comparado ao mesmo período de 2025. Nesses dois meses do ano passado, 262 mulheres foram mortas por machismo, possessividade dos companheiros ou outras razões relacionadas ao simples fato de serem mulheres. Nesse ano, foram 232 mulheres assassinadas nessas condições, uma redução de 11,45%. Em fevereiro, uma iniciativa do governo federal mobilizou os três poderes, executivo, legislativo e judiciário, para lançar o Pacto Nacional Brasil contra o Feminicídio. Na avaliação do secretário nacional de Segurança Pública, Chico Lucas, ações como essa contribuíram para que o Brasil apresentasse uma tendência de queda após dois anos seguidos de aumento desse crime.
5: Quando há consolidação dos dados de janeiro a maio, a queda é da ordem de 0,47, o que mostra uma reversão da tendência de aumento e agora nós estamos, de fato, tendo uma diminuição do número de feminicídios.
4: Também está em andamento a Operação Mulher Segura, coordenada pelo Ministério da Justiça e Segurança Pública, em parceria com o Ministério das Mulheres, secretarias estaduais e municipais e as forças de segurança. A ação tem como objetivo cumprir, até o fim do ano, todos os mandados de prisão em aberto por crimes contra as mulheres. O secretário nacional de Segurança Pública, Chico Lucas, ressaltou os principais números da operação, que já está na segunda fase.
5: Só no mês de março e abril foram 6 mil prisões realizadas daqueles que descumpriam medidas protetivas ou tinham mandado de prisão em aberto. E as operações continuam. Na fase 2, agora no mês de junho, os 15 primeiros dias, já cumprimos centenas de mandados de prisão e fiscalizamos por milhares de agentes policiais as medidas protetivas de urgência.
4: Nos primeiros três meses desse ano, o Ligue 180, Central de Atendimento à Mulher, registrou um aumento de 24% nas denúncias de violência contra mulheres e 14% nos atendimentos, quando comparado ao mesmo período do ano passado. Reportagem Natália Koslick.
2: O Ministério da Saúde está ampliando os cuidados domiciliares no Brasil.
3: Foram habilitadas novas equipes do programa Melhor em Casa, que vão apoiar a reabilitação de pacientes.
2: Hoje, mais de 1.000 municípios já são beneficiados pelo programa em todo o país.
6: Depois de uma internação, o desafio nem sempre termina quando o paciente recebe alta. Para quem precisa de reabilitação e acompanhamento especializado, sair de casa pode ser difícil e muitas vezes inviável. É o caso do Carlos Henrique, que sofreu uma parada cardiorrespiratória e desde então precisa de cuidados contínuos. A esposa, Luciene Sibela, conta como o atendimento domiciliar fez diferença na rotina da sua família.
7: Eu acho que a primeira palavra que me vem é segurança. Segurança de saber que você não está só e que você está com profissionais que vai te apoiar. Você veja hoje, eles chegaram aqui e já resolveram muitas coisas, né? E isso para nós é uma segurança muito grande, saber que você pode contar.
6: Para ampliar esse cuidado e reduzir as dificuldades enfrentadas pelas famílias, o Sistema Único de Saúde está fortalecendo o atendimento domiciliar realizado pelo programa Melhor em Casa. Foram habilitadas novas equipes multiprofissionais especializadas para apoio à reabilitação, que vão atender 21 municípios com menos de 20 mil habitantes. São profissionais de diferentes áreas da saúde. O coordenador-geral de atenção domiciliar do Ministério da Saúde, Tarcísio Nema de Aquino, explica que tipo de cuidados serão oferecidos.
8: Então é fisioterapeuta, terapeuta ocupacional, fonoaudiólogo, cirurgião dentista, farmacêutico, psicólogo, assistente.

0: social, nutricionista. Então são profissionais que integram a equipe para levar a reabilitação, né, a recuperação do paciente, o cuidado de nível especializado dentro do domicílio.
1: O atendimento é destinado principalmente a pacientes que receberam alta hospitalar, mas ainda precisam de acompanhamento intensivo para recuperar movimentos, autonomia e independência. O cuidado também ajuda a evitar novas internações e garante a continuidade do tratamento perto da família, explica Eliana Peixoto, fonoaudióloga da equipe de atendimento em Brasília.
2: A gente faz esse atendimento dando qualidade de vida para o paciente, melhorando a condição de atendimento dentro da família, ajustando a vida daquela família com aquela nova realidade de paciente, né, acamado, instruindo. A nossa atividade dentro do lar do paciente é uma atividade de educação continuada.
1: A expansão das equipes do Melhor em Casa contou com investimento anual de R$3.400.000. Hoje, mais de 1.000 municípios já são beneficiados pelo programa em todo o país. Reportagem Pablo Mundim.
3: E como ouvimos aí na reportagem, o programa Melhor em Casa é fundamental para diminuir a hospitalização de pacientes em todo o país.
4: Mas o governo do Brasil identificou uma lacuna no cuidado continuado de uma parcela específica da população, os idosos.
3: Atualmente são 36 milhões de pessoas idosas, sendo 3 milhões com dificuldades de locomoção ou que têm restrição para sair de casa. Isso representa 10% da população idosa.
4: E para garantir um envelhecimento saudável, o Ministério da Saúde lançou hoje o Programa de Atenção Domiciliar à Pessoa Idosa, o PAD Brasil.
3: O investimento será de R$163.200.000 em 2026, com projeção de mais de R$329 milhões no próximo ano.
4: Na prática, o programa vai funcionar com equipes multiprofissionais, trabalhando em conjunto com as equipes de saúde da família.
3: O ministro da Saúde, Alexandre Padilha, detalhou como essas equipes vão atuar para dar suporte a pacientes e aos seus familiares.
5: Essas equipes vão lá, vão cuidar desse idoso que está acamado. Elas têm uma relação direta com os médicos da família e comunidade, com os profissionais da atenção primária em saúde, mas passam a ter o papel específico de, todo dia, pegar o automóvel do programa, visitar o idoso acamado. Ou seja, com isso você consegue colocar mais um time para dar conta dessas visitas ao idoso acamado, que muitas vezes não sai de casa, não tem condições de sair de casa, muitas vezes o cuidador tem que ficar o tempo todo com ele lá. Então essas equipes vão fazer essas visitas, orientar melhor o cuidador, também cuidar do cuidador de uma certa forma.
4: Além do PAD Brasil, também foi lançada a Caderneta Brasileira da Pessoa Idosa.
3: O documento já está disponível em formato digital dentro da plataforma Meu SUS Digital, integrada à conta gov.br, e permite o acompanhamento dos dados de saúde do idoso.
4: Pesquisadores e startups da área de saúde agora contam com um novo guia para ajudar a transformar tecnologias em soluções disponíveis no SUS.
3: Os dispositivos médicos fazem parte da rotina dos serviços de saúde e incluem desde curativos e ataduras até próteses e tecnologias com inteligência artificial.
4: Atualmente, existem mais de 2 milhões de tipos diferentes desses dispositivos no mundo.
3: Segundo o Ministério da Saúde, o avanço tecnológico amplia as possibilidades de atendimento e contribui para melhorar a qualidade de vida dos pacientes.
4: A publicação reúne orientações sobre financiamento, pesquisa, desenvolvimento, regulação e incorporação dos dispositivos na rede pública de saúde.
3: O material está disponível gratuitamente para consulta em gov.br/saúde.
4: As ações de combate ao trabalho infantil alcançaram o melhor resultado da última década.
3: Mais de 4 mil crianças e adolescentes foram afastados dessa condição, especialmente as que estavam mais vulneráveis.
6: No Brasil, o trabalho infantil é proibido de forma geral para quem tem menos de 16 anos. Quem tem mais de 14 anos pode atuar, mas na condição de aprendiz. Para fazer cumprir a lei, os órgãos de fiscalização brasileiros têm trabalhado cada vez mais. Em 2025, 4.318 crianças e adolescentes foram afastados do trabalho infantil no Brasil. É o melhor desempenho dos últimos 10 anos, resultado das mais de 10 mil ações de fiscalização realizadas pelos auditores fiscais do trabalho. Os primeiros 4 meses de 2026 demonstram a continuidade desse trabalho, como explicou o coordenador de erradicação e fiscalização do trabalho infantil, Roberto Padilha.
7: Os dados parciais de 2026 apontam mais de 1.100 crianças e adolescentes afastadas do trabalho infantil, dados parciais até abril. Nesse mês de junho, estamos realizando um grande operativo nacional de combate ao trabalho infantil. Já estamos recebendo dados da fiscalização em diversos estados e com certeza teremos realmente um aumento nesses números de crianças e adolescentes retirados do trabalho infantil.
6: O foco é o combate aos casos mais graves. Esse trabalho é um esforço integrado do governo federal com redes de proteção social, conselhos tutelares e instituições parceiras. E as ações vão além de tirar as crianças e adolescentes de situações de trabalho. Elas garantem o direito básico dos menores de 18 anos de crescerem e se desenvolverem, livres de exploração ou violência. Michele Antunes, líder de projetos de uma fundação que luta pela defesa dos direitos da criança e do adolescente, explica a importância dessa medida.
8: A criança, ela precisa estar na escola, ela precisa estar brincando, ela precisa estar se desenvolvendo de uma forma muito saudável. Então, quando ela está dentro desse ambiente do trabalho infantil e sofrendo essa violação, consequentemente ela vai ter sim um desenvolvimento extremamente prejudicado e ela vai estar muito mais vulnerável a sofrer outros tipos de violação, outros tipos de violência, né?
6: Para denúncias de casos de trabalho infantil, o Ministério do Trabalho e Emprego disponibiliza um canal exclusivo, o sistema IP Trabalho Infantil, que pode ser acessado pelo endereço iptrabalhoinfantil.trabalho.gov.br. Reportagem Márcia Fernandes.
4: E é sempre bom lembrar, denúncias de casos de trabalho infantil também podem ser feitas pelo Disque 100, que é o canal de denúncias de violações de direitos humanos oficial do governo federal.
3: O presidente da República em exercício, Geraldo Alckmin, vetou integralmente o projeto que instituía o contrato do primeiro emprego.
4: Na prática, a proposta reduzia encargos trabalhistas e previdenciários para empregadores que contratassem jovens entre 18 e 29 anos sem experiência formal no mercado de trabalho.
3: De acordo com o veto publicado hoje no Diário Oficial da União, o projeto de lei era inconstitucional e contrariava o interesse público na formação educacional de jovens.
9: O presidente em exercício, Geraldo Alckmin, vetou integralmente o projeto de lei que criava o chamado contrato do primeiro emprego para jovens de 18 a 29 anos. A mensagem de veto foi publicada no Diário Oficial da União desta quinta-feira, 18 de junho. Segundo o governo federal, a proposta previa jornada de até 44 horas semanais, o que contraria a defesa da redução da carga horária de trabalho e dificultaria a conciliação entre emprego e estudo. O texto também concedia benefícios tributários e previdenciários aos empregadores, sem oferecer garantias adicionais aos jovens trabalhadores. Outro argumento apresentado é que a medida poderia desestimular a contratação por meio da lei da aprendizagem, considerada uma das principais portas de entrada para o mercado formal de trabalho. De acordo com o Ministério do Trabalho e Emprego, mais de 6 milhões de jovens já foram beneficiados pela modalidade nos últimos 26 anos. Em março deste ano, o país registrou mais de 700 mil contratos ativos de aprendizagem, o maior número da série histórica. Lucília Araújo para a Voz do Brasil.
4: Pois é, como nós acabamos de ouvir,

0: Desenvolvimento de políticas de aprendizagem profissional que respeita os horários escolares e os direitos dos adolescentes e jovens adultos.
1: O Brasil alcançou um recorde histórico. 726 mil jovens aprendizes com contratos ativos. Só nos quatro primeiros meses do ano foi registrado um saldo positivo de quase 55 mil novas contratações. A indústria liderou a geração de vagas, seguido pelos setores de serviços, comércio, construção civil e agropecuária. Os dados reforçam o crescimento da aprendizagem profissional como principal porta de entrada dos jovens no mercado de trabalho. A contratação é obrigatória para estabelecimentos de qualquer setor que tenham pelo menos 7 empregados em funções que demandem a formação profissional. Essas empresas devem preencher entre 5 a 15% do seu quadro de funcionários com jovens aprendizes. Podem participar quem tem entre 14 e 24 anos incompletos. De acordo com a lei da aprendizagem, o contrato tem caráter especial e duração máxima de 2 anos. O jovem aprendiz tem carteira de trabalho assinada e a garantia de direitos trabalhistas e previdenciários, além de proteções específicas. Cleide Lopes, para a Voz do Brasil.
2: Mais de 55 milhões de brasileiros já emitiram a carteira de identidade nacional.
0: O documento, que está substituindo gradualmente o RG, é mais moderno, seguro e completo.
2: E vale em todo o território nacional, com o CPF como número único de identificação.
3: No Brasil, mais de 1 milhão de carteiras de identidade nacional são emitidas por mês, segundo dados divulgados pelo Ministério da Justiça e Segurança Pública. O novo modelo está disponível desde 2022 e a emissão do documento pode ser agendada nos institutos de identificação dos estados e do Distrito Federal. O maranhense Alcemir Chaves de Araújo conseguiu marcar o atendimento com a ajuda da filha. Aos 74 anos, ele diz que quer trocar o documento para ter mais tranquilidade.
4: Aí a minha filha achou melhor tirar logo essa identidade nova, né? Porque a velha tava boa, né? Mas eu me apressei logo, digo, bora logo tirar logo isso. Aí acabei, ela fiquei logo livre, de cabeça fria. Né?
3: Assim como Alcemir, mais de 55 milhões de brasileiros já emitiram a carteira de identidade nacional em todo o Brasil. A troca é obrigatória, mas o modelo antigo vale até 2032. Para a coordenadora-geral de Modernização Tecnológica do Ministério da Justiça e Segurança Pública, Beatriz Figueiredo, a grande vantagem da carteira de identidade nacional é a utilização do CPF como número único de identificação.
5: Ela traz de novo uma identidade mais integrada, mais segura e mais moderna, porque ela substitui, vai substituir gradualmente o antigo RG, ela sim, que usa um número único, que é o número do CPF, que vai ser válido em todo o Brasil. Então a gente acaba com aquela possibilidade de ter um número de RG diferente em cada estado, e isso vai unificar a identificação pelo CPF, né? Que a gente tem um CPF único. Então isso reduz a duplicidade e aumenta muito a segurança dos nossos dados.
3: A versão digital da carteira, integrada ao gov.br, permite incluir outros documentos e registros do cidadão, como CNH, título de eleitor, dispensa militar, carteira de trabalho e cartão SUS. Para tirar o documento, é só acessar gov.br/identidade e agendar a expedição. É preciso apresentar a certidão de nascimento ou de casamento. A primeira via do documento é gratuita. Reportagem Gabriela Noronha.
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1: Nós estamos com uma sala de situação já montada pelo governo federal, já existem 20 ministérios mobilizados, a Defesa Civil Nacional, o SEMADEM, o IMET e o INPE fazem reuniões frequentes, inclusive com as defesas civis estaduais e municipais de norte a sul deste país, ou seja, toda uma experiência já acumulada e uma preparação e uma determinação do governo do presidente Lula de que a vigilância, o monitoramento e a mobilização e os planos de contingência e a relação e proximidade com os estados e municípios está em curso.
2: Valdez Góes afirmou que o El Niño deve chegar ao Brasil a partir de julho e a Defesa Civil Nacional e seus sistemas de alerta estão de prontidão.
0: Órgãos ambientais como o IBAMA e o ICMBio também vêm trabalhando na prevenção aos incêndios florestais com a contratação de profissionais e a orientação a fazendeiros sobre o não uso de fogo.
2: Mais de 3 milhões de reais investidos na aquisição de alimentos para impulsionar a agricultura familiar e o abastecimento no estado do Pará.
0: A iniciativa da Conab, em parceria com os Ministérios do Desenvolvimento Social e do Desenvolvimento Agrário, busca combater a insegurança alimentar e nutricional no âmbito do Programa de Aquisição de Alimentos, o PA.
2: O presidente da Conab, Silvio Porto, destaca o impacto dessas medidas na segurança alimentar da região.
3: São 96 milhões de reais que nós investimos na aquisição de alimentos dos mais diversos aqui do estado do Pará, valorizando a cultura, a produção e a alimentação regional. Nós estamos, dessa forma, conseguindo valorizar essa produção que vem de assentamentos, da agricultura familiar, de extrativistas e indígenas.
0: Com os investimentos, mais de 140 toneladas de alimentos produzidos no estado serão destinadas a cozinhas solidárias e redes socioassistenciais, combatendo diretamente a fome na região.
2: Outro destaque é a modernização da unidade armazenadora de Ananindeua, que recebeu melhorias na estrutura e teve a capacidade ampliada para mais de 17 mil toneladas, como detalha Silvio Porto.
3: Nós saímos de 3.500 toneladas para 21 mil toneladas. Essa unidade armazenadora, ela se torna um polo relevante do ponto de vista do abastecimento aqui para o Pará, mas também para a região da Amazônia.
0: E essas foram as notícias do governo do Brasil.
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0: Produção da empresa Brasil de Comunicação.
2: Fique agora com as notícias do Poder Judiciário e do Congresso Nacional. Boa noite.
0: Boa noite para você e até amanhã.
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6: STF decide que é inadmissível a validade de provas em processo envolvendo crime sexual quando ocorrer constrangimento da vítima durante audiência de instrução.
7: Crime da 113 Sul. STJ inicia sessão virtual para julgamento de recurso do Ministério Público.
6: O presidente do TSE afirma que discurso de ódio ameaça a democracia.
7: Boa noite, eu sou Marcela Luiza.
6: Eu sou Walter Lima.
7: Por unanimidade, o plenário do Supremo Tribunal Federal reconheceu a nulidade de provas produzidas em audiências sobre crimes sexuais quando a vítima é submetida a humilhações, constrangimentos e violações da dignidade.
6: O caso chegou ao Supremo em março do ano passado. O recurso foi apresentado pela defesa da vítima, que questionava a decisão do Superior Tribunal de Justiça, que rejeitou o pedido de nulidade da audiência de instrução.
7: O ponto central no STF foi sobre definir se uma prova produzida em ambiente de violação à dignidade da vítima pode ser considerada válida.
6: Com o reconhecimento da nulidade da audiência, o processo foi anulado e o caso deve retomar a fase de instrução na primeira instância.
7: STJ começa a sessão virtual de julgamento de recurso sobre o caso conhecido como crime da 113 Sul.
6: Esse crime se refere ao assassinato em 2009 do ex-ministro do TSE, José Guilherme Vilela, da esposa dele, Maria Carvalho Mendes Vilela, e da empregada da família, Francisca Nascimento da Silva. Repórter Fátima Uchoa.
8: O crime ocorreu no apartamento da família, na quadra 113 Sul, em Brasília. Adriana Vilela.

0: Previsões do Instituto Nacional de Meteorologia, o INMET, confirmam que este ano vai ocorrer o fenômeno El Niño.
1: Isso significa risco de seca na faixa norte das regiões norte e nordeste, enquanto favorece grandes volumes de chuva no sul do país.
0: Por isso, o Brasil já está se preparando para eventos extremos. É o que afirmou o ministro Valdez Góes da Integração e do Desenvolvimento Regional durante o programa Bom Dia Ministro, produzido pela

0: Lela, filha do casal, foi condenada por júri popular a 61 anos de prisão, acusada de ser a mandante dos assassinatos. Em 2025, a sexta turma do STJ anulou a condenação, acolhendo a alegação de cerceamento de defesa. O Ministério Público do DF recorreu desse entendimento e pediu agora que a condenação fosse restaurada e que a ré cumprisse imediatamente a pena. Mas vale ressaltar, na sessão virtual, os ministros da sexta turma não discutem a culpa ou a inocência de Adriana Vilela. O ministro relator Sebastião Reis Júnior votou para manter anulada a condenação. Se não houver pedidos de adiamento, a sessão virtual de julgamento deve permanecer aberta por 7 dias.
1: Presidente do Tribunal Superior Eleitoral afirma que discurso de ódio ameaça a democracia.
2: Ministro Cássio Nunes Marques reforça compromisso com eleições livres, inclusivas e seguras. Fábio Ruas.
3: A afirmação do ministro Cássio Nunes Marques foi durante a sessão plenária do TSE desta quinta-feira. Antes de iniciar os julgamentos, o presidente do TSE mencionou o Dia Internacional de Combate ao Discurso de Ódio, data instituída pela Assembleia Geral da ONU em 2021. Disse que a divergência de ideias é legítima e necessária, mas não pode ser confundida com ataques à honra, práticas discriminatórias ou tentativas de desumanizar adversários políticos.
1: Último dia da itinerância da Justiça do Trabalho na aldeia Manga, em Oiapoque.
2: Teve audiências judiciais e outros serviços de cidadania, tudo de graça. Rafael Silva.
4: A Justiça do Trabalho realizou 28 audiências judiciais presenciais, híbridas e virtuais na aldeia Manga nesse último dia de itinerância cidadania aqui com você. Indígenas de outras comunidades enfrentaram até 6 horas de barco para colocar um ponto final nesses processos trabalhistas, que envolvem questões como férias não pagas, saque de FGTS e recebimento de verbas rescisórias. Além disso, o polo de saúde da aldeia Manga ficou lotado ao oferecer atendimento médico, fisioterapêutico, psicológico e odontológico especializado. Neste sábado e domingo vai ser a vez de levar esses serviços à população da aldeia Espírito Santo, na mesma região. Para chegar lá, dessa vez, só de barco. O mutirão pretende fazer até 2.000 atendimentos.
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1: Uma boa noite.
2: E até amanhã.
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1: Eu sou Paula Groba.
2: E eu sou Humberto Pinheiro.
1: E estes são os destaques de hoje do Jornal do Senado, que começa agora.
2: PEC do Banco Central terá calendário de votação definido nos próximos dias.
1: Avança fiscalização mais rígida de pagamento mínimo por fretes rodoviários.
2: Senador defende escala 4x3 para profissionais da segurança e da saúde.
1: Boa noite.
2: Boa noite.
1: Avançou no Congresso a proposta que cria novas regras para garantir o pagamento do piso mínimo do frete rodoviário. O texto, que tem origem em uma medida provisória, foi aprovado pela comissão mista que analisa a MP.
2: A proposta seguiu para análise da Câmara dos Deputados. Repórter Marcela Cunha.
3: A proposta torna obrigatório o registro prévio das operações no Código Identificador da Operação de Transporte, o CIOT, com informações sobre carga, trajeto, valor e prazo de pagamento. O sistema deverá bloquear fretes abaixo do piso da Agência Nacional de Transportes Terrestres, que existe desde 2018, mas é frequentemente descumprido segundo os caminhoneiros. O senador Carlos Fávaro, do PSD de Mato Grosso, que presidiu os trabalhos da comissão mista que analisou a MP, afirmou que o texto busca equilibrar a valorização dos caminhoneiros e os custos do setor.
4: Tenho certeza que teremos, a partir então da conversão em lei dessa medida provisória, nós teremos um outro momento do transporte do Brasil, com segurança jurídica, com estabilidade financeira, com a satisfação dos transportadores e também das empresas que transportam.
3: O piso será reajustado quando os combustíveis variarem pelo menos 5%. Para o consumidor, o aumento dos preços

0: vezes não é automático, mas as empresas podem ter custos maiores e repassá-los aos produtos. O texto também cria piso salarial de R$5.000 para motoristas empregados em viagens longas e mantém a anulação de multas civis e administrativas por manifestações e bloqueios de 2022.
1: O senador Oriovisto Guimarães, do PSDB do Paraná, manifestou preocupação com a proposta de redução da jornada de trabalho da escala 6x1 para 5x2. O parlamentar afirmou que a mudança pode gerar impactos econômicos em setores que operam de forma contínua, como a agropecuária.
2: Oriovisto também argumentou que a medida poderia elevar custos de produção e influenciar os preços de produtos e serviços. O senador defendeu que o tema seja analisado com mais profundidade pelo Senado antes de uma deliberação.
3: Os países do Mercosul que passaram para essa escala fizeram transição em todos eles 8 anos. Nós queremos fazer em 1 mês ou 2. O que é de mais grave nisso tudo é que essa medida vai fazer com que a população mais humilde do nosso país trabalhe mais.
1: Já o senador Carlos Viana, do PSD de Minas Gerais, anunciou que vai apresentar uma emenda para garantir a escala 4x3 a profissionais da segurança pública e da saúde, como policiais, bombeiros, médicos e enfermeiros.
2: Segundo ele, a medida busca valorizar categorias que exercem em atividades essenciais e de alta responsabilidade. Repórter Lana Dias.
4: O senador Carlos Viana, do PSD de Minas Gerais, anunciou que vai propor a escala 4x3 para profissionais da segurança pública e da saúde em forma de emenda a uma das propostas de emenda à Constituição que trata da jornada de trabalho no país. Ele explicou que o objetivo é valorizar a atuação de trabalhadores como policiais, bombeiros, médicos e enfermeiros.
5: Eles há muito tempo pedem uma escala que seja mais humana, uma escala que seja mais suportável. Então é o momento, eu entendo, para que a gente possa valorizar as forças de segurança, principalmente valorizar o pessoal da saúde e dar a eles a possibilidade de discussão e chamar a atenção sobre essa escala que é muito pesada hoje em dia para a maior parte dessas categorias.
4: A princípio, a emenda seria apresentada à PEC, já aprovada na Câmara dos Deputados, que diminui a jornada para 40 horas semanais, com 2 dias de descanso. Mas Carlos Viana não descartou a possibilidade de incluir a sugestão na proposta da oposição, que permite acordos para jornada de trabalho flexível, baseada em horas, limitada a 44 horas semanais.
1: Por falta de entendimento sobre os vetos presidenciais, foi cancelada a sessão do Congresso que estava marcada para hoje. O anúncio foi feito pelo presidente do Senado, Davi Alcolumbre.
2: 90 vetos estavam na pauta. Mais detalhes com o repórter Márcio Maturana.
6: Foi cancelada a sessão do Congresso que estava marcada para esta quinta-feira, dia 18, com cerca de 90 vetos presidenciais, com 924 dispositivos e 11 projetos de lei do Congresso Nacional. O cancelamento foi explicado pelo presidente do Congresso, Davi Alcolumbre, numa entrevista coletiva.
7: Os líderes partidários da Câmara e do Senado não conseguiram se reunir para tratar especificamente dessa sessão do Congresso que estava marcada com 30 dias de antecedência. E temos um outro problema. Líderes da Câmara e líderes do Senado, do mesmo partido às vezes, estão pedindo para o governo pela manutenção do veto numa liderança e na liderança na outra casa pela derrubada do veto.
6: A pauta deve ser dividida em 3 sessões do Congresso, sendo a primeira em 15 dias, segundo Davi, e vai acontecer após reuniões com os líderes partidários.
1: E a proposta que amplia a autonomia operacional e financeira do Banco Central deve voltar aos debates no Senado. Após a aprovação do texto na Comissão de Constituição e Justiça, senadores passaram a cobrar a análise da matéria em plenário.
2: O presidente do Senado, Davi Alcolumbre, afirmou que vai definir nos próximos dias o calendário de votação da proposta. Repórter Bruno Lourenço.
8: O autor da PEC, senador Vanderlan Cardoso, do PSD de Goiás, lembrou que a Comissão de Constituição e Justiça votou a proposta em 10 de junho e o governo, que pediu de 1 a 2 semanas para analisar o texto, após 2 anos de reuniões com os senadores, já teve o tempo necessário para os eventuais ajustes.
9: Para que o Banco Central não pare, não entre em total colapso operacional, com prejuízos diretos à fiscalização do sistema financeiro nacional e do PIX, que atende de forma importante a todos os cidadãos brasileiros.
8: O presidente do Senado, Davi Alcolumbre, se comprometeu a definir um calendário de votação para a PEC até esta sexta-feira, dia 19.
10: Eu vou conversar com esses atores e vou tomar uma decisão na condição de presidente do Senado para ver qual é a data que eu vou colocar essa PEC para deliberação aqui no plenário.
8: A proposta de emenda à Constituição precisa passar por 2 turnos de votação no plenário, onde terá que receber

0: ter a aprovação de 49 dos 81 senadores.
1: A senadora Damaris Alves, do Republicanos do Distrito Federal, alertou para o aumento dos casos de violência contra pessoas idosas no Brasil, em referência ao Dia Mundial de Combate à Violência contra a Pessoa Idosa e à campanha Junho Violeta. Ela citou dados de órgãos oficiais que apontam crescimento das denúncias de agressões, negligência, abandono e violência patrimonial.
2: A senadora também chamou atenção para casos de violência sexual contra idosos e defendeu o fortalecimento das políticas públicas de proteção, além do endurecimento das penas para agressores e fraudadores, que tem como alvo aposentados e pensionistas.
3: E sabe aonde essas coisas acontecem? Especialmente a violência sexual? Nos abrigos, nos lares de acolhimento e dentro de casa. Na hora do banho, na hora de trocar a fralda, o idoso muitas vezes não consegue falar, não consegue pedir socorro e sofre essa monstruosidade calado.
1: E especialistas e parlamentares discutiram no Senado um projeto que cria uma política nacional de enfrentamento à violência contra a mulher e transforma em lei medidas de proteção já adotadas no país.
2: O objetivo é garantir a permanência dessas políticas de proteção, mesmo com as mudanças de governo. A reportagem é de Patrícia Oliveira.
4: O Brasil registra uma média de 4 mulheres assassinadas por dia e esse número está aumentando. Só no primeiro trimestre deste ano, os casos de feminicídio cresceram 7,5% em relação ao mesmo período do ano passado. Um projeto transforma em lei e amplia as ações que já são executadas hoje, para garantir a permanência dessas políticas de proteção, mesmo com as mudanças de governo. Para a gestora pública Mia Costa, apesar dos avanços na legislação, as medidas protetivas têm sido mais uma reação do que um impedimento à violência contra as mulheres.
5: Nós não estamos conseguindo chegar a tempo de impedir que essa violência aconteça.
4: A proposta do senador Paulo Paim, do PT do Rio Grande do Sul, prevê a integração dos serviços de atendimento, mais acesso ao acompanhamento psicossocial, a capacitação de profissionais e ações de prevenção.
6: É necessário construir uma política de Estado permanente, integrada e estruturada.
4: Entre as medidas previstas estão a expansão das unidades da Casa da Mulher Brasileira, a criação de unidades móveis para atender regiões sem serviço especializado e campanhas permanentes de conscientização.
2: Com edição de Paula Groba e trabalhos técnicos de João Lira, o Jornal do Senado fica por aqui. Acompanhe agora as notícias da Câmara dos Deputados. Boa noite.
1: Boa noite e até amanhã.

0: ação de política industrial e tecnológica para o país.
1: Comissões proíbem graduação à distância para cursos na área da saúde.
0: Proposta de criminalização da misoginia pode ser votada ainda este mês.
2: Boa noite. A relatora do projeto que criminaliza a misoginia anunciou a votação da proposta para a última semana de junho. A repórter Maria Neves explica a versão atual da proposta.
3: De acordo com a coordenadora do grupo de trabalho que analisou o projeto sobre criminalização da misoginia, a deputada Tabata Amaral, do PSB de São Paulo, há acordo com os líderes partidários para votar a proposta no plenário da Câmara na semana do dia 29 deste mês. A parlamentar apresentou as alterações propostas ao texto que já foi aprovado no Senado. A principal mudança foi instituir penas para disseminação de ódio contra as mulheres pela internet. Para defender a importância da medida, Tabata Amaral lembrou o caso da jovem que morreu após ser jogada de uma ponte sem corda durante uma prática esportiva conhecida como rope jump em São Paulo e que, mesmo depois de morta, foi atacada nas redes.
4: Uma jovem de 21 anos foi morta de uma maneira absolutamente horrorosa, pavorosa. E nas horas seguintes, o que a gente viu na internet não é o que a gente aprendeu e a gente cresceu vendo, que é a solidariedade, que são as orações, que é a tristeza. A gente viu uma família, amigos enlutados, terem que lidar com pessoas criminosas. As redes sociais

0: sugerir atos de violência, de estupro, de necrofilia. Fica mais um reforço da urgência desse projeto.
1: A proposta equipara a misoginia ao racismo, que dessa forma passa a ser um crime inafiançável e que não prescreve. A punição também é a mesma: reclusão de 2 a 5 anos e multa. Caso o crime seja cometido por meio da internet com o objetivo de obter vantagem econômica, a pena aumenta. A prática será punida com reclusão, que pode ir de 3 a 10 anos mais multa. Essa pena maior será aplicada também quando o agente do delito for pessoa com audiência expressiva, influência pública ou capacidade ampliada de difusão do conteúdo em meio de comunicação ou plataforma digital. A punição também será maior se o crime de misoginia for cometido contra criança, adolescente, pessoa idosa ou com deficiência. Nesse caso, passa a ser de 3 a 7 anos e meio, mais a multa, também acrescida da metade. Deputadas de partidos de oposição foram contrárias ao projeto e argumentam que a medida pode ferir direitos fundamentais. A deputada Júlia Zanatta, do PL de Santa Catarina, sustenta que o projeto é um perigo para a liberdade de expressão e para a liberdade religiosa.
2: O texto admite punir manifestação contra mulheres enquanto grupo social, sem uma vítima determinada. Ninguém precisa ter sido ofendido, basta alguém entender que uma frase, um vídeo, uma pregação menosprezou as mulheres como coletivo. Isso que vão fazer aqui, se esse texto passar da forma que está, vai ser institucionalizar o crime de opinião sob o manto da defesa das mulheres.
1: Na versão aprovada, a misoginia é definida como prática, indução ou incitação de violência, de restrição ao pleno exercício de direitos ou de ofensa à dignidade da mulher em razão da condição de mulher. A expressão menosprezo às mulheres, que constava na versão anterior, foi retirada. Da Rádio Câmara de Brasília, Maria Neves.
3: Alexandre Lindemaia, do PT do Rio Grande do Sul, defende o fortalecimento de ações de combate ao feminicídio e à violência contra as mulheres, citando os 1.470 feminicídios registrados em 2025, perfazendo uma média de 4 por dia, com possível subnotificação de casos.
4: Alexandre Lindemaia cobra uma mudança cultural entre os homens, sublinha políticas públicas como o programa Mulher Viver Sem Violência e conclama a sociedade a se manter em permanente mobilização, além de exigir uma ação conjunta dos governos contra a violência.
5: Justiça.
3: A Procuradoria-Geral da República pediu e o STF confirmou a condenação do ex-deputado Eduardo Bolsonaro por coação no curso do processo sobre tentativa de golpe de Estado em 2022. Paulão, do PT de Alagoas, entende que a decisão assegura o respeito à soberania nacional e ao Estado de Direito.
4: Paulão avaliou que o STF analisou o processo com base na legislação e nas provas apresentadas. Para ele, nenhum agente político tem o direito de pressionar integrantes do Supremo ou de questionar ações das instituições brasileiras.
3: Marcel Van Hatten, do Novo, do Rio Grande do Sul, volta a defender a revisão dos processos relacionados aos condenados pelos atos de 8 de janeiro de 2023. Ele considera que há pessoas submetidas a punições desproporcionais e cobra a apuração de supostos abusos de autoridade.
4: Marcel Van Hatten também questiona a demora na análise de medidas aprovadas pelo Congresso para alterar a dosimetria das penas aplicadas aos condenados. De acordo com ele, a situação gera insegurança jurídica e sofrimento para as pessoas afetadas pelos processos.
3: Glauber Braga, do PSOL do Rio de Janeiro, retoma seu mandato após 6 meses de afastamento. Sua primeira providência foi solicitar ao STF a apuração de denúncias envolvendo o orçamento secreto e a responsabilização dos envolvidos, caso as irregularidades sejam confirmadas.
4: Glauber Braga solicita também à Corregedoria da Câmara que investigue a origem de mais de R$ 460 mil encontrados com um parlamentar. Ele reafirma seu compromisso de continuar fiscalizando e cobrando mais transparência na Câmara.
5: Votação.
3: A Câmara aprovou um projeto que cria política industrial para o país. O repórter Antônio Vital tem os detalhes de como será a medida.
6: A Câmara dos Deputados aprovou o projeto que cria uma política industrial.

0: industrial para o país, com previsão de subsídios para empresas, preferência para aquisições de produtos nacionais pelo governo, metas de produção e eficiência e linhas de financiamento. O projeto, apresentado pelo deputado Heitor Xu, do PSD do Rio Grande do Sul, estabelece que cada presidente da República terá que elaborar uma política industrial, tecnológica e de comércio exterior, com objetivos e metas. Essas prioridades deverão ser aprovadas pelo Congresso Nacional. O texto estabelece que a política será elaborada levando em conta a redução das emissões de gases do efeito estufa e a transição para fontes renováveis de energia. Prevê ainda que serão definidos indicadores para mensurar se os objetivos estão sendo atingidos. De acordo com o relator da proposta, deputado Rodrigo Hollenberg, do PSB do Distrito Federal, as principais economias do mundo têm políticas de incentivo para a indústria, enquanto no Brasil a participação do setor no produto interno bruto caiu nos últimos 40 anos. Em 1985, a indústria representava 36% do PIB, percentual que caiu para 12% em 2020. No plenário, o projeto foi criticado por deputados do Novo e do Missão. Para o deputado Kim Kataguiri, do Missão de São Paulo, a proposta dá poder ao governo de beneficiar as empresas e setores que quiser com incentivos fiscais ineficientes.
1: Eu chamaria esse projeto ou de bolsa atraso ou de bolsa milionário. Primeiro, do porquê bolsa milionário. A gente já tem 200 bilhões de reais em privilégios tributários concedidos para grandes empresários que têm poder de lobby dentro desse Congresso Nacional e no Palácio do Planalto. E uma das principais políticas colocadas aqui são justamente as subvenções e as desonerações fiscais que fracassaram como política pública no nosso país.
0: Além de prever subsídios e linhas de financiamento para empresas que produzem conteúdos nacionais, a proposta dá preferência de até 30% nas licitações públicas para produtos feitos no Brasil. Também reforça o direito do país retaliar na mesma moeda países que impuserem taxas injustificadas para a produção nacional. O relator do projeto, o deputado Rodrigo Hollenberg, defendeu a necessidade de uma política de Estado para a indústria.
2: Os Estados Unidos têm política industrial, a União Europeia tem política industrial, a China tem política industrial, a Índia tem política industrial e nós não podemos ter política industrial. Nós queremos aqui ter uma política industrial de Estado e não de governo. Foi ouvindo o setor industrial que considera esse projeto um marco para o desenvolvimento da indústria nacional.
0: O projeto que cria uma política industrial para o país seguiu para análise do Senado. Da Rádio Câmara de Brasília, Antônio Vital.
3: Economia. Zé Vitor, do PL de Minas Gerais, afirma que indicadores de endividamento das famílias, inadimplência de consumidores e empresas e o aumento da dívida pública e da carga tributária desmontam o discurso do governo sobre o possível ciclo virtuoso da economia brasileira.
4: No entendimento do parlamentar, a atual gestão manipula dados para maquiar os problemas econômicos cuja origem está na má administração do Estado. Zé Vitor defende o protagonismo do parlamento para redirecionar o país com base na responsabilidade fiscal e na eficiência.
3: Em seu discurso de posse, Santim Roveda, do União do Paraná, defende uma gestão pública com menos impostos, corte de gastos e privilégios, estímulo ao desenvolvimento econômico e apoio ao empreendedorismo. Ele alertou ainda para o endividamento das empresas e dos brasileiros.
4: Santim Roveda afirmou que a população espera resultados concretos dos governos com a geração de oportunidades, renda e melhoria na qualidade de vida. Como exemplo de ação administrativa positiva, ele cita a redução do IPVA em seu estado, com retorno de dinheiro para o bolso do cidadão.
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3: Transportes. Os deputados aprovaram a obrigação de pagamento do piso mínimo de frete para caminhoneiros. O repórter Marcelo Larcher nos conta quais as medidas previstas na proposta do governo e as modificações.
6: A Câmara dos Deputados aprovou medida provisória que obriga o cumprimento do peso mínimo do frete por quem contratar caminhoneiros autônomos. Além de reforçar os mecanismos de fiscalização do pagamento do frete, o texto aprovado institui um piso salarial nacional de R$ 5.000 por mês para motoristas.

0: turistas de longa distância. O texto final, apresentado pelo relator, deputado Zé Trovão, do PL de Santa Catarina, também prevê anistia das multas aplicadas a transportadores de cargas, empresas e motoristas que participaram das manifestações e bloqueios ocorridos depois das eleições de 2022. A medida provisória está em vigor desde março, mas precisa ser votada pela Câmara e pelo Senado para virar lei. A proposta do governo reforça a fiscalização da política nacional de pisos mínimos do transporte rodoviário de cargas. Obriga o registro de todas as operações de frete por meio de um código identificador, com informações sobre o contratante, o transportador, a origem e o destino da carga, bem como o valor do frete. Se esse valor do frete for abaixo do permitido, o sistema impede o registro. O texto também assegura aos transportadores autônomos de cargas o adiantamento de pelo menos 70% do valor do frete no momento da contratação, com pagamento do restante em até 3 dias úteis após a entrega da carga. O relator, deputado Zé Trovão, diz que a medida provisória vai impedir a atuação de intermediários, que ficam com parte do valor do frete.
1: E hoje, nós estamos nessa casa votando algo que definitivamente tira o caminhoneiro autônomo da escravidão, do jugo daqueles que sempre roubaram o caminhoneiro na cara dura. E de quem eu estou falando? Do famoso, o homem que não tem um caminhão, que nunca dirigiu um caminhão, mas que leva 30, 40, 50% do frete do caminhoneiro.
0: O texto final da medida provisória também dá prioridade para transportadores autônomos de cargas e cooperativas de transporte de cargas no acesso a financiamentos e incentivos do Procargas, o programa criado para estimular o setor de transportes. Depois de aprovada pela Câmara, a medida provisória seguiu para análise do Senado. Da Rádio Câmara de Brasília, com informações de Antônio Vital, Marcelo Larcher.
2: Desenvolvimento Regional.
3: Marcon do PT comemora ações do governo federal para a reconstrução do Rio Grande do Sul, ressaltando a entrega de moradias em Viamão e a assinatura de ordens para a construção de mais de 2.000 casas em municípios gaúchos.
4: Marcon ressalta que as cidades contempladas foram atendidas independentemente das posições ideológicas de suas lideranças, demonstrando o compromisso da atual gestão com o Estado, fortemente atingido por eventos climáticos e com a população que necessita de habitação.
3: Valdenor Pereira, do PT da Bahia, comemorou os 37 anos de emancipação de Bom Jesus da Serra, Lagoa Real e Mirante, os 146 anos de Jacaraci e os 149 anos de Brumado, municípios vinculados à área de atuação de seu mandato.
4: Valdenor Pereira saudou moradores, lideranças e representantes dos poderes municipais pelas comemorações entre os dias 7 e 13 de junho. Ele cumprimentou ainda os participantes da plenária virtual sobre violência de gênero e políticas públicas voltadas para as mulheres.
3: Ao assumir o mandato, Paulo Soares, do Podemos de São Paulo, declarou representar os municípios do interior paulista. O parlamentar garante que vai atuar em defesa da saúde pública, das instituições filantrópicas, das APAES e de uma maior descentralização dos recursos públicos.
4: Paulo Soares também defende medidas para reduzir filas de espera por consultas, exames e cirurgias no Sistema Único de Saúde. Segundo o deputado, é necessário fortalecer hospitais filantrópicos e atualizar a tabela do SUS para ampliar a capacidade de atendimento à população.
2: Educação.
3: Soraya Santos, do PL do Rio de Janeiro, cobra a aplicação de leis de combate à violência escolar. Ela cita casos recentes de agressão e defende que as escolas registrem as ocorrências junto aos órgãos competentes para garantir proteção aos estudantes.
4: A congressista se preocupa com os estímulos à violência e com a formação de gangues entre jovens. Soraya Santos recorda que a segurança escolar passou a ser uma meta específica da educação e defende a conscientização da população como instrumento para enfrentar o problema.
2: Saúde.
3: A Comissão de Constituição e Justiça aprovou proposta que proíbe graduação à distância para cursos da área da saúde. A repórter Paula Bittar acompanhou a discussão sobre a matéria.
5: A Comissão de Constituição e Justiça da Câmara aprovou uma proposta que proíbe a realização de cursos de graduação da área da saúde e de educação física na modalidade de ensino à distância. O relator na comissão, deputado Orlando Silva, do PCdoB de São Paulo, ressaltou o direito à saúde previsto na Constituição e afirmou que os cursos da área exigem o desenvolvimento de habilidades que são ligadas ao contato direto com o paciente, materiais biológicos ou ambiente clínico, e que o modelo à distância, mesmo que preveja momentos práticos, pode se mostrar deficiente em proporcionar uma experiência supervisionada indispensável para a segurança do paciente e a qualidade dos serviços.

0: A deputada Cris Tonietto, do PL do Rio de Janeiro, por outro lado, disse que a proibição pode prejudicar muitas pessoas.
1: Impedir uma modalidade de ensino à distância, isso pode ser um cerceamento, inclusive, da própria liberdade de muitos de quererem fazer e adotar esse tipo de modalidade, até por situações específicas. Tem, por exemplo, que pessoas que trabalham fora, que talvez não tenham condições de estarem ali em loco na faculdade e podem muito bem querer adotar essa modalidade EAD.
0: Já a deputada Talíria Petroni, do PSOL do Rio de Janeiro, se posicionou de forma contrária ao ensino à distância para esses casos.
2: Acho que isso pode, muitas vezes, popularizar o acesso ao ensino superior, garantir uma ampliação do acesso à educação, mas nos casos de saúde, é algo que eu não consigo compreender como há um grupo que acha natural que você tenha médicos se formando por EAD, enfermeiras se formando por EAD.
0: A proposta que proíbe a realização de cursos de graduação da área da saúde e de educação física na modalidade de ensino à distância já pode seguir para análise do Senado, a não ser que haja recurso para votação pelo plenário. Da Rádio Câmara, de Brasília, Paula Bittar.
3: Homenagem. Doutor Fernando Máximo, do PL de Rondônia, presta homenagem aos 115 anos da Assembleia de Deus no Brasil, comemorados hoje. Ele realça a atuação da Igreja na transformação espiritual e social e fala do apoio a famílias e pessoas em situação de vulnerabilidade.
4: Doutor Fernando Máximo elogiou a atuação de lideranças religiosas de seu estado e do país, destacando o trabalho desenvolvido em benefício das comunidades e manifestou seu desejo de que a instituição continue expandindo suas atividades e alcançando mais pessoas.
3: Relações Exteriores. Chico Alencar, do PSOL do Rio de Janeiro, defende uma solução diplomática para o conflito no Oriente Médio. O parlamentar analisa que ações militares durante acordos de paz agravam a instabilidade na região.
4: Chico Alencar também critica posições adotadas pelo governo norte-americano em política externa e imigração. Ele pede respeito à soberania dos países, à democracia e aos direitos humanos como princípios fundamentais para as relações internacionais.
3: Termina agora o Jornal Câmara dos Deputados, produzido pela Rádio Câmara, com trabalhos técnicos de Wellington Teles e apresentação de Val Monteiro e Márcio Aquilissardi. Uma boa noite para você.
4: A Voz do Brasil volta amanhã. Boa noite.
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